0: Elias Rosa destacou que o programa atende a uma reivindicação apresentada por 22 setores produtivos.
1: Uma reivindicação de todos os setores, para que nós tivéssemos essa linha de crédito, acesso a essa linha, capaz de aplacar um pouco. Nós vamos continuar lá no MDIC, dialogando com o setor privado, com todos os setores atingidos e não atingidos.
0: A tarifa adicional de 25% dos Estados Unidos sobre parte dos produtos brasileiros exportados ao país entrou em vigor nesta quarta-feira. A medida atinge itens como etanol, máquinas agrícolas, açúcar orgânico, calçados, vestuário, papel, máquinas elétricas e produtos de aço. A sobretaxa será cobrada dos importadores americanos no momento em que os produtos brasileiros entrarem nos Estados Unidos. Reportagem Gabriela Noronha.
2: E o Ministério da Pesca e Agricultura informou que determinados tipos de peixes e crustáceos ficaram de fora da lista dos setores atingidos pela tarifa de 25% imposta pelos Estados Unidos aos produtos brasileiros.
3: Entre eles estão a tilápia fresca ou refrigerada, albacora bandolim e lagosta congelada.
2: Estão na lista de itens sujeitos à nova tarifa o filé de tilápia congelado e lagostas vivas, frescas ou refrigeradas.
3: A relação completa dos produtos está disponível em gov.br/MPA.
2: O Brasil registra 741 casos de feminicídio no primeiro semestre deste ano, uma redução de 2,5% em relação ao mesmo período do ano passado.
3: Os resultados foram divulgados hoje pelos Ministérios da Justiça e Segurança Pública e das Mulheres.
4: Os dados são referentes ao período de janeiro a junho deste ano. O Brasil registrou 741 casos de feminicídio no primeiro semestre, uma redução de 2,5% em comparação ao mesmo período de 2025. Os indicadores são do Monitoramento Nacional da Violência contra a Mulher, elaborado com base no Sistema Nacional de Informações de Segurança Pública. Na divisão por regiões, o Norte teve o maior índice de queda, com 20%, seguido do Nordeste, com 19,9%. A gerente do projeto Mulher Segura, Fernanda Antonucci, ressalta a importância do acompanhamento constante desses índices estatísticos.
5: A redução de 2,5% dos casos de feminicídio demonstra que o enfrentamento à violência contra a mulher exige ações coordenadas, integradas entre os entes federativos e as instituições responsáveis pela proteção das mulheres.
4: O levantamento também contabilizou 20.441 prisões entre fevereiro e julho. Desse total, mais de 16 mil foram feitas em flagrante e mais de 4 mil por mandados judiciais. O monitoramento indicou que foram realizados mais de 92 mil atendimentos a vítimas e o acompanhamento de 55 mil medidas protetivas em todo o país. De acordo com Fernanda Antonucci, gerente do projeto Mulher Segura, o resultado mostra a relevância do acompanhamento dos indicadores.
5: Recebemos esse resultado com responsabilidade. Cada feminicídio evitado representa uma vida preservada, uma família protegida e uma mulher que pôde continuar sua trajetória com segurança e dignidade.
4: Os dados completos do Monitoramento Nacional da Violência contra a Mulher estão disponíveis nos canais oficiais do Ministério da Justiça e Segurança Pública e do Ministério das Mulheres. Com reportagem de Edinaldo Júnior, Márcia Fernandes, para a Voz do Brasil.
2: Vale lembrar que o Ligue 180 é o principal canal de denúncias e acolhimento em casos de violência contra a mulher.
3: A ligação é gratuita e o serviço funciona 24 horas por dia, todos os dias da semana.
2: Além do atendimento por telefone, o canal também recebe mensagens pelo WhatsApp no número 61 96100 0180.
3: O preço do tomate caiu 15,85% nas principais centrais de abastecimento, as CEASAs, no país no mês de junho.
2: É o que mostra o sétimo boletim Hortigranjeiro, divulgado hoje pela Companhia Nacional de Abastecimento, a Conab.
3: De acordo com o levantamento, o quilo do produto foi comercializado em média por R$ 5,59 no atacado.
2: Além do tomate, a melancia, a laranja e a maçã também ficaram mais baratas.
3: Segundo a Conab, a redução dos preços é reflexo do aumento da oferta e da menor demanda por algumas frutas no período analisado, como explica a analista de mercado da companhia, Flávia Starling.
6: Em relação aos preços das principais frutas, a laranja apresentou uma desvalorização de 13,20%. Já a maçã, o que aconteceu? Houve

0: finalização da colheita tanto da variedade Fuji quanto da variedade Gala, aumentando a oferta e com isso os preços também reduziram em consequência. Já a melancia, dentre as frutas, foi a que apresentou a maior desvalorização. Houve queda tanto nos preços quanto na comercialização. Todas as frutas apresentaram desvalorização nas suas cotações da média mensal ponderada, com exceção da banana. A banana, ela apresentou incremento de 2,10% devido à menor oferta.
1: Hoje a Voz do Brasil completa 91 anos.
2: Já mudou de nome, de formato e até de horário, mas o compromisso com o cidadão permanece.
1: Aqui pelas ondas do rádio e atualmente também por meio de outras plataformas, é possível saber sobre as principais políticas públicas e serviços do governo.
2: Como sempre, foi ao longo dessas mais de 9 décadas.
3: Em 22 de julho de 1935, foi ao ar, pela primeira vez, o programa de rádio mais antigo do país. Estreou durante a presidência de Getúlio Vargas para divulgar os principais atos do governo.
4: Na Rede Brasileira de Rádio Difusão, a Voz do Brasil.
3: Ao longo dos anos, o programa passou a contar também com notícias do Poder Legislativo, do Judiciário e uma pequena participação do Tribunal de Contas da União. Mudou o nome, o formato, mas a missão permaneceu a mesma ao longo desses 91 anos. Levar informações oficiais aos brasileiros de todos os cantos do país.
5: O excelentíssimo senhor presidente da República, Tancredo de Almeida Neves, faleceu essa noite.
6: O Brasil tem uma nova constituição. O
7: presidente Fernando Henrique condecora aos pentacampeões.
3: No sul do Brasil, o pescador Márcio Prudêncio Constantino, de Balneário Rincão, em Santa Catarina, está sempre sintonizado.
8: Traz a informação precisa, sem distorção, sem fake news, traz as informações mais relevantes para o cidadão brasileiro que tem acessibilidade em qualquer local, que a gente aqui do sul às vezes não sabe o que está acontecendo no norte. As atualizações de programas, o que vai acontecer, programas sociais, ele abrange tudo, então quem escuta ali sabe que o que está acontecendo é realmente para mim é sem igual.
3: Um dos principais objetivos da Voz do Brasil é fazer com que os cidadãos conheçam os serviços públicos a que eles têm direito, não importa o local onde moram ou sua condição de vida, como no caso do pescador Márcio Constantino.
8: É ali que vai saber não só dos pescadores, que é a minha modalidade, mas de toda a categoria. É muita informação que é noticiada e às vezes as pessoas, por falta dessa informação, não vão nem procurar os seus benefícios, seus direitos. Normalmente a gente já escuta de primeira mão na Voz do Brasil e depois é só ir de atrás. Aqui que a gente já está bem informado, né?

0: onde você estiver.
1: Ao longo dessas décadas, o programa se modernizou e hoje é multiplataforma. Está disponível também na internet em tempo real e nas redes sociais. Mas o rádio continua sendo a marca registrada do programa e está entre as memórias mais saudosas da agricultora familiar Maria Santos Almeida, de 57 anos.
2: A gente se criou ouvindo a Voz do Brasil, porque a gente tinha somente o rádio, nem televisão a gente não tinha. Então, no horário da tardinha, a gente tinha o compromisso de ficar inteirado com aquelas notícias que se passava e que a gente então ficava sabendo somente pelo programa, pela Voz do Brasil. Atualização sobre saúde, sobre política, sobre programas sociais que a gente na época até nem entendia.
1: Maria Almeida não só passou a entender dos programas sociais, como tornou-se beneficiária. Foi pelas ondas do rádio que ela soube, por exemplo, do Programa Nacional de Fortalecimento da Agricultura Familiar, o PRONAF.
2: Desde bem antes de eu me aposentar, de 20 e poucos anos, impacta bastante a gente e todos os agricultores, e ele nos dá a certeza de que aquilo ali foi atualizado, falou na Voz do Brasil, para nós tá falado.
1: Na outra ponta do país, em Oeiras, no Pará, o jornalista Cristivan Alves tem uma relação com a Voz do Brasil que é também afetiva.
3: Desde a infância, no meu território quilombola, a gente ouve a Voz do Brasil, né? Isso no período quando a gente era criança e vem atravessando a nossa geração todinha, né? Eu, como um comunicador quilombola aqui da Amazônia, a gente traz uma referência afetiva, né? No jornalismo brasileiro, quando se fala em Voz do Brasil, né?
1: Depois de quase 60 anos de obrigatoriedade da transmissão às 19 horas, em 2018, o horário de veiculação da Voz do Brasil ganhou flexibilidade. O programa continua sendo transmitido ao vivo às 19 horas, mas as emissoras têm liberdade para iniciar a transmissão até às 21 horas. Independente disso, ao toque da trilha, brasileiro em todos os cantos do país já sabe o que vem na sequência. Reportagem Natália Koslick.
4: Por causa dos riscos de incêndios florestais durante o período de estiagem, o IBAMA orienta propriedades rurais para prevenir o fogo.
5: E alerta para as multas e interdições em caso de descumprimento de medidas de combate aos incêndios.
6: Com a chegada do período de estiagem, aumenta o risco de incêndios florestais em diversas regiões do país. A prevenção é uma das principais formas de reduzir a ocorrência e a propagação do fogo. O IBAMA publicou editais de notificação preventiva destinados a proprietários de imóveis rurais localizados em áreas de maior vulnerabilidade. O presidente do IBAMA, Jair Schmidt, explica qual o objetivo do edital.
7: Mas que o IBAMA faz isso? E faz uma notificação para essas propriedades para que elas adotem medidas preventivas para evitar os incêndios, mas também que realizem os planos, né, de operacionais voltados a combater esses incêndios caso eles ocorram.
6: Os editais reforçam obrigações previstas na legislação ambiental. Entre as orientações estão a proibição do uso do fogo sem autorização, a redução do acúmulo de vegetação seca, a proteção de áreas de preservação, a implantação de aceiros quando tecnicamente recomendados, o monitoramento das propriedades, a capacitação de trabalhadores e a comunicação imediata às autoridades em caso de incêndio. O presidente Jair Schmidt destaca que durante o período seco, medidas preventivas ajudam a reduzir o risco de incêndios florestais. A prevenção depende da atuação dos órgãos ambientais, dos proprietários rurais e da população. E a adoção antecipada dessas medidas contribui para proteger pessoas, propriedades e o meio ambiente.
7: O IBAMA notificou 11.805 propriedades rurais no Pantanal, na Amazônia e no Cerrado, se ocorreu alguma queima naquele local. Se não houver autorização, essas áreas elas podem sofrer fiscalização e as pessoas serem multadas, serem autuadas, serem área embargada ou algum equipamento material também apreendido.
6: O monitoramento também utiliza imagens de satélite e sistemas de sensoriamento remoto para identificar focos de calor, acompanhar áreas de risco e apoiar as ações de fiscalização. Reportagem Pablo Mundim.
5: E a fumaça dos incêndios florestais pode afetar a saúde, especialmente em períodos de piora da qualidade do ar.
4: Para orientar a população, o Ministério da Saúde disponibiliza documento com alerta e recomendações para a população em caso de queimadas e incêndios florestais.
5: Entre as principais recomendações estão acompanhar as previsões meteorológicas e os alertas oficiais sobre queimadas e qualidade do ar, além de beber água regularmente para manter as vias respiratórias hidratadas.
4: Também é importante evitar atividades físicas e esforços intensos ao ar livre quando a qualidade do ar estiver comprometida e priorizar a permanência em ambientes internos e protegidos da fumaça.
5: O documento pode ser encontrado em gov.br/saúde.
4: Sabonete, shampoo, cremes para cabelos ou para pele. Todos esses produtos atraem a atenção do consumidor.
5: Mas na hora de comprar, é preciso ficar atento ao selo da Anvisa, que é responsável por regulamentar os cosméticos.
4: Para garantir a segurança de quem compra, a agência atualiza substâncias que podem ser utilizadas nesses produtos.
0: Eles fazem parte do cotidiano, mas em alguns casos podem se tornar vilões da saúde. Os produtos de higiene pessoal, cosméticos e perfumes comercializados no país são regulamentados e fiscalizados pela Agência Nacional de Vigilância Sanitária, que acabou de atualizar as listas de substâncias restritas e proibidas na fabricação desses itens. O gerente geral de cosméticos e saneantes da Anvisa, Bruno Rios, explica que essa lista está sempre passando por atualizações.
8: Tanto de proibitivos quanto de restritivos, ela é uma lista viva. Então a gente está sempre acompanhando novos estudos, novas evidências científicas, novos modelos regulatórios. Então, sempre quando há novos estudos, a gente corre atrás para poder fazer uma nova avaliação daquela substância para ver se de fato ela ainda é uma substância segura e que ela ainda pode ser utilizada nos cosméticos que serão oferecidos para a população.
0: Entre os problemas que podem ser ocasionados pelo uso de produtos irregulares estão as alergias e dermatites de contato. Para evitar reações adversas, é importante observar se o produto tem um registro na Agência Nacional de Vigilância Sanitária, além das condições em que ele é armazenado e vendido. Como explica a médica dermatologista e primeira secretária da Sociedade Brasileira de Dermatologia, Rosana Lazzarini.
9: Se você está comprando um produto numa farmácia ou numa loja e ele está exposto ao sol, a chance de ter a transformação de alguma substância dentro desse cosmético e ela se tornar um alérgeno aumenta. Então, eu acho que são cuidados também que tem que ser tomados, né? Observar a procedência, está aprovado pela Anvisa, observar se como que foi armazenado esse produto.
0: As substâncias que se tornaram restritas só poderão estar presentes na fórmula dos cosméticos e produtos de higiene pessoal em condições e limites explícitos. Já os itens proibidos deverão ser banidos desse mercado. As listas de substâncias restritas e proibidas estão disponíveis na página da Anvisa na internet, em gov.br/anvisa. No site também é possível fazer denúncias sobre produtos comercializados que não tenham selo da Anvisa ou relatar reações adversas causadas por produtos regulamentados. Reportagem Luana Karen.
5: 22 de julho é o Dia Internacional do Trabalho Doméstico.
4: De acordo com dados do IBGE, são mais de 5 milhões de trabalhadores e trabalhadoras domésticas no país.
5: E você sabia que o registro na carteira de trabalho e a garantia de salário mínimo são direitos obrigatórios no Brasil?
4: Saiba mais sobre as principais leis que regem a categoria e o que empregadores e funcionários devem fazer para assegurar contratos dentro da legislação.
10: O Brasil acumula 5,6 milhões de pessoas que atuam no trabalho doméstico remunerado, segundo dados da Pesquisa Nacional por Amostra de Domicílios Contínua, referentes ao quarto trimestre de 2025. O setor é amplamente feminino. 92% da categoria é composta por mulheres. Desse total, 68% são mulheres negras. O rendimento médio mensal das trabalhadoras domésticas ficou em R$ 1.335. Cerca de 76% das trabalhadoras não possuem carteira assinada e 65% não realizam contribuições para a Previdência Social. Para combater a informalidade e assegurar proteção social, os direitos dos empregados domésticos foram regulamentados e foi criado o Simples Doméstico, integrado ao portal E-Social. O cadastro na plataforma é uma obrigação do empregador. É ele quem deve emitir mensalmente a guia de recolhimento dos impostos e do Fundo de Garantia por Tempo de Serviço, o FGTS. O registro na carteira de trabalho é obrigatório desde o primeiro dia do contrato. Após um período de 12 meses, o empregado tem direito a 30 dias de férias remuneradas. No caso da trabalhadora gestante, ela tem direito a 120 dias de licença maternidade, sem prejuízo do emprego e do salário. Para cadastrar o funcionário ou tirar dúvidas sobre o cálculo de verbas, acesse esocial.gov.br ou consulte os canais de atendimento do Ministério do Trabalho e Emprego. Edinaldo Júnior para a Voz do Brasil.
5: Estão abertas até 6 de agosto as inscrições para cursos de formação de lideranças quilombolas e ciganas.
4: O objetivo é capacitar essas pessoas para atuarem na gestão territorial, no controle social e na execução de políticas públicas de igualdade racial.
5: Os cursos serão realizados em formato que combina atividades presenciais e práticas nos territórios.
4: Estão sendo ofertadas 70 vagas ao todo, com bolsas mensais de R$ 1.000 para os participantes selecionados.
5: As inscrições devem ser feitas pela internet. Os editais podem ser encontrados no site gov.br/igualdade racial.
4: E essas foram as notícias do governo federal.
5: Uma realização da Secretaria de Comunicação Social da Presidência da República.
4: Com produção da Empresa Brasil de Comunicação.
5: Fique agora com o Minuto do TCU e em seguida as notícias do Poder Judiciário e do Congresso Nacional. Boa noite.
4: Boa noite e até amanhã.
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12: Minuto do TCU.
13: O Tribunal de Contas da União lançou um novo portal para ampliar a transparência sobre o uso da inteligência artificial no setor público. A plataforma mostra como o TCU utiliza essa tecnologia em auditorias, atividades internas e serviços prestados à sociedade. O site reúne informações sobre as ferramentas de inteligência artificial em uso, os resultados alcançados e as regras adotadas para garantir o uso responsável da tecnologia. Também apresenta medidas de segurança, governança e proteção de dados. O objetivo é compartilhar experiências, estimular boas práticas e apoiar outros órgãos públicos a usarem a tecnologia com transparência, ética e responsabilidade. O portal é aberto ao público e pode ser consultado por gestores, pesquisadores, estudantes e qualquer cidadão interessado. Saiba mais em tcu.gov.br.
12: TCU, fiscalização a serviço da sociedade. 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
14: CNJ lança central de vagas e emprega lab no Rio Grande do Norte.
15: Eleições 2026. Material de campanha impresso para pleito majoritário também deve ser produzido em braille.
14: Justiça determina a indenização ao filho de João Cândido.
15: Boa noite, eu sou Marcela Luiza.
14: E eu sou Walter Lima e conduzo esta edição em comemoração aos 91 anos da Voz do Brasil.
15: O Conselho Nacional de Justiça lançou no Rio Grande do Norte duas novas iniciativas do Plano Pena Justa para enfrentar a superlotação do sistema prisional.
14: As ações também buscam reduzir a reincidência criminal. Judite Aragão.
16: Uma das medidas anunciadas é a Central de Regulação de Vagas. O sistema organiza o ingresso de pessoas no sistema prisional de acordo com a capacidade de cada unidade e amplia o uso de alternativas penais quando possível. Outra iniciativa apresentada foi o Emprega Lab, espaço de articulação entre judiciário, executivo, setor produtivo e sociedade civil para ampliar oportunidades de qualificação profissional e emprego para pessoas privadas de liberdade e egressas do sistema prisional. No Rio Grande do Norte, o cenário evidencia a necessidade dessas medidas. Atualmente, o estado tem quase 7.900 pessoas presas para pouco mais de 5 mil vagas.
17: Pais não precisam esperar a filha completar 18 anos para que ela mesma saque a indenização por danos morais recebida em razão do atraso de voo.
18: A decisão é do STJ, Fátima Uchoa.
19: Ao reformar acórdão do Tribunal de Justiça de São Paulo, a terceira turma do STJ considerou que não havia motivo que justificasse a retenção do dinheiro. Assim, por unanimidade, o colegiado seguiu o voto do relator ministro Humberto Martins, para quem o Tribunal Estadual contrariou o entendimento consolidado do STJ, no sentido de que os pais podem administrar os bens dos filhos menores, segundo o Código Civil, e em regra têm o direito de sacar valores de indenização destinados a eles.
17: Material de campanha impresso para a eleição majoritária também deve ser produzido em braille.
18: TSE divulga percentuais que servirão de base para a aplicação da regra. Estevam Furtado.
20: Nas eleições 2026, a propaganda eleitoral impressa para cargos majoritários também deverá ser acessível às pessoas com deficiência visual. A regra determina que partidos, federações e candidaturas produzam material em braille de acordo com o percentual de eleitores com deficiência visual de cada localidade. Segundo a Justiça Eleitoral, o Brasil tem mais de 319 mil eleitoras e eleitores com deficiência visual. A medida busca ampliar a inclusão e garantir mais acessibilidade durante a campanha.
17: Engenheiro acusado injustamente de favorecer o filho obtém indenização.
18: Para a primeira turma do TST, a acusação foi infundada e atingiu a honra e a reputação do empregado. Mila Amaral.
21: A primeira turma do Tribunal Superior do Trabalho aumentou de 50 mil para 200 mil reais a indenização por danos morais a um engenheiro da Petrobras. Ele foi demitido por justa causa em 2015, acusado de favorecer a empresa do filho na escolha de softwares usado pela estatal. O TRT do Rio havia anulado a dispensa por falta de provas, mas manteve o valor baixo da reparação. No TST, o entendimento foi de que a empresa, além de não apresentar provas concretas, não garantiu também o direito de defesa, afetando a honra de um profissional com mais de 30 anos de carreira.
17: Justiça acolhe parcialmente parecer do MPF e determina indenização ao filho de João Cândido.
18: A União foi condenada a pagar 300 mil reais de indenização por danos morais. Vanessa Pereira.
22: Em 2024, a Marinha enviou um documento para a Câmara dos Deputados classificando a revolta da Chibata como uma, abre aspas, deplorável página da história nacional, fecha aspas, e desqualificando os participantes da revolta. Na sentença, a Justiça Federal no Rio de Janeiro reconheceu que as expressões utilizadas pela Força Naval extrapolaram o direito à manifestação institucional e causaram dano moral ao descendente direto de João Cândido, e condenou a União ao pagamento de 300 mil reais de indenização por danos morais.
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17: Uma boa noite.
18: E até amanhã.
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25: Eu sou Humberto Pinheiro e estes são os destaques de hoje do Jornal do Senado, que começa agora. Publicidade de apostas esportivas ganha alerta sobre os riscos do vício. Combate à violência doméstica avança com projetos aprovados na Comissão de Constituição e Justiça. Governo libera 547 milhões para ressarcir aposentados do INSS. Boa noite. As publicidades de empresas de apostas esportivas, as bets, passaram a exibir mensagens de alerta sobre os riscos do vício e das perdas financeiras. A medida busca informar os apostadores e incentivar o jogo responsável. Os avisos passam a fazer parte das regras para a divulgação das plataformas de apostas e têm como objetivo alertar a população sobre os possíveis impactos do jogo compulsivo. Repórter Rodrigo Rezende.
1: As publicidades de empresas de apostas, as chamadas bets, devem conter, a partir de agora, uma das seguintes frases. Ministério da Fazenda adverte: apostar faz você perder dinheiro. Ou, Ministério da Fazenda adverte: apostar pode causar dependência. Ou, Ministério da Fazenda adverte: aposta não é investimento. A iniciativa do governo quer atentar para os riscos do vício em apostas, como acontece no caso de medicamentos e cigarros. O senador Humberto Costa, do PT de Pernambuco, que já foi ministro da Saúde, alertou sobre o perigo imposto pela chamada ludopatia.
2: Já fizemos isso com o tabaco e avançamos muito. O Brasil diminuiu significativamente o número de fumantes. Passou da hora de fazer o mesmo em relação às apostas esportivas. Esse não é um debate ideológico. O vício não pergunta em quem alguém votou. O endividamento não distingue partidos.
1: As novas diretrizes do Ministério da Fazenda ainda proíbem que, durante a publicidade, aconteçam opiniões ou análises que induzam ou influenciem a realização de apostas.
25: Um projeto apresentado no Senado cria a cobrança social extrajudicial para facilitar a recuperação de dívidas de pequeno valor. A proposta busca oferecer uma alternativa mais simples e menos burocrática para a negociação de débitos. O objetivo é promover a inclusão financeira, estimular a regularização cadastral de cidadãos e empresas e reduzir a judicialização das cobranças. As informações com o repórter Douglas Castilho.
3: A proposta do senador Rogério Carvalho, do PT de Sergipe, prevê uma articulação com os cartórios de protesto, aqueles que o credor utiliza para cobrar dívidas sem ingressar na justiça, para promover soluções mais rápidas e menos burocráticas. A primeira e mais emergencial medida do texto determina o cancelamento automático de todas as dívidas que já tiveram sua exclusão autorizada nos últimos 10 anos, desde que atingidos os critérios previstos. Rogério Carvalho explicou o projeto e apresentou dados do alcance da proposta.
6: Facilita a negociação de dívidas de até meio salário mínimo com custos menores e sem burocracia. E mais, determina o cancelamento automático sem nenhum custo de registros de protestos pequenos que já tenham autorização de baixa há anos. Essa medida pode beneficiar 4,5 milhões de famílias e mais de 1 milhão de pequenos empreendedores.
3: O alvo principal são as pequenas dívidas em atraso que geram restrições cadastrais desproporcionais, travando o acesso de cidadãos ao crédito, a financiamentos e muitas vezes dificultando a obtenção de emprego. O projeto aguarda encaminhamento para a comissão pertinente.
25: O governo federal editou uma medida provisória que libera mais recursos para ressarcir aposentados e pensionistas do INSS que sofreram descontos indevidos em seus benefícios. Para isso, foi aberto um crédito extraordinário de 547 milhões de reais. Os recursos serão usados para devolver os valores cobrados irregularmente dos segurados e garantir o pagamento dos ressarcimentos. A medida faz parte das ações do governo para reparar os prejuízos causados pelas fraudes identificadas no INSS. A reportagem é de Patrícia Oliveira.
7: A liberação dos recursos faz parte do processo de ressarcimento das vítimas do esquema investigado pela Polícia Federal na Operação Sem Desconto. Os recursos para devolução vêm do orçamento da própria Seguridade Social. Para os senadores Alci Lucas, do PL do Distrito Federal, esses valores deveriam ser cobrados das entidades responsáveis pelos desvios. e lembrou que mais beneficiários ainda aguardam a devolução.
0: Tem muito mais gente que ainda não recebeu. As reclamações foram 6,6 milhões de contestações. Então faltou mais de 1,850 bilhão para devolver.
7: Para saber se você tem direito ao reembolso, acesse o portal ou o aplicativo Meu INSS. Faça login com seu CPF e senha da conta gov.br e confira se há lançamentos na opção extrato de pagamento. A devolução é liberada em até 15 dias úteis.
25: O senador Paulo Paim, do PT do Rio Grande do Sul, defendeu o fim da escala 6x1 e a redução da jornada para 40 horas semanais sem redução salarial. O parlamentar afirmou que a medida pode aumentar a produtividade e citou dados da Organização para a Cooperação e Desenvolvimento Econômico, a OCDE, segundo os quais países com menor carga horária anual, como a Alemanha, Dinamarca e Países Baixos, registram maior produtividade por hora trabalhada. Segundo o senador, a redução da jornada pode melhorar a qualidade de vida, reduzir a rotatividade nas empresas e fortalecer a competitividade da economia.
4: No Brasil, a média supera a 1.600 horas anuais. Mesmo assim, esses países produzem muito mais riqueza por hora trabalhada do que nós, o que investem em tecnologia, inovação, qualificação profissional.
25: Já o senador Eduardo Girão, do Novo do Ceará, pediu que a proposta de fim da escala 6x1 seja amplamente debatida antes de ser votada pelo Congresso. O parlamentar afirmou que é necessário ouvir trabalhadores, empregadores e representantes dos diversos setores da economia para avaliar os impactos da medida sobre o emprego, a competitividade e os custos de serviços e produtos. Girão também questionou argumentos que a mudança aumentaria a produtividade e citou estimativas apresentadas por setores como o transporte e a panificação, que apontam possíveis aumentos de custos caso a proposta entre em vigor.
5: Tem alguma coisa muito estranha, muito esquisita nisso tudo, e não é assim enfiar a goela abaixo. O pessoal que defende o fim da escala 6x1 dizer que vai aumentar a competitividade, vai aumentar a produtividade. Eu fico na pergunta, para quem?
25: A Comissão de Constituição e Justiça aprovou neste primeiro semestre um pacote com 7 projetos de lei voltados ao combate à violência doméstica e familiar e a ampliação da rede de proteção às mulheres e dependentes. As propostas alteram prazos de denúncia, criam cadastros de restrição, humanizam exames periciais e barram mecanismos de pressão institucional contra as vítimas. Mais detalhes com Bruno Lourenço.
8: Entre os projetos de lei aprovados na Comissão de Constituição e Justiça relacionados ao combate à violência doméstica e familiar, está o que dobra o prazo para que as mulheres formalizem queixas contra agressores, que passa de 6 meses para até 1 ano. No mesmo sentido de proteção contra coações, a comissão avalizou o projeto que proíbe juízes de agendarem de forma automática a audiência de retratação prevista na Lei Maria da Penha. A relatora, senadora Mara Gabrilli, do PSD de São Paulo, apontou que o agendamento sem o pedido expresso da vítima pode gerar pressão indevida.
9: A exigência de manifestação expressa da vítima para a realização da audiência de retratação e a condição de que essa manifestação ocorra antes do recebimento da denúncia previne possíveis pressões ou coações.
8: Outra iniciativa votada na CCJ determina que o prazo de prescrição para o crime de assédio sexual só comece a contar a partir do momento em que cessar o vínculo de subordinação profissional da vítima com o assediador. O colegiado ainda aprovou a criação de um cadastro nacional com dados de condenados por feminicídio, estupro e violência psicológica, e projeto que assegura a realização de exames de corpo de delito humanizados em IMLs e delegacias. O colegiado chancelou também a obrigação de divulgação governamental em massa do canal Ligue 180 e deu parecer favorável a projeto que impede a repatriação compulsória de menores para outros países caso haja comprovação de indícios de violência doméstica no local de origem estrangeira.
25: Trabalhos técnicos de João Lira, o Jornal do Senado fica por aqui. Acompanhe agora as notícias da Câmara dos Deputados. Boa noite e até amanhã.
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10: Deputados reconhecem o hip hop como manifestação da cultura brasileira.
11: Projeto prevê o uso de tecnologia 3D para reabilitação crânio-facial no SUS.
10: Avança na Câmara a proposta que cria a Política Nacional de Bioeconomia.
12: Boa noite. Comissão aprova projeto que visa incentivar o desenvolvimento econômico com uso sustentável de recursos naturais. A repórter Sofia Peçanha tem os detalhes da proposta.
13: A Comissão de Integração Nacional e Desenvolvimento Regional aprovou uma proposta que institui a Política Nacional de Bioeconomia. O projeto busca orientar o desenvolvimento econômico do país com base no uso sustentável dos recursos naturais. A bioeconomia é definida no texto como conjunto de produção, utilização e conservação de recursos biológicos, ciência, tecnologia e inovação para produzir bens e serviços de forma sustentável. Entre os objetivos estão a promoção do desenvolvimento nacional, regional e local, junto com a conservação da sociobiodiversidade e o fortalecimento da presença do país em mercados internacionais que exigem produtos com menor impacto ambiental. A relatora do projeto na comissão, a deputada Socorro Nery, do PP do Acre, destacou que a nova política ajuda a estruturar a transição para um novo modelo econômico.
14: Atende a uma lacuna de coordenação intergovernamental e de integração de instrumentos de fomento, informação e governança capazes de dar escala à transição para uma economia de baixo carbono, com valorização de ativos biológicos e geração de trabalho e renda em bases sustentáveis.
13: O projeto estabelece incentivos fiscais e tributários, como crédito, benefícios fiscais e estímulo às compras públicas de produtos sustentáveis. Parte dos recursos virá de fundos regionais, do Fundo Nacional sobre Mudança do Clima e de mecanismos ligados ao mercado de carbono. Além disso, o projeto prevê a criação de instrumentos para viabilizar a política, como um conselho, uma estratégia e um sistema nacional de bioeconomia para administrar os recursos e mapear oportunidades no setor. Segundo a relatora Socorro Nery, a bioeconomia deve ocupar papel estratégico no desenvolvimento nacional.
14: Que bioeconomia deve ser uma estratégia de desenvolvimento para o nosso país, mas ao mesmo tempo clarificando que bioeconomia está sempre relacionada à sustentabilidade ambiental e econômica e sempre ouvindo e escutando com a participação da sociedade brasileira.
13: A medida ainda prevê a inclusão de comunidades tradicionais, povos indígenas e agricultores familiares nas cadeias produtivas da bioeconomia, com foco na capacitação e geração de renda. A proposta determina que os planos de desenvolvimento regional da Amazônia, do Nordeste e do Centro-Oeste passem a incorporar diretrizes da bioeconomia. O projeto que cria a Política Nacional de Bioeconomia será analisado a seguir pela Comissão de Meio Ambiente e Desenvolvimento Sustentável. Da Rádio Câmara de Brasília, Sofia Peçanha.
10: Economia. Júlio Lopes, do PP do Rio de Janeiro, alerta para o avanço da pirataria, da falsificação e da sonegação, afirmando que essas práticas fortalecem o crime organizado e causam prejuízos bilionários aos cofres públicos. Ele destaca que produtos aparentemente inofensivos podem financiar redes criminosas.
12: Júlio Lopes também chama atenção para os riscos à saúde causados por bebidas e medicamentos falsificados. Para o deputado, a atuação das quadrilhas nesse mercado exige mais conscientização da população sobre a procedência dos produtos consumidos.
15: Nós estamos lutando muito aqui pela Comissão Externa do Brasil Legal, não só para conscientizar você que está nos ouvindo, que tem que tomar muito cuidado com a origem das bebidas, com a origem do consumo dos produtos e serviços que você contrata, e é muito importante que você se ajude, ajude a sociedade a se proteger dessa prática, que também na área dos remédios hoje tem um espaço enorme. E os remédios mais falsificados são os remédios dos cânceres e das doenças raras.
10: Segurança Pública. A Câmara dos Deputados aprovou proposta que impede que crimes de violência contra a mulher sejam considerados de pequeno dano e, com isso, deixem de ser punidos. A reportagem é de Paula Bittar.
26: A Comissão de Constituição e Justiça da Câmara aprovou um projeto que proíbe a aplicação do chamado princípio da insignificância a crimes de violência doméstica e familiar contra mulheres. Essa proibição, pela proposta, é inserida na Lei Maria da Penha. O princípio da insignificância, que também é conhecido como bagatela, prevê que crimes de pouca importância que causem dano pequeno não devem ser punidos. Uma súmula do Superior Tribunal de Justiça Justiça já determina que o princípio da insignificância não se aplica aos crimes ou contravenções penais praticados contra a mulher no contexto das relações domésticas. O objetivo da proposta é transformar o que hoje é um entendimento do tribunal em legislação. A autora do projeto, deputada Laura Carneiro, do PSD do Rio de Janeiro, explica que nenhuma forma de violência contra mulheres pode ser considerada insignificante.
16: Não existe insignificância quando se fala em mulher, em violência contra a mulher, principalmente no momento que a gente está vivendo, onde a cada 5 horas e 25 minutos uma mulher é morta no Brasil. Então, nunca é insignificante a violência, porque ela pode se transformar depois em vicaricídio ou em feminicídio. Por isso a importância desse projeto aprovado nessa casa.
26: O vicaricídio mencionado pela deputada é o ato de matar pessoas próximas a uma mulher, como filhos, dependentes ou outros parentes, com o objetivo de fazê-la sofrer. O termo foi incorporado pela legislação brasileira neste ano, após aprovação pelo Congresso, e a previsão de pena é de reclusão de 20 a 40 anos. A Lei Maria da Penha já impede a aplicação de penas alternativas brandas e punições que possam ser resolvidas apenas com pagamentos ou doações. O projeto que proíbe a aplicação do chamado princípio da insignificância a crimes de violência doméstica e familiar contra mulheres segue agora para a análise do Senado. Da Rádio Câmara, de Brasília, Paula Bittar.
23: Justiça.
17: Os deputados aprovaram a permissão para a prática privada do direito por advogados da União e o texto seguiu para análise do Senado. A repórter Maria Neves traz mais detalhes sobre o projeto aprovado.
18: A Comissão de Constituição e Justiça da Câmara dos Deputados aprovou o projeto que permite a integrantes de carreiras jurídicas federais exercerem a advocacia privada, fora de suas atribuições no serviço público. A proposta beneficia especificamente advogados da União, procuradores da Fazenda Nacional, procuradores federais e procuradores do Banco Central. As carreiras jurídicas da União exigem dos advogados dedicação exclusiva. O exercício da advocacia particular é proibido por lei. Mas, de acordo com a deputada Érica Cocai, do PT do Distrito Federal, nos estados e nos municípios não existe essa vedação. Por isso, ela considera que o projeto aprovado faz justiça para as carreiras da advocacia federal.
19: Nós precisamos romper essa condição que estabelece a ausência de isonomia dos profissionais das carreiras jurídicas da Advocacia Geral da União, que é bom lembrar que só em 2024 tiveram sucesso na sua atuação jurídica em quase 69% dos cargos e resgataram para a União quase 70 bilhões no mesmo ano de 2024. Portanto, nós não podemos perder esses profissionais. Esses profissionais não podem se sentir desestimulados de atuar para o benefício do próprio país.
18: Pelo texto aprovado, a advocacia fora do órgão federal de atuação não poderá ser exercida por advogados que ocupam cargo em comissão ou função de confiança. Além disso, os profissionais ficam impedidos de atuar contra a União, suas autarquias, fundações e empresas públicas. Para garantir a transparência, a Advocacia Geral da União deverá publicar em sua página na internet a lista atualizada de todos os profissionais que optarem por exercer a advocacia privada. Os interessados também deverão fazer uma comunicação prévia ao órgão antes de iniciar a atividade. A proposta determina ainda que o exercício da advocacia privada estará sujeito às orientações da Corregedoria Geral e da Comissão de Ética da AGU, além de obedecer ao Estatuto da Ordem dos Advogados do Brasil e à Lei de Conflitos de Interesses. Da Rádio Câmara de Brasília, Maria Neves.
23: Previdência.
20: Coronel Crisóstomo, do PL de Rondônia, destaca que foi o autor da proposta que deu origem à Comissão Parlamentar Mista de Inquérito que discutiu fraudes no INSS. Ele lembra que as investigações expuseram um esquema ilegal de descontos em benefícios de aposentados e pensionistas.
21: A consequência disso tudo é que o governo federal teve que bloquear todos os acessos a desconto não havendo mais desconto, até que seja julgado e decidido como fazer esse trabalho, sem a necessidade de sindicatos e associações voltarem a pedir o desconto no Instituto Nacional de Seguridade Social.
0: De acordo com o Coronel Crisóstomo, a suspensão de descontos não autorizados diretamente pelos segurados é uma vitória importante para proteger a renda de famílias mais vulneráveis. O deputado garante que o Congresso continuará fiscalizando o sistema previdenciário.
1: Trabalho.
2: Para Daniel Almeida, do PCdoB da Bahia, a redução da jornada de trabalho é a conquista mais importante das últimas décadas para a classe trabalhadora. Ele argumenta que a modernização da indústria e o ganho de produtividade com novas tecnologias justificam o reequilíbrio da escala no país.
3: Hoje você fabrica a mesma coisa com a quantidade de horas trabalhadas muito menor do que há 38 anos atrás, quando a Constituição foi promulgada. E, portanto, os trabalhadores precisam participar da distribuição desta produtividade que as tecnologias conseguiram produzir. Portanto, é uma necessidade. De tempos em tempos, é preciso fazer esse equilíbrio para que os trabalhadores e a sociedade como um todo se beneficiem.
0: Daniel Almeida ressalta que garantir duas folgas semanais permite mais descanso, saúde e tempo livre para a qualificação profissional. O parlamentar também elogia a mobilização dos movimentos sociais e o apoio institucional do governo federal em favor da medida.
2: A Câmara aprovou o projeto que reconhece o hip-hop como manifestação da cultura brasileira. O repórter Antônio Vital acompanhou a votação.
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22: A Câmara dos Deputados aprovou o projeto que reconhece o hip-hop como manifestação da cultura nacional. O hip-hop é um movimento cultural e estilo de vida urbano que surgiu nas comunidades afro-americanas e latinas do bairro do Bronx, em Nova York, no início dos anos 70. Segundo o autor da proposta, deputado pastor Henrique Vieira, do PSOL do Rio de Janeiro, mais do que apenas um gênero musical, o hip-hop é uma ferramenta de expressão política e social. No Brasil, o hip-hop começou na década de 80, principalmente em São Paulo, em locais de encontro de jovens negros, pobres e moradores de periferias. O movimento se expandiu para outras regiões do país, adquirindo características locais, inclusive no Nordeste, onde foi influenciado pelo repente em ritmos caribenhos e jamaicanos. Ser reconhecido como manifestação da cultura nacional permite que o hip-hop seja contemplado nas políticas públicas, com possibilidade de ter acesso a leis de incentivo, linhas de crédito e fundos setoriais, sem contar a garantia de livre manifestação. O projeto recebeu parecer favorável do relator, deputado Inácio Arruda, do PCdoB do Ceará. Segundo ele, o movimento já é reconhecido oficialmente como manifestação cultural por estados e municípios. Para o autor do projeto, o deputado pastor Henrique Vieira, o reconhecimento oficial vai fomentar a cultura e evitar a criminalização do movimento.
24: Reconhecer o hip hop como manifestação da cultura nacional é sair da chave da criminalização e entrar na chave do reconhecimento e da valorização. Porque o hip hop vai acontecer e acontece independente do Estado. Mas cabe ao Estado, com política pública e investimento, ao invés de criminalizar, valorizar, fomentar e levar adiante.
22: Projeto que reconhece o hip-hop como manifestação da cultura nacional seguiu para análise do Senado. Da Rádio Câmara de Brasília, Antônio Vital.
1: Educação.
0: Beto Preto, do PSD do Paraná, comemora a criação do curso de medicina no campus de Apucarana da Universidade Estadual do Paraná, a Unespar. O deputado aponta que a medida atende a uma reivindicação de mais de 50 anos do município.
27: É uma luta de mais de 50 anos do município de Apucarana, que agora parece que realmente chegou no êxito. A Unespar é a única universidade que ainda não tinha o curso de medicina e a partir de agora já são recursos liberados para a construção de um bloco de laboratórios, de salas de aula e também praticamente liberado a contratação dos professores via concurso, além de estarmos muito próximos da marcação do concurso vestibular para a entrada no primeiro semestre de 2027.
2: Beto Preto ressalta que a partir de agora toda a rede estadual de ensino
20: Ensino Superior do Paraná passa a contar com o curso público de medicina. Ele celebra o fato de a nova graduação ampliar a formação de profissionais de saúde no Vale do Ivaí, região geográfica composta por 26 municípios.
4: Saúde.
5: Programa para recuperar crânio e face com tecnologia 3D no SUS avança na Câmara. A reportagem é de Luiz Cláudio Canuto.
7: A Comissão de Ciência, Tecnologia e Inovação da Câmara dos Deputados aprovou o projeto que institui o Programa Nacional de Reabilitação Crânio-Facial com uso de tecnologia 3D no Sistema Único de Saúde. O colegiado seguiu o voto do relator, deputado Rui Falcão, do PT de São Paulo. A reabilitação recupera aspectos anatômicos, funcionais e estéticos de pacientes com alterações provocadas por tumores, sequelas de tratamento, traumatismos e anomalias congênitas. Pela proposta, o programa vai oferecer suporte psicossocial aos pacientes e incentivar o desenvolvimento de materiais e de processos de modelagem em três dimensões. A iniciativa seria implementada por meio de parcerias com instituições de ensino e pesquisa, públicas ou privadas, para pesquisa, desenvolvimento e aprimoramento de tecnologias. O autor do projeto é o deputado Zacarias Calil, de Goiás, que afirma que, por meio do uso de scanner 3D e de exames de imagem convencionais, como tomografia computadorizada e ressonância magnética, é possível criar um modelo da superfície do rosto e do crânio do paciente, por exemplo. Assim, é possível saber que estruturas anatômicas precisam de reparação com o design pessoal de próteses e simulação do resultado final antes do tratamento. O deputado, que também é cirurgião pediátrico, afirma que o modelo já é aplicado no Brasil.
8: Em Campinas, São Paulo, nós temos um centro de tecnologia e informação que pode trabalhar juntamente com isso. Aliás, eles já fazem esse procedimento pelo SUS, que é um avanço muito grande, né? Você pegar um determinado tipo de tumor, fraturas e outras patologias, malformações, você analisar através de uma tecnologia dessa. Antes de você, por exemplo, submeter o paciente a um procedimento cirúrgico. Então, um profissional, ele vai saber exatamente de que maneira ele vai atuar nesse sentido. Inclusive, mostrando para o paciente, esclarecendo, né, suas dúvidas de que maneira ele vai ser operado.
7: O autor da proposta diz que a técnica também pode ser aplicada na odontologia, cirurgia plástica, reconstrutiva, fonoaudiologia e reabilitação. Ele afirma que o impacto orçamentário não seria muito alto, porque a tecnologia, como já vem sendo utilizada, tende a diminuir o custo.
8: Se você tem um centro de tecnologia, informação, informática, que já faz pelo SUS, então a gente só vai praticamente complementar isso aí, né? Já existe, agora falta mais investimentos, né? E com isso aí a gente consegue, através dos recursos, emendas parlamentares, para ajudar esses centros de tratamento.
7: A proposta ainda vai ser analisada pelas comissões de saúde, de finanças e tributação e de Constituição e Justiça. Em princípio, ela não precisa passar pelo plenário. Da Rádio Câmara de Brasília, Luiz Cláudio Canuto.
4: Ciência e tecnologia.
20: Raimundo Santos, do PSD do Pará, defende projeto que institui a Semana Nacional da Consciência Digital Infantil. A iniciativa, segundo o deputado, visa orientar famílias e educadores sobre os riscos da exposição excessiva às telas e os perigos de crimes virtuais.
9: Hoje o mundo da internet é como se fosse uma extensão do mundo real, é uma praça pública onde tem todo tipo de informações úteis, mas também muita coisa nociva, principalmente a criança e adolescente. Dentro dessa política de educação digital, o projeto ele visa incluir uma semana de conscientização digital voltada para educadores, para a família, uma prevenção durante esta semana ao cyberbullying, aos crimes cibernéticos, também o combate à exposição a conteúdos impróprios, a promoção da saúde mental diante do uso excessivo de telas.
5: Raimundo Santos alerta que o uso desregulado das redes sociais provoca aumento de casos de ansiedade e depressão entre os mais jovens. A proposta já avançou por 3 comissões e aguarda análise na Comissão de Constituição e Justiça.
20: Termina agora o jornal Câmara dos Deputados, produzido pela Rádio Câmara, com trabalhos técnicos de Everson Urani e apresentação de Luciana Vieira e José Carlos Andrade. Uma ótima noite para você.
5: Uma boa noite. A Voz do Brasil está de volta amanhã.
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com mais uma viagem musical ao passado no seu rádio. Iniciamos o programa de hoje recordando a canção do cantor argelino Cheb Khaled, lançada no álbum Khaled de 1992. Curiosamente, essa canção tornou-se um hit aqui no Brasil somente em 1999, ou seja, 7 anos após ser lançada, aparecendo 5 semanas seguidas no topo das paradas, tornando-se a música árabe mais tocada no Brasil. Por isso, acabou sendo incluída na trilha sonora da novela Vila Madalena, da TV Globo, como tema da personagem Marinalva, interpretada pela atriz Rose Campos. Devido a esse sucesso, o videoclipe da canção figurou por 2 semanas no top 20 do programa Disque MTV, em fevereiro do ano de 2000, figurando na semana de 19 de fevereiro, na 20ª posição, e na semana seguinte subiu para a 18ª colocação, em 26 de fevereiro do ano de 2000. E recordando esse grande sucesso, música árabe, do argelino Cheb Khaled, iniciamos o nosso programa com esse grande hit, El Arbi, a nossa viagem ao

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1: É o total eclipse do amor. Total Eclipse of the Heart com Bon Tyler. Fechando a nossa primeira sequência nessa quarta-feira. O nosso painel tá só começando, hein? Fique ligadinho. Eu volto rapidinho com muito mais no seu rádio.
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4: 10:19.
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1: 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Painel Flashback de volta nessa quarta-feira, o seu encontro com o passado. Que viagem, hein? The Cure, música maravilhosa. Vamos curtir?

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1: Só saudades no seu rádio. The Mamas and the Papas, California Driven. Música que fecha mais uma sequência aqui do nosso programa. Aqui a pouquinho tem mais. Dani Alexandre, mais saudade no seu rádio. Fica aí.
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3: De volta com mais Painel Flashback, e essa música é maravilhosa. Air Supply, no Painel Flashback.
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1: I will embark. A Massachusetts. Menina, é bom demais, hein? Bee Gees, fechando mais um bloco aqui no nosso painel. Flashback, quanta saudade no seu rádio. O Dani Alexandre preparou. Fique ligado, hein? Após o intervalo, vocês vão ver o que eu preparei pra vocês, hein? Fica aí.
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8: 10h46.
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1: De volta aí, conforme o prometido, a saideira sempre a mais gostosa. É hit, sucesso. É Madonna, Like a Virgin. Essa você curtiu, dançou, cantou e com certeza vai se apaixonar novamente revivendo esse grande momento da música internacional. Madonna no Painel Flashback.
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1: Música de 1984. Fire In, Nowhere Fast. Fechando aqui o nosso programa nessa quarta-feira gostosa. Amanhã tem mais saudade, tem mais recordação, tem mais Dani e Alexandre no seu rádio. Um forte abraço, gente. Até amanhã. Valeu.
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2: 11 horas.
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1: Muito bem, olá você. A nossa edição do Viagem Musical vem chegando a partir de agora, nessa super quarta, já é metade da semana, metade do nosso ciclo já vencido. 22 de julho, hoje estamos em plena, então, semana que marca também a metade do ano, né? Afinal, o mês que marca já a segunda etapa deste ano de 2026. Eu, Márcia Santolin, faço companhia com você nesse nosso programa, em cada edição, muita música preparada com carinho, hein? A vida está sempre em movimento, os dias passam, as pessoas mudam, novos capítulos começam, mas algumas músicas permanecem conosco para sempre. Basta ouvir os primeiros acordes para que a lembrança volte à memória. E hoje a Viagem Musical preparou uma seleção que fala justamente sobre isso. Sobre mudanças, sobre recomeços e momentos que continuam vivos através da música. Seja bem-vindo, seja bem-vinda à nossa Viagem Musical de quarta-feira. Começando com Ricardo Bacelar e Délia Fischer, Nada Será Como Antes.

0: nessa edição. Contou no primeiro bloco com canção Alô Ambev ao vivo, Zé Neto Cristiano, e teve Michael Jackson pra você também na programação. Daqui a pouco seguimos com sucessos que continuam emocionando e conquistando diferentes gerações.
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5: 11:15. 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
0: Cada música encontra um jeito diferente de tocar o coração. Nosso segundo bloco volta com músicas que emocionam, algumas animam, mas todas deixam uma marca especial em quem escuta. Borbulhas de Amor é Fagner pra gente nesse nosso segundo bloco.

0: Aqui fechando o bloco, teve Baby Me Atende, ó, Baby Me Atende, Matheus Fernandes com Dilcinho, e teve Van Halen com Jump. Aqui pra você, ouvindo o nosso programa, o nosso Viagem. No próximo bloco, mais canções que mostram como a música acompanha cada fase da nossa vida. Não sai daí.
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5: 11:28. 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
6: E o nosso recado foi dado, nós voltamos aqui, né, com mais canções para você. Recomeçar faz parte da caminhada. E muitas vezes uma boa música chega exatamente no momento certo para renovar as forças e seguir em frente. Amor para recomeçar agora com o Frejá.

0: Obrigado, Diego. Vitor Hugo.
1: Obrigado. Ouvimos, favor, gente. Facas ao vivo, Vitor Hugo com Bruno e Marrone. E teve por aqui The Verve aqui no Viagem Musical. Em instantes, último bloco do programa. Ainda tem uma sequência especial para encerrar essa viagem musical.
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1: 11:40.
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3: E o Viagem Musical segue de volta, segue com você. Último bloco. Aqui, os tribalistas

0: teve Unha de Gel, Os Barões da Pisadinha. E teve Green Day com Som pra gente ouvir. Obrigada pela sua companhia. Amanhã estaremos de volta com uma nova seleção preparada com muito carinho. Espero você. E já já chega mais um líder de audiência. Tchau, tchau.
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2: 11:54.
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5: Oi, tudo jóia? Aline Mota chegando com mais uma edição do Love Nejo, com músicas, histórias, aquela sofrência, declaração de amor, enfim, tudo que é saudável num relacionamento, a gente põe aqui pra você. Parceria, confiança, respeito. Então prepare o coração e vem fazer esse programa com a gente. Liberando o WhatsApp e as redes sociais, você viaja na musicalidade romântica. Estou aqui com o Tadeuzinho e também com o Glauber, né, que estão participando com a gente. Vamos então começar mais um programa, avisa pra todo mundo, Aline Mota já está no ar.

0: coisa linda, obrigado.
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0: Todo casal passa por essa história aqui.

0: Boa noite, Uberlândia! Faz barulho aí, Uberlândia, que eu quero ouvir!
1: Que coisa linda, galera!
2: Obrigado! 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
4: Meia-noite e dez. Meia-noite e dez. Meia-noite e onze.
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6: Eu já estou de volta com você e quem ama pergunta como está. Respeita o silêncio e comemora, né, sinceramente as vitórias. O amor não deveria fazer alguém viver desconfiado, implorando atenção ou tentando adivinhar sentimentos. Amar é conversa, admirar erros, pedir desculpas e ir pros acertos. Porque o coração pode até acelerar de paixão, mas é a paz que mostra quando encontramos um bom companheiro. Aqui a música não para.

0: Ανακαστέ.
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2: Meia-noite e 23.
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2: Meia-noite e 23.
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5: E eu de volta com vocês, o seu Ribeiro está com a gente de Goiânia, Goiás. Aprendi que o amor certo não me deixa com medo de quem eu sou. É isso. É o Vinícius Almeida de Recife contando que está casado há 18 anos e admira muito a esposa. Que bom, né? O seu Moreira e a Luciana são casados, 22 anos, são de Curitiba, do Paraná. E diz que o amor continua sendo o mesmo forte café de sempre. E o Henrique de Manaus, Amazonas, acredita que fidelidade começa no respeito diário. É isso, gente. Cada um tem o seu jeito de ver e de viver o romantismo. Espero que você tenha sempre o seu. Vamos com mais na programação.
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0: faz barulho! Alô, Dobinha! Tô te vendo, querido. Obrigado pela presença aí, tá? Tamo junto, Renatinho tá
1: longe mesmo. 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

0: valeu demais.
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1: Meia-noite 43.
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1: Meia-noite 43. 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
5: Aline Mota com o que você gosta de ouvir. E aí, você tá sentindo que o coração não vai aguentar? Respira, porque o tempo cura tudo. Deus acalma e o amor próprio salva. Não esquece, tá? Depois da noite mais escura, sempre vem o sol. Então se permita sentir, mas também se permita recomeçar. Que assim seja. Vamos com mais, aqui a música não para.
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1: 1 e 2. 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
1: 1 e 2.
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6: Já estamos de volta e uma mensagem no meio do dia. Um abraço demorado, uma música dedicada através das rádios pode fazer acender a chama do amor. O chamego mantém viva a amizade entre o casal e ajuda a atravessar os períodos difíceis. E namorar dentro do casamento é uma tradição que nunca deveria sair de moda. E às vezes o presente mais bonito não vem embrulhado. É presença, atenção e interesse verdadeiro. Aqui a gente continua com o melhor pra você.
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0: Obrigado. Coisa linda. Que honra.
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0: Todo mundo tem. Aquela pessoa?
2: Tem.
0: Lógico que tem.

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1: E 17.
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1: 1:17.
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2: Já estamos de volta. E o importante, gente, é lembrar que ciúme exagerado não é prova de amor. Controlar roupas, amizades, telefones, dinheiro ou impedir alguém de trabalhar são algo perigoso, tá? O amor saudável respeita limites, não obriga ninguém a viver com medo. E quando a pessoa promete mudar, mas repete os comportamentos, é preciso observar e cair fora, tá bom? Você merece um relacionamento que preserve a sua dignidade. A música não para.
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1: Essa aqui é um ditado que diz: se você não cuida, ó, cuida.

0: Muito obrigado, Fortaleza!
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0: Estou chegando com o nosso programa romântico, espero que tenha aproveitado bastante, tá bom? Eu sou a Aline Mota e volto no próximo encontro. Aquele abraço, tchau, tchau.
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5: 1:33.
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5: Uma e 33.
8: Começa agora.

Esse é o nosso Songs of Love para todo o Brasil. Que prazer, hein? Estar com vocês a partir de agora, trazendo os grandes hits, os grandes sucessos. Convidando você para viajar comigo no planeta chamado amor. Bom demais, hein? Essa música linda aqui da nossa programação. Aumenta o volume pra gente começar muito bem nesta quinta-feira, hoje dia 23. Sucesso com Annie Marie, You Need Me. Essa música é maravilhosa, hein? Songs of Love, falando de amor e músicas.

0: Baby, Mariah Carey, We Belong Together, aqui na programação mais gostosa do seu rádio, esse é o nosso Songs of Love. Que você curtiu, eu fico feliz de estar aqui com vocês, hein? Obrigado mesmo pelo seu carinho, muito obrigado pela sua audiência. Continue com a gente mandando aquele alusão bem especial, que tem muita música pra gente tocar por aqui ainda, hein?
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2: Tá no ar. 1:49.
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2: 1:50.
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0: Voltamos. Esse é o nosso Songs of Love para todo o Brasil. Eric Carmen, All by Myself.

0: demais, hein? Norah Jones, aqui na programação mais gostosa do seu rádio, esse é o nosso Songs of Love. E como eu fico feliz de estar aqui juntinho com vocês, obrigado mesmo pelo seu carinho, obrigado mesmo pela sua audiência. Continue com a gente, já já tem mais.
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2: 2:05. 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
2: 2:05.
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0: Yeah, baby. Agora tem Longer, aqui na programação mais gostosa do seu rádio. Aumentei.

0: Encerrando muito bem a primeira hora, Brands e Everything I Want aqui na programação. Demais. Só música linda aqui na nossa rádio. Gostou? Uma paradinha rápida.
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3: 2:19. 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
0: 2:19.
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0: Olá, voltamos aqui no nosso Songs of Love. Agora tem o Real Speedwagon, Can't Fight This Feeling. Aqui na programação mais gostosa do seu rádio, baby. Aumenta aí.

0: Baby Phil Collins, Do You Remember? Aqui na nossa programação mais gostosa do seu rádio e você curtindo? Fico felizão, hein? Continuem com a gente, mandando aquele alôzão bem especial, baby. Já já estamos de volta.
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3: 2:36.
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3: E 37.
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0: Voltamos. Moment, leave the lights on.

0: Chat. Back for Good. Aqui no nosso Songs of Love, encerrando muito bem o penúltimo bloco aqui na programação mais gostosa do seu rádio. E daí que tá curtindo por aí, já acessou nosso site pedidomusical.com.br? Bom, vamos fazer o seguinte? Daqui a pouquinho eu estou de volta, hein? Fico feliz de estar aqui.
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2: Tá no ar. 2h54.
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2: 2h54.
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0: Olá, voltamos. Esse é o nosso Songs of Love para todo o Brasil. Carly Simon.

0: demais, hein? Som de Dire Straits, Why Worry? Encerrando muito bem nesta quinta-feira, hoje, dia 23 de julho. Valeu. Obrigado pelo seu carinho, obrigado pela sua audiência. Fiquem todos com Deus. A gente retorna amanhã. Eu espero vocês, hein? Tchau, tchau.
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0: 3:14.

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2: 3:15.
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2: 3:30.
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0: Pernambuco.
1: Aô, minha gente, quem aí tá preparado para as emoções do Sertão Caboclo nesta quinta-feira? É, a partir de agora, aquele modão de viola, aquele modão raiz, aquele modão bruto e sistemático que a gente ama cantar aqui dentro da programação. Quero mandar um abraço bem especial para todo mundo que já tá começando os trabalhos aí junto comigo, você que tá pegando aí, né, o seu fone de ouvido, espetando aí no celular, né, você que tá aumentando o volume do seu carro, tá no trabalho, tá em casa, com a gente na sintonia, prontinho para curtir as modas mais bonitas do sertanejão, do passado e do presente, não importa, é moda boa, a gente toca. E para começar o Sertão Caboclo desta quinta-feira, tem eles, César e Paulinho.

0: Arroeiro, triste lição. Passou por aqui Pedro Bento e Zé da Estrada, Contra o Vento, Trio Parada Dura, Relógio da Matriz e César e Paulinho, Favela. É muita moda boa aqui dentro da programação do nosso Sertão Caboclo. A gente volta daqui a pouquinho, hein? Já já tem João Mulato e Douradinho.
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0: Jorge Matheus!
1: Matheus e Cauã!
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3: 3h51.
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4: Aô, paixão! Sertão Caboclo já tá de volta. E aqui tem moda sertaneja de qualidade para todo mundo que tá aqui na nossa audiência. Muito obrigado pela companhia. Ó, quem quiser participar do programa, já sabe o que tem que fazer, né? Manda para cá sua mensagem acessando a nossa plataforma, o nosso site, aí no seu celular, no seu notebook, no seu tablet. É o pedidomusical.com.br. Manda pra gente o seu alusão. João Mulato e Douradinho chegando. Olha ela aí, menina do Riacho.

0: O Amor e a Rosa é a Modão Bonito com Di Paulo e Paulino aqui na programação do Sertão Caboclo. Tivemos ainda Divino e Paranaense, Paixão Antiga, Zé Carreiro e Carreirinho, Bombardeio e Menina do Riacho, João Mulato e Douradinho. Só moda boa, né? Pra todo mundo que tá aqui na nossa audiência, pra todo mundo que tá aqui curtindo junto com a gente. Aproveita aí pra cantar, né? Pra curtir muito sucesso que a gente preparou pra você. É do fundão do baú, é moda mais recente, é moda boa que invade o coração da gente. Tô até rimando hoje, tá pensando o quê?
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2: 4 e 2.

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0: Os sucessos da música sertaneja aqui na nossa programação. Muito obrigado pela audiência, pela companhia, Ivanilde, Ivanilde. Muito obrigado também, o Rômulo tá aqui nos acompanhando, o Renato tá aqui na nossa audiência também. Muito obrigado pela audiência, pelo carinho de todos vocês. Marcão, Marcão, abração para você, meu parceiro. Valeu pela sintonia, Wilson, Geraldo, a Dona Rosa, Yasmin e também a Lucidalva. Toda essa família maravilhosa, obrigado pela audiência. Segue com a gente, que aqui tem moda boa. Leôncio e Leonel chegando, Boi Fumaça.

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0: acumulado. Olha que modão bonito, com Jacó e Jacozinho. Passou por aqui também o Pardinho Pardal, João Sem Medo e Colar de Paixões. Eita, Goiânia e Paranaense. Daqui a pouquinho a gente já volta com aquele modão gostoso que faz a gente suspirar fundo. Já já tem Zilo e Zalo.
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3: Este é o Sertão Caboclo, o melhor sertanejo raiz do seu rádio. O programa que faz você curtir o que a nossa raiz, a nossa essência sertaneja, o que a nossa viola produz de tão especial, né, pra gente. Então prepara o coração aí e fica a dica para quem quiser participar mais uma vez através do nosso pedido musical .com.br. Chegando, Zilizalo, a marca primavera.

0: Felipe Falcão, passou por aqui também o Peão Carreira e Zé Paulo, meu cajuzinho. E que é isso, hein, produção? Só moda boa. Tunique Tinoco, Viola de Ouro. E ainda passou por aqui o Zilizalo, Amarga Primavera. Sucesso e mais sucesso. Sertão Caboclo, aqui tem o melhor do sertanejão.
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0: 4:42.
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0: 4:42.
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2: Já voltamos aqui com o Sertão Caboclo nesta quinta-feira gostosa, trazendo mais uma hora inteirinha para você curtir o melhor do modão de viola, o melhor do sertanejo romântico, o melhor do sertanejo raiz. Nenete Dorim chegando, abrindo por aqui a segunda hora, Goiano.

0: Duque Dalvan, Igrejinha da Serra, passou também Chitãozinho Chororó, Tristeza do Jeca, Moreninha Flor de Ipê, Zico e Zeca e ainda Nenete Dourinho, Goiano Valente. Só moda boa, né? Pra todo mundo que tá aqui com a gente, curtindo e acompanhando as emoções do nosso Sertão Caboclo.
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2: 4:58.

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1: Este é o Sertão Caboclo, o melhor do sertanejo raiz para todo mundo que tá aqui na nossa audiência. É moda do passado, moda mais do presente, mas é moda boa, moda que todo mundo canta, moda que tá no coração do nosso interiorzão. A gente com certeza ouve aqui na programação. Vamos lá que tá chegando Milionários é Rico, Esquecido.

0: Tá fazendo um ano, Cacique Pajé Canoeiro, esquecido, milionário e Zé Rico, aqui dentro da nossa programação. A gente volta daqui a pouquinho, hein? E já prepara o peito, já prepara o coraçãozinho, que daqui a pouquinho a gente fala de amor.
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3: Sertão Caboclo, é isso, melhor do sertanejo raiz na sua rádio, melhor do sertanejo de viola. Muito obrigado pela audiência, pela companhia, mas a gente, além da viola, além da moda raiz, também tocamos moda romântica, né? Aquela que invade o coração da gente, faz borbulhinhos no nosso estômago, sentir aquela borboleta na espinha, na barriga, né? Pois é hora de falar de amor. Alain Aladim, Mulher.

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3: 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Aceite que você nasceu para ser feliz. Não acredite que o mundo que você está é feito de desgraças. Imagine, se o mundo é feito só de provas e expiações, Deus seria o carrasco, não é mesmo? Mas ele não é, ao contrário, é amor. É bondade e te deu a vida para desfrutar e ser feliz. Nós, seres humanos, é que acabamos nos desviando dos caminhos da felicidade, esquecendo que fomos feitos para o bem, usando mal a nossa liberdade. Aceite de uma vez o que Deus lhe propôs. Seja feliz. 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Com você, irmão Cachoeira.

0: É salvação.
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0: e que Deus abençoe. Será?
1: Em nome do Pai, do Filho e do Espírito Santo. Deus nosso Pai, que tem o poder e a bondade, dai a força àquele que passa pela provação, dá luz àquele que procura a verdade, pondo no coração do homem a compaixão e a caridade. Deus, uma faísca de vosso amor pode abrasar a terra, deixando-nos beber nas fontes dessa bondade fecunda e infinita. Uma lágrima secarão, uma doce acalmarão. Em um só pensamento, em um só coração subirá até vós, como um grito de reconhecimento de amor. Como Moisés sobre as montanhas, nós vos esperamos com os braços abertos. Ó bondade, ó beleza, ó perfeição. E queremos de alguma sorte merecer vossa misericórdia. Deus dá força de ajudar o progresso, a fim de subirmos até vós. Dai-nos a caridade pura, luz e espelho, onde deve refletir a tua imagem. Meus senhores, minhas senhoras, mãe de família, homem do campo, trabalhador, meus senhores, estou mais uma vez para dizer a você, meu amigo, que todas as doenças têm cura e todos os problemas têm soluções. E lhes orientar como alcançar o seu objetivo, encontrar o sucesso. Mas como algumas pessoas que encontraram o sucesso? Talvez ajudasse ou lhe apresentasse algumas pessoas que não permitiram que o sucesso material e social os impedisse de chegar ao objetivo do sucesso do ponto de vista de Deus. E este tipo de sucesso é um sucesso duradouro que ninguém pode lhes tirar. Tanto nós temos tantos exemplos de pessoas que alcançaram o sucesso. Mas deve viver pela fé. O problema é que a maioria de nós, a maioria não confia que Deus fará realmente o que na Bíblia ele promete fazer. A Bíblia afirma: o justo viverá por fé, e sem fé é impossível agradar a Deus. O objetivo de nossa fé, portanto, é Deus, uma vez que entendamos quem Deus é, que além de santo e justo, ele é amoroso, perdoador, sábio e cheio de misericórdia. Não teremos problemas em confiar nele. Deus diz a Bíblia: nós nos ama incondicionalmente. Em outras palavras, não importa o que você faça às escondidas ou abertamente, Deus o ama. Uma vez entendido isto, poderemos ir a ele pedindo perdão por nossos pecados e confiando inteiramente nossa vida a ele. Muita gente tem medo de Deus, acha que ele é um grande mistério cósmico, um super, sempre pensa. Tem pessoas que não têm fé em nada, né? E a fé remove montanha. Você talvez já tenha sentido isso sobre Deus. Sentiu que estragasse sua vida e deve entregar com certeza a sua vida a Deus para que ela seja recuperada. Deus o mandaria a algum campo de concentração espiritual e estragaria sua alegria. Nada poderia estar mais longe da verdade. Cristo não nos põe na prisão. A fé em Cristo nos, com certeza, nos liberta.
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4: 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Chegando em Quixingui, procura a pousada do Carlito a partir até meio-dia, na segunda-feira. Dia 27 de julho, na cidade de Monte Santo. 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
1: Vamos trazer mais uma história, mais uma carta. Quem nos escreve é uma mulher agradecida de um cantinho da Bahia. Vamos à sua carta, quando ela nos diz: Irmão Cachoeira, por meio desta carta que eu chego até o senhor para poder te agradecer. Professor, eu era uma mulher que sentia bastantes dores na cabeça. Procurei por várias pessoas entendidas no assunto e nada das dores que eu sentia na cabeça passar. Professor, quando foi um certo dia, liguei o meu rádio um pouco cedo. Eu nunca tinha ouvido o senhor falar na rádio. Foi aí, professor, que eu comecei a ouvir o seu programa e o senhor começou a falar na sua corrente de fé. Quem tivesse fé que colocasse um copo com água em cima do rádio na hora da prece poderosa. E foi exatamente o que eu fiz, somente para experimentar. O senhor, ao final da prece poderosa, banhei a cabeça e já comecei a sentir um certo alívio. Eu tive muita vontade de chegar ao senhor, realmente, mas sempre escutava o seu programa. E eu já estava habituado a usar a água que eu colocava em cima do meu rádio na hora da prece poderosa. Hoje, professor, eu estou completamente recuperada das minhas dores na cabeça e no corpo, e somente com o uso da água através de suas preces poderosas. Professor, eu estou passando por um problema no meu campo amoroso. O meu casamento está de mal a pior, mas isso eu já nem me preocupo. Eu já marquei uma consulta com o senhor e irei até o seu consultório espiritual. Eu sei que esse problema será resolvido. Com a distância, através das preces, o senhor me curou. Quem dirá trazer paz para dentro da minha casa? Quem se assina? É uma mulher agradecida. Minha agraciada consulente, em primeiro lugar, Deus te abençoe. A senhora é mais uma das pessoas que ficam ansiosas para que chegue o momento da oração, para fazer conosco a nossa corrente de fé, através das preces poderosas do Senhor do Bom Fim de fechamento do corpo. Com a senhora, já completa vários casos de pessoas que consegue se curar através das preces poderosas. Esta água lhe cura através de sua fé. Em relação ao seu problema, minha amiga, me traga uma peça de roupa e uma fotografia de seu marido. Eu irei retirar o trabalho que existe em cima da vida de vocês. E vocês irão viver felizes novamente. Para isso, compareça em meu escritório espiritual.
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1: E quem nos escreve? É uma pessoa triste, lá do município de Capim Grosso. Vamos à sua carta quando ela nos diz: professora espírita, irmã Cachoeira, eu sou casada há 18 anos, tenho 35 anos. E meu marido tem 42. Eu sou do signo de Aquário e ele é do signo de Touro. Ele era alcoólatra, mas depois daquele trabalho que o senhor fez para ele, ele deixou de beber. Só que agora eu não sou mais tão jovem como antes. Amamentei 3 filhos e os meus seios ficou caídos. Professor, ele nem faz sexo direito comigo, pois ele diz que está fraco. Antes ele não era assim. Professor, eu acho que ele não gosta mais do meu corpo. Professor, me diga o que eu faço. Ele diz que me ama, mas por que será que ele age assim? Além de tudo, ele é ciumento. Eu não consigo entender. Quem se assina é uma pessoa triste. Bem, minha amiga, eu penso que dá para entender sim o caso dele. É irrelevante. Muitos homens casados com mulheres de corpos esculturais curtem a vida sexual completamente. Mas aquele velho problema masculino parece que nunca está contente com o que tem. Ou então, ele está sempre pronto para experimentar carne nova. E quanto à fraqueza dele, pode ser, em verdade, o álcool é o grande adversário do homem no campo sexual. Depois de anos de bebida, o apetite sexual caiu. Estou acreditando que, no fundo, você não está muito feliz com seu corpo e os seus seios. Você tem vergonha deles e acha que seu marido pensa o mesmo. Você pode fazer uma plástica correndo todos os riscos para poder deixar tudo em cima, não pode? Então, amiga, o jeito é se conformar e saber que uma mulher de 35 anos de seios caídos pode ser uma mulher melhor amante do que uma gatinha de 18 anos. Contudo, no lugar e com seu marido, você vai ter que ter paciência. Quem sabe se um pouco de audácia no jogo da sedução e preliminares, vocês acabem com este preconceito. Vou colocar o seu nome e o seu marido na minha corrente de fé, na minha corrente de proteção espiritual.

0: Como é o teu nome?
1: Juscelino.
0: Juscelino de quê?
1: De Adim Pereira.
0: Juscelino, como era teu caso quando você veio aqui no Irmão Cachoeiro?
1: Rapaz, meu caso era porque eu ficava só bebendo.
0: Hein?
1: Meu caso era porque eu ficava só bebendo.
0: Bebia direto ou como era?
1: Rapaz, se eu achasse, eu bebia direto.
0: Onde é que você mora, Juscelino?
1: Eu moro na Popular de Canarana.
0: Popular de Canarana. E hoje como é que estás?
1: Rapaz, eu tô bom, graças a Deus.
0: E os cabas que beber mais, eles te chamam ainda pra beber?
1: Chama, mas eu não vou não.
0: Chama, sempre ficam chamando.
1: Fica chamando pra beber. Chega, vem tomar uma aqui, Deus me livre.
0: Deus me livre, né?
1: É.
0: Então está aí, né? Como é o nome da senhora, comadre?
2: É Maria Jesus de Souza.
0: Hein?
2: Maria Jesus de Souza.
0: Ele é o que seu?
2: Marido.
0: Como é que tá ele hoje?
2: Ele tá bem, graças a Deus, não bebeu mais.
0: Como era o jeito dele?
2: Que ele se ele achasse pinga, ele bebia direto sem parar.
0: Não trabalhava?
2: Quando chegava da roça, era bebendo, caindo e levantando e bebendo de novo. Mas agora não bebeu mais não, graças a Deus.
0: Pois é, vamos agradecer a Deus primeiramente, né?
2: E depois o senhor.
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0: Como é o nome da senhora?
4: Meu.
0: Sim.
4: Meu é Eulina Silva da Paixão.
0: Eulina
4: Silva da Paixão.
0: Silva da Paixão. Dona Eulina, quantos tempos mais ou menos a senhora esteve no Irmão Cachoeira?
4: Eu vim aqui, foi em dezembro de 2014.
0: Foi, 14.
4: Foi.
0: O que era o problema mesmo quando a senhora veio aqui?
4: Eu vim com o menino, tava bebendo e eu disse que
0: era seu filho.
4: Era meu filho, Etevaldo Silva da Paixão.
0: Como é o nome dele?
4: Etevaldo Silva da Paixão.
0: E a senhora mora onde?
4: Campo Formoso.
0: Campo Formoso. Como era o caso dele?
4: Ele tava comendo de cachaça louca que tinha aparecido nele, que ele tava bem magro, coisa com ele.
0: Ele vivia inveterado na bebida?
4: Era.
0: E o sintoma que ele sentiu, o que era?
4: O sintoma que ele sentia era uma dor numa perna e também disse que ele estava com problema de cirrose.
0: A ferida no estômago e cirrose, né? Ele estava com cirrose,
4: uhum.
0: Não foi isso?
4: Foi.
0: Cirrose e a ferida no estômago, né? E como é que está ele agora?
4: Graças a Deus, ele fica mais lá, mais ela.
5: Tá bom,
4: ele disse que está, graças a Deus, está sarado. Graças ao Senhor, o dia que eu vim aqui, que o senhor me acompanhou, que eu sempre um dia eu liguei ali agradecendo aqui, mas o senhor estava trabalhando também, ficou para depois, um dia passei aqui, estava fechado, porque eu estava em trabalho, né, daqui a coisa.
0: Foi.
4: Mas graças a Deus, tá
0: ele ficou
4: tá
0: bom,
4: um,
0: né?
4: Tá um.
0: Como é o nome da senhora?
4: Tá um.
6: Luzia Custódio de Souza.
0: A senhora é o que do filho dela?
6: Sou parente do filho dela, ele mora lá pertinho de mim,
0: ele
6: gosto
0: mora
6: muito
0: perto
6: dele.
0: É, como é que tá ele mesmo?
6: Tá bom, graças a Deus, muito gordo, muito bonito.
0: Como é o nome da senhora?
6: Luzia Custódio de Souza Santos.
0: Graças a Deus, né?
6: Graças a Deus.
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8: Meus senhores, chegamos agora ao ponto mais importante de nosso programa, onde você sempre nos espera todos os dias para fazer conosco a nossa corrente de fé, a nossa corrente de proteção espiritual. Chegou a hora de você pegar aquele paninho branco, coloque perto do seu rádio, a chave de sua casa, a chave do seu comércio, a chave do seu automóvel. Coloque um copo com água, um documento daquela pessoa que esteja desempregado ou queira arrumar um novo emprego, a foto, a roupa daquela pessoa que esteja nos cárceres privados da vida, no leito de hospital, daquela pessoa que bebe e não se domina, coloca suas dívidas, coloca sua receita médica, coloque os seus desejos anotados em um papel e coloque neste papel e neste exato momento, nós vamos orar a prece poderosa do programa de hoje.
5: Oração para fechamento de corpo. Justo juiz de Nazaré, que em Belém fosse nascido entre as idolatrias, eu vos peço, Senhor, pelo vosso sexto dia e pelo amor de meu padecido, que o meu corpo não seja preso, nem ferido, nem morto, nem nas mãos da justiça envolto. Pax tecum, pax tecum. Pax tecum. Cristo assim disse a seus discípulos: se os meus inimigos vierem para me prender, terão olhos, não verão; terão ouvidos, mas não ouvirão; terão bocas, não me falarão. Com as armas de São Jorge serei armado, com a espada de Abraão serei coberto, com o leite da Virgem Maria serei borrifado, da arca de Noé serei arrecadado, com as chaves de São Pedro serei fechado aonde não me possam ver nem ferir, nem matar, nem sangue do meu corpo

aquelas três hóstias consagradas que consagrastes ao terceiro dia, desde as portas de Belém até Jerusalém, e pelo meu santo juazeiro, que com prazer e alegria eu seja também guardado de noite como de dia, assim como mandou Jesus no ventre de Virgem Maria. Deus adiante, paz na guia, Deus me dê a companhia que deu a sempre a Virgem Maria, desde a casa santa de Belém até Jerusalém. Deus é meu Pai, Deus é meu Pai, Nossa Senhora das Dores, minha mãe, com as armas de São Jorge, serei amado.

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1: Olá, bom dia, Pombal FM, 6 horas.

0: Pois é, rapaz, estamos vivos de novo, que bom, saudações Bahia querida, são 6:02, 6:02. E você já sabe, começa mais uma edição do Voz da Cidade, aqui pela Rádio Pombal FM. Mês que vem, 38 anos, no ar. Bom, a partir de agora vamos combinar o seguinte, notícia, informação, em primeira mão, daqui da nossa região, da Bahia, do Brasil, do mundo. Hoje é quinta-feira, 23 de julho. Esse é o dia de número 204, 30ª semana, faltam 161 dias para acabar o ano, ano eleitoral. Já tivemos Copa do Mundo, estamos no inverno, regido sob o signo de Câncer. Hoje é dia do guarda rodoviário. Escolheram esse dia para celebrar o dia do guarda rodoviário e recorda a data de criação do primeiro quadro de profissionais da Polícia Rodoviária Federal, a PRF, né? Conhecidos como inspetores de tráfego. Antônio Félix Filho, conhecido como o Turquinho, foi o primeiro patrulheiro rodoviário federal. Em 1935, seu trabalho era vigiar as rodovias Rio Petrópolis, Rio São Paulo e União Indústria. Inicialmente, a Polícia Rodoviária Federal era chamada de Polícia das Estradas, grupo criado pelo então governador Washington Luiz em 24 de julho de 1928. Essa turma boa aí, abraça, esse é o dia hoje. PRF. Abençoa vovó, abençoa vovô, alô madurinhos e madurinhas, vamos juntos até as 9. Notícia e informação, muita coisa hoje, hein? Muita gente fazendo aniversário, tem que ser rapidinho pra homenagear todo mundo. Primeiro esse aqui, ó, sumiu.
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0: Eduardo Araújo. Não é o outro Eduardo, não.
2: Meu carro é vermelho.
0: Hoje também é aniversário de vida. Esse cara

Hoje a gente lembra M. Vinho Casa, M. Winehouse. Mas hoje também a gente lembra de um mito.

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1: José Domingos de Moraes, conhecido como Dominguinhos, instrumentista, cantor, compositor, exímio sanfoneiro. Teve como mestres Luiz Gonzaga, Orlando Silva. Teve uma formação musical com influência do baião, da bossa nova, do choro, forró, shot jazz. Ele é pernambucano de Garanhuns. Faleceu aos 72 anos em São Paulo. Ele faleceu em decorrência de complicações infecciosas e cardíacas associadas a um câncer no pulmão, contra o qual lutava há cerca de 6 anos. Faleceu no Hospital Sírio-Libanês de São Paulo. Foi casado várias vezes, inclusive com a Anastácia, com a grande parceira de composições. Deixou o Mauro, o Live e o Madeleine Moraes. Madeleine, uma cantora muito famosa na França. Pois é, que Deus o tenha em bom lugar, amiguinhos. Você deixou história.
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1: 6:07 agora, 6:07. 6:07. Morria também Santos Dumont, viu? O brasileiro que inventou o avião. Ele se enforcou em uma gravata no hotel de Guarujá. Ele não se conformava em ver seu invento usado como arma de guerra. Ariano Suassuna, cantor, poeta, escritor. Lembra de Juarez Soares? Rapaz, eu gostava daquele cara comentando, viu? Da Band. Não era? Juarez. China, né? China, tinha a cara de China. Pois é, fatos que marcou a história neste dia aconteceu em 1840, aos 14 anos, Dom Pedro II foi considerado maior de idade e assumiu o trono brasileiro. Tudo indica que foi o primeiro golpe do Brasil, viu? Hoje é aniversário de Conceição da Feira, Santa Cruz Cabralha e Serrolândia. E hoje é dia de Santa Brígida, viu? O ponto central da sua experiência de fé foi a paixão de Cristo, como também a Virgem Maria. Testemunhas disso foram o Rosário Brigidino e as orações ligadas às graças particulares prometidas por Jesus a ela, para quem os traticasse. Santa Brígida faleceu em Roma em 23 de julho de 1373. Feitas as considerações, os pontos, os fatos históricos, vamos lá, tocando o barco. Conosco, nós temos na bancada, dividindo aqui, Tony Santos.
3: Pois é, Santarino, bom dia, bom dia, bom dia. Estamos chegando aí nesta quinta-feira com cheirinho de sexta e sabor de fim de semana.
1: Muito bem, por quê?
3: É, não, pra quem pode curtir.
1: Ah, né? Sim, quem tá de férias, quem tá com burro na sombra. Conosco também ele, Kleber França, pelo Pombal Móvel. Daqui a pouquinho ele volta aí trazendo informações daqui da região. Ele que foi para um lugar chamado Pedra Furada, mas Camila, aí me parece que essa semana a gente vai ouvir uma matéria especial que ele fez. Clebão, retado. Edição de áudio, Walter Oliveira, Edson Celestino, no apoio técnico, coordenação administrativa de Érica Souza, direção geral de Luciano Brito. Rádio ligado, povo informado, porque já está no ar.

0: A atuação das instabilidades atmosféricas mantém o tempo instável sobre o litoral da Bahia, favorecendo a ocorrência de chuvas isoladas ao longo do período. Em Salvador, região metropolitana e Recôncavo, a previsão indica variação de nebulosidade com possibilidade de chuvas isoladas. Nas demais regiões, aqui do estado da Bahia, o tempo permanece estável com predomínio de sol e pouca variação de nebulosidade. Para Ribeira do Pombal, hoje, dia de sol com nuvens, talvez uma névoa ainda pela manhã, noite com poucas nuvens, a possibilidade de chuva é quase zero, hein? Máxima de 29 graus, com o pôr do sol a 17:28, vento de 8 km, a lua é crescente.
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0: 9,5%.
1: O Correio traz o seguinte destaque: a sentença que nunca veio. Sentença que nunca veio, uma moça mostrando fotos de uma criança no bebê dando banho. Quase 11 anos após a morte de Maria de Fátima Silva, cuja investigação concluiu ter sido provocada por lesões durante uma cirurgia de tireoide, o processo criminal contra o médico Antônio Carlos Rebouça da Silva prescreveu. Emocionada, a filha, Thaís Silva Souza, assistente, assiste ao fim da possibilidade de uma condenação e segue na luta por reparação contra o Estado brasileiro. 39 pacientes resgatados em Candeias. Gerente de clínica é preso pelos crimes de tortura e maus tratos. E o Vitória em busca da primeira vitória, né? Com o visitante do Brasileirão. Leão mede forças com Botafogo hoje.
0: O Globo, ainda sem vice, Flávio sofre recusa de aliança com União e PP, partidos do Centrão que somam 98 deputados, ficarão neutros na corrida ao Planalto, em decisão que reduz palanque do senador do PL.
1: Vamos girar pelo país. Eu começo com o estado de São Paulo, destaque de capa. Governo reempacota programa para setores atingidos por tarifa. Planos terá 18,5 bilhões em linha de crédito e empresas.
0: Como eu já tinha colocado aí o carro na frente dos bois e fui lá pro Globo, esqueci o Tribuna da Bahia, então vou dar uma recuada aqui, tá? Tribuna da Bahia agora. Uma mulher é assassinada há 3 dias na Bahia.
1: É, agora vamos a Porto Alegre, a coisa lá tá feia, hein? Feia, rios superam cotas de inundação e ampliam o número de desabrigados. Mais de 1.000 pessoas tiveram de sair de casa. Taguari e Caí registraram marcas acima dos limites críticos. Todo mundo sabia que isso ia acontecer de novo.
0: Folha de São Paulo: importação de botijões chineses dispara e a indústria nacional pede taxa. Isso aqui é um bom tema para a gente discutir, para ver quando começou tudo isso, mas não dá tempo para a gente discutir alguns assuntos que o pessoal povo assim, às vezes não entende por que nós estamos tendo aí. Assim,
1: a gente dá uma pincelada às vezes.
0: Essa inflação e essa quebra da indústria brasileira.
1: Correio Brasiliense, uma barbárie brasileira, são 741 feminicídios em 6 meses.
0: E eu vou aqui para o Jornal do Comércio Pernambuco, no Alto Nordeste. Brasil deixa tom sobre tarifas e anuncia socorro a setores. Ou seja, não dá para bater de frente não, cara. Vai ter que usar os nossos recursos aqui para ajudar os... A maioria deles aí tava pronto até o coração.
1: Quero ver agora. Vamos lá, chorar no pé do caboclo.
0: Agora o Estado, tá vendo? Na hora de socorrer, dar um Bolsa Família é errado. Agora na hora que o bicho pega, né? Aí o Estado me socorra.
1: Papai Lula, help.
0: O governo me socorra. É muita hipocrisia, né, velho?
1: Rapaz, ontem eu assisti esse jogo treino de Flamengo e Chapecoense. Um jogo treino pro Flamengo. Pedro deu um show, cara. Cara, é babado. Ele é forte, alto.
0: Não vai pra uma Copa do Mundo, né?
1: Eu não entendo. E não deixa a Palmeiras disparar. É o destaque do UOL.com.
0: Sabe por que ele queimou o Pedro aí? Porque ele foi pra Europa e não deu certo, né? Aí um jogador que vai pra Europa e não dá certo, que volta, aí...
1: Mas o que vale é o momento, rapaz.
0: Não sabe, adaptação, o clima e tudo mais. Vamos ao Metrópolis, dividido entre Lula e Flávio, Centrão caminha para ficar neutro no primeiro turno.
1: Pix cresce 4,3 trilhões com alta 19,3% no número de transações no primeiro semestre.
0: Vamos ao G1, né? Já falei, o Metrópolis. Plano Trump como empresas brasileiras tentam driblar tarifaço.
1: Não perca a hora, gente boa. Muito bom dia para você da sede. Bom dia a você, onde quer que você esteja fazendo o que estiver fazendo. Vamos agora, o pé de meia retoma pagamento de parcelas agora em agosto. Para aqui do Nordeste já foi, mas agora em agosto já começa a ser depositado o pé de meia, que é um incremento, uma verba que o governo dá na tentativa de incentivar os alunos a completarem o antigo segundo grau. Milena Abreu, eu sem ter do caso.
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1: O pagamento das parcelas do programa Pé de Meia será retomado em agosto, entre os dias 24 e 31, conforme o mês de nascimento dos beneficiários. Ao comprovar matrícula e frequência escolar, o estudante do ensino regular recebe o pagamento de incentivos mensais no valor de R$200, que podem ser sacados em qualquer momento. Além disso, ao final de cada ano concluído, o beneficiário recebe R$1.000, valor que só pode ser retirado da poupança após a conclusão do ensino médio. O calendário completo está disponível na página do programa no portal do MEC e no aplicativo Caixa Tem. Outras informações sobre o programa também podem ser encontradas na página Consulta do Pé de Meia, no endereço estudante.pedemeia.mec.gov.br. Da agência Rádio Gov em Brasília, Thaísa Vitória.
2: Agora 6h17, vamos aos destaques do Voz para esta quinta. Bebê de 4 meses chega sem vida ao hospital em Feira, polícia apura o caso.
3: Justiça acata pedido do Ministério Público e regulamenta a presença de crianças e adolescentes no Santa Luz Fest.
2: Rei Roberto é hospitalizado e equipe faz comunicado oficial.
3: 4 plantações de maconha foram encontradas no Ceará em 6 meses.
2: Anvisa proíbe venda de um tipo de azeite extra virgem, inclusive tem aqui em Pombal, eu vou dizer o nome, vou dar o nome ao boi.
3: Municípios são obrigados a manter abrigo dia para acolhimento de animais abandonados, decide STF.
2: Educação política passa a integrar currículo escolar brasileiro.
3: A área queimada no país em 2025 é 31% menor em 4 anos.
2: Uma
3: em
2: boa
3: 4 décadas.
2: Boa notícia, cooperativas e associações de agricultura familiar terão linha de crédito para financiamento aqui na Bahia, hein? E você vai saber as principais datas do calendário eleitoral para este ano. Daqui para frente, o que pode, o que não pode, o que vai acontecer, você vai ficar sabendo hoje. Porque agora tá na hora dele.
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2: 6h18, Kleber França. Eu senti um pouco de calor dessa madrugada, início de manhã. Um pouquinho diferente de anteontem. Será que o negócio já vai começar a apertar, ô Kleber França? E você sentiu o quê? Você ficou fresco ou ficou molhado?
4: Bom dia, Santarini, bom dia, ouvintes do programa Voz da Cidade, bom dia, Tony Santos. Olha, pelo visto, o tempo já tá mudando, viu, Santarini? Porque totalmente diferente do que nessas últimas manhãs, nós estamos tendo aí um sol brilhando já forte aqui em Ribeira do Pombal. Agora 6h19, né? O sol já brilha forte aqui em Ribeira do Pombal, diferente dos dias anteriores onde se tinha um céu totalmente fechado por nuvens, hoje o céu já está mais aberto. Ontem, no final da tarde, início da noite, choveu bem, inclusive as estradas de sinais aí, assim que realmente der uma boa estiada, as máquinas da prefeitura vão ter que entrar em ação, viu? Muitos buracadas, aí algumas estradas de sinais já com dificuldade para acesso em alguns pontos, né? Por conta das chuvas que atingiu a nossa região nesses últimos dias. A gente vai seguir acompanhando, com certeza, esse trabalho também de recuperação de estradas. Vamos aos destaques para hoje. Hoje é quinta-feira, dia 23 de julho, e daqui a pouquinho você vai ficar sabendo mais sobre Polícia Civil investiga a morte de um recém-nascido em Antas. Caso é tratado inicialmente como possível infanticídio. Vereador de Coronel João Sá é investigado por ameaças contra a ex-companheira e tem 4 facões apreendidos durante a operação. Acidente é registrado próximo a entroncamento de Antas. Causas ainda são desconhecidas. Polícia Civil revela que suspeito de matar a professora utilizou biometria da vítima para sacar em agência bancária em Serrinha. Condenado por estupro contra a enteada é preso na zona rural de Jeremoabo. Operação conjunta das polícias civis da Bahia e de Minas prende suspeito de homicídio ocorrido em Quijingue. Investigado por homicídio é preso durante a operação Vita em Conceição do Coité. E homem investigado por estupro de vulnerável também preso pela polícia civil em município da região Cisaleira. Você vai ficar sabendo qual daqui a pouquinho. 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
6: Muito bem, estamos de volta nesta quinta-feira, dia 23 de julho, dia dos guardas, do guarda rodoviário. Já fizemos aqui a homenagem justa pela manhã, aqui que tem bons guardas e também tem pombalenses guardas rodoviário aqui, né?
7: Tem, enfim.
6: Oriundo daqui, não vindo pra cá.
7: Que é da Polícia Rodoviária Federal?
6: Tem.
7: Tem o Angel, agora não sei se ele tá aqui mais, né?
6: Ah.
7: É pombalense. Inclusive era inspetor aí, né?
6: A convenção do União Brasil e partidos aliados oficializou ontem à tarde as candidaturas de Assemi Neto, que é do União Brasil, ao governo da Bahia, Zé Cocá, que é do PP, ao cargo de vice-governador, a Ângelo Coronel, que é do Republicanos, e Roma, João Roma, do PL, ao Senado. O evento foi realizado no Centro de Convenções de Salvador, na Orla da Boca do Rio, e reuniu liderança dos partidos que compõem a aliança formada pela Federação União Brasil, PP, PL, Federação, PSDB, Cidadania, Republicanos, Novo, Federação, Solidariedade, PRD e Podemos. Questionado sobre o slogan Mudança com Segurança, Assemi Neto afirma que a criação foi desenvolvida pelo marketing da campanha. A gente vai falar mais desse assunto no decorrer do programa.
7: Olha, durante sessão realizada ontem, os conselheiros da segunda Câmara de Julgamento do Tribunal de Contas dos Municípios consideraram irregulares as contas da Câmara de Macajuba, da responsabilidade da vereadora Fabrícia Alves de Souza, referente ao ano de 2024. O conselheiro Ronaldo Santana, relator do processo, apontou como motivo para a irregularidade o pagamento de 13º aos vereadores sem autorização em lei. Em seu voto, o conselheiro também recomendou à atual gestão que suspenda o pagamento do 13º aos vereadores enquanto não for apresentada a referida lei. Em sua defesa, a gestora alegou que havia sido solicitada manifestação do setor jurídico e da assessoria legislativa da Câmara Municipal para verificar se existia norma local sobre a matéria. Ela acrescentou que, caso fosse constatada a ausência de regulamentação específica, seria encaminhado um projeto de lei para instituir essa parcela remuneratória. Ainda assim, a justificativa não foi considerada suficiente para afastar a irregularidade. Como é que uma pessoa paga 13º a vereador sem uma lei que diga isso? Que tem que ser uma lei municipal que tem que fazer e enfrentar um desgaste popular. Ela estava pagando, Sandarinho, sem uma lei que respaldasse o pagamento.
6: Tinha que tirar dela, vender a fazenda dela para pagar a hora pública. Irresponsável, rapaz. Você manchetou a respeito da festa do Santa Luz Fest sobre crianças, né?
7: Isso.
6: Mas tem outro problema lá.
7: Uhum.
6: O Ministério Público está de olho. O tal do Robição. Então, o prefeito de Santa Luz, Arismário Barbosa Júnior, anunciou Robição como atração da Santa Luz Fest, no mesmo dia em que a justiça definiu regras para entrada e permanência de crianças e adolescentes na festa, que você fala já já. O evento celebra 91 anos de emancipação política de Santa Luz. A presença de Robição na programação chama a atenção porque o Ministério Público da Bahia já pediu a fiscalização de um show do artista em outra cidade por causa do repertório. Em junho deste ano, o Ministério Público recomendou que a Prefeitura de Euclides da Cunha acompanhasse a apresentação do cantor durante o São João para garantir o cumprimento da lei antibaixaria. Segundo o órgão, letras e coreografias apresentadas pelos artistas poderão banalizar agressões e a violência contra a mulher. O Ministério Público pediu a Robson e toda a produção que fossem avisados a todos, antes do show, de que a apresentação fosse fiscalizada com possibilidade de interrupção no caso de descumprimento da lei.
7: O prefeito... Eu gostaria
6: de ver o Ministério Público jogando ouro.
7: Agindo. O prefeito de Heliópolis, Mendonça, baixou um decreto instituindo o programa de vacinação nas escolas para alunos da educação infantil e do ensino fundamental, nas escolas públicas e privadas do município, né? Com o objetivo de intensificar as ações de vacinação, inclusive em campanhas, e melhorar a cobertura vacinal das crianças e adolescentes. Para a realização do programa de vacinação nas escolas em Heliópolis, as unidades básicas de saúde entrarão em contato com as escolas pertencentes ao município, a sua área de cobertura, né? Para que seja agendada a data em que a equipe de saúde irá vacinar as crianças na escola, pelo menos uma vez no ano. A unidade de saúde deverá divulgar as datas e horários em que haverá vacinação nas escolas para que as crianças e os seus familiares sejam informados. Serão vacinadas todas as crianças que apresentarem no dia agendado a carteira de vacinação após análise e identificação de atraso ou oportunidade de vacinação. Não serão vacinadas na escola aquelas crianças que não trouxerem a carteira de vacinação, que possuam contraindicação médica ou tenham tido eventos adversos específicos a alguma vacina comprovados por atestado médico. A escola deverá enviar aos pais ou responsáveis de todos os alunos, com mínimo de 5 dias de antecedência, comunicado solicitando que os estudantes levem a carteira de vacinação na data marcada.
6: 6:31. Depois de Euclides, pegaram Quinjingue. Olha o Ministério Público aí, gente. Por meio da primeira promotoria de justiça, expediu uma recomendação ao prefeito de Quinjingue, José Romero Rocha Mata Filho, conhecido como Romerinho, para que adote medidas imediatas de correção e fortalecimento da fiscalização nos pagamentos relacionados aos festejos juninos do município. A recomendação foi emitida esta semana após uma vistoria realizada pela equipe técnica do órgão ministerial nos dias 19 e 20 do mês passado, além da análise da execução financeira dos eventos promovidos pela administração municipal do ano passado e neste ano. Durante a inspeção, os técnicos do Ministério Público identificaram funcionários uniformizados de pelo menos 3 empresas, a M2 Som, a Luz TH3 e a JR Baker, atuando na montagem das estruturas e equipamento utilizado nos festejos. Segundo a promotoria, a situação chamou atenção porque a empresa contratada foi outra, foi a tal da Premier Eventos Limitada, que é de Brasília. Conforme o Ministério Público, não foram apresentados documentos ou autorizações formais que justificassem a eventual subcontratação dessas empresas. Olha, o negócio é brabo, meu irmão. Além disso, a promotoria informou que não encontrou documentos considerados essenciais para o acompanhamento da execução do contrato, entre eles o termo de referência, a ordem de serviço, o cronograma de execução, a planilha quantitativa dos serviços. Ainda segundo o órgão, embora a prefeitura tenha indicado um servidor como fiscal do contrato, ele teria comparecido ao local apenas um dia após sucessivas cobranças do Ministério Público e sem acesso à documentação necessária para conferir os serviços executados. Para finalizar, o Ministério Público, caso as recomendações não sejam cumpridas, poderão ser adotadas medidas judiciais, incluindo ajuizamento de ação pública por improbidade administrativa, além de representação junto ao Tribunal de Contas dos Municípios. Continuar assim, o negócio vai pegar aí no ano que vem diante.
7: A Corregedoria da Guarda Civil Municipal de Tucano instaurou processo administrativo disciplinar contra o guarda municipal de iniciais ASM. A comissão que vai apurar as irregularidades é formada por 4 membros e terá 60 dias para concluir os trabalhos e dar o parecer se ele é culpado ou não. Esse prazo pode ser prorrogado a depender da necessidade de apurações futuras.
6: Hora certa, não perca a hora. Hoje, quinta, dia 23. Bom, a minha aqui para encerrar, eu já falei disso aqui, amigo, a respeito dos ataques de cães a ovelhas. Mais um caso em Barrocas ontem, pela manhã. Tinha sido 5.
7: Barrocas não é Ribeira do Amparo, não, né?
6: Não,
7: é o município de Barrocas.
6: É o município de Barrocas, do território do Sisal.
7: Tem um povoado chamado Barrocas em Ribeira do Amparo, as pessoas podem pensar que é
6: não,
7: lá.
6: Não. Foi no território do Sisal, Barrocas. Mais duas foram mortas essa semana, 5, mais duas, 7. Né? E outras ficaram feridas sem garantia de que vá sobreviver, né? O local do ataque foi num lugar chamado lá em Barroca de João Baleia, que fica no povoado do Cedro. O caso aconteceu após outro ataque registrado na mesma comunidade. Na madrugada de terça, 5 ovelhas foram mortas e outras ficaram feridas, aumentando a preocupação entre os criadores da região, que convivem com o prejuízo frequente provocado por ataque de cães. Este é o 4º ataque registrado na região do Cedro nos últimos 15 dias, reforçando o clima de insegurança entre os produtores rurais. Diante da repetição dos casos, moradores cobram medidas para conter os ataques e evitar novos prejuízos aos rebanhos. Sobras as demais ovelhas feridas. O morador afirmou: não sabemos se vai sobreviver. Aí você junta um grupo, mata os cachorros, outro problema. Eu tô tomando prejuízo e ninguém paga meu prejuízo. E o cachorro fica aí matando as ovelhas dos outros. Eu pico no bala, um por um. Oxe. Acabou?
5: Esportes.
6: Ontem tivemos a rodada de número... Que número é? Número 23? Não.
7: Não, é 19.
6: É porque eu botei a data aqui errado. 19. Terminou o primeiro turno ontem.
7: Terminou o primeiro turno ontem.
6: Todos.
7: Não, vai terminar hoje, né? Com quem bota fogo ainda, né?
6: Todos os mandantes perderam ontem. Todos. Vamos lá, os resultados.
7: E, aliás, não foi nem bom para mandantes, né? Porque até o Atlético Mineiro, que jogou em casa, empatou com o Bahia. Empate em casa é ruim, né?
6: E a Chapecoense continua penando, né, meu filho? Chapecoense só ganhou uma partida pro Santos, perdeu 12. Tá brabo, tomou 4 do Flamengo, com show do Flamengo ontem, viu? Também um cara resolveu tirar todo mundo. E Pedro ontem fez um gol, meu irmão, deu um passe para outro, daquele jeito. Agora, eu acho esse rapaz frágil. Assim, ele, Pedro, ontem ele caiu e preocupou, né? Porque ele já vem de uma contusão séria, né? Então, se ele... Ele se cuidar, viu? Não sei, trabalhar mais essa questão.
7: Pedro já foi pra Copa, você foi em 2022, você sabe, né?
6: Eu sei.
7: Só que ele não foi utilizado pelo Tite, né?
6: Cruzeiro venceu o Inter lá em Porto Alegre 2-1. Palmeiras deu 3-1 no Curitiba e o São Paulo perdeu de 2-1 pro Atlético do Paraná. Como é que ficou a classificação aí, Tony?
7: Pois é, quando essa rodada aí, ela não foi boa pra os anfitriões, porque só ganhou aí quem? Mirassol, né? Na quarta, Fluminense empatou em casa, Atlético Mineiro empatou em casa, enfim, e esses resultados que você já falou. Deixa eu trazer aqui a classificação, porque o Bahia permanece lá em sexto, mas não ficou bom porque o Atlético ganhou, né? Bom seria que o Atlético e Paranaense perdesse.
6: Mas não é quinto por causa do saldo de gol do Bragantino.
7: Não, mas para que ele não se distanciasse, né?
6: Ah, sim.
7: Porque o Atlético foi para 33, o Bahia tá com 30. E agora tá todo mundo com 19 gols, partidas. Então o Palmeiras é o primeiro, o Flamengo segundo. O
6: Flamengo tem 18, viu?
7: É. 18, não, falta uma para a partida
6: fogo,
7: do Flamengo.
6: Botafogo, Vitória.
7: É porque o Vitória vai completar hoje, né?
6: Hoje, é. Acho que todo
7: Só
6: mundo
7: o Flamengo que
6: hoje
7: vai jogar depois que jogou ontem. O Fluminense tem 32, Bragantino 30 e o Bahia ali na sexta posição com 30, tá colado ali na zona de Libertadores.
6: 5 pontos acima do Vitória, que é o 12º com 25.
7: Você vê, né? O sexto pro 12º, a diferença só são 5 pontos. E o Vitória joga hoje ainda, né? Tem um jogo a menos. Vasco, Mirassol, Remo e Chapecoense, pra mim já rebaixada. Pra mim aí, ó, eu vou colocar aqui, eu vou colocar Remo e Chapecoense rebaixados.
6: Pra mim desce um grande.
7: Então, não, esses dois eu acho que rebaixam. Aí a gente vai ter um Mirassol, um Vasco, um Grêmio, Santos, Internacional.
6: Eu acho que
7: eu não coloco nesse rol, não. Até Internacional eu coloco aí.
6: Eu acho o Vasco rebaixar. E Santos, velho. Corre o sério risco de cair de novo, o Santos.
7: É, o Vasco, se terminasse hoje, estaria na zona, né? Porque tá com 20 pontos, 17º colocado. Estaria, olha, rebaixado, no caso.
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7: Rapaz, Série B, o Sport empatou fora de casa, tava ganhando, viu, do Goiás, empatou fora de casa, estão morrendo abraçados. Agora, a situação do Ceará é impressionante. Perdeu
6: que jogo
7: em casa
6: ruim ontem, vixe.
7: Contra o CRB.
6: Eu passei para outro canal.
7: Náutico venceu, olha o Náutico aí vencendo.
6: Não,
7: Operário
6: não
7: confirma a boa fase, o Operário, né? O Operário que é o segundo colocado, venceu. E aí, ó, estariam diretamente subiam Criciúma e Operário. Iam lutar ali no mata-mata Vila Nova, Juventude, Fortaleza e Novo Horizontino. Goiás encostou, viu? Tá com 29, tá perto do Novo Horizontino. O Sport tem 28, mas não estaria na zona do mata-mata para subir, não, aqueles quatro que não sobem.
6: É, a diferença de Goiás e Sport para o primeiro são 10 pontos. É muito ponto. São 3 vitórias e uma derrota.
7: Do Goiás para?
6: De Goiás, de esporte, de Goiás até o primeiro colocado, que é o Cristiano, 39, 10 pontos.
7: Mas ele pode chegar e tomar a vaga do Novo Horizontino e ir pro mata-mata, né?
6: Sim.
7: É o sexto, né? Até porque agora são assim, 2 se classificam direto, né?
6: É.
7: E 4 vão brigar.
6: Eu acho que esse daqui, ó, Tony, de Atlético de Goiás até Vila, eles vão disputar as 4 vagas pro quadrangular.
7: É, esse é um campeonato que se não fosse essa regra aí, estaria praticamente já descartado para muita gente aí, né?
6: Era.
7: Porque você teria ali o quarto colocado, que é o que sobe com 32, aí você teria só uma briga ali de Goiás, Sport, São Bernardo, o resto tudo aí já estaria só para disputar as partidas, mas sem grandes perspectivas. 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
6: Vamos dar uma faturadinha, a gente volta. Eu vou ali tomar água de barrela, o neguinho da neguinha, a gente volta. O cara colocou postou algo. E aí quem vê, quem lê rápido, lê o que aí?
7: Osso povo.
6: Mas é o nosso povo. É. A gente volta já, 6:40. E o 2.
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6: 6:47, está de volta no seu rádio, Pombal Móvel, Kleber França.
7: Muito bem, Santarini de volta, diretamente das ruas de Ribeira do Pombal, girando a máquina da informação para atualizar você, sempre ouvinte dos principais acontecimentos de Ribeira do Pombal e região. Aquele primeiro giro pelas ruas da cidade, movimentação tranquila, as primeiras horas da manhã é sempre assim, né? Nessa quinta-feira não poderia ser diferente, né? E a gente já fez aquela visita ao centro da cidade e aos poucos os estabelecimentos comerciais vão abrindo, né, as suas portas e a movimentação vai aumentando de forma gradativa. Mas agora eu trago informações da polícia, né, com relação a esse caso da morte de um recém-nascido no município de Antas. A polícia está investigando essa morte de um recém-nascido que ocorreu na madrugada do último domingo no município de Antas, e de acordo com as informações que a gente conseguiu apurar, o bebê morreu poucas horas após o parto e apresentava hematomas no rosto. A criança chegou a ser socorrida para uma unidade de saúde, infelizmente não resistiu, e as investigações tratam o caso inicialmente como um possível infanticídio. Segundo relatos de moradores, a mãe teria ocultado a gravidez e realizado o parto sozinha em casa. Essas informações, no entanto, ainda não foram confirmadas oficialmente pela polícia, que ainda segue investigando. O corpo do bebê foi encaminhado para o Instituto Médico Legal para a realização de necrópsia, que deverá ajudar, né, a esclarecer a causa da morte e as circunstâncias do caso. A polícia segue investigando e assim que tivermos alguma atualização, com certeza estaremos trazendo para os nossos ouvintes. Agora, um caso que chamou a atenção também da nossa reportagem vem lá de Coronel Jonsá. Um vereador do município de Coronel Jonsá está sendo investigado pela Polícia Civil por suspeitas de ameaça de morte e violência psicológica contra a ex-companheira. Segundo a investigação, a vítima relatou sofrer ameaças constantes, mesmo após o fim do relacionamento. A justiça determinou, inclusive, o afastamento do parlamentar da residência e autorizou mandados de busca e apreensão. A gente conseguiu apurar que, mesmo separados, eles residiam ainda no mesmo imóvel. Foi realizada uma operação e, durante a operação, policiais apreenderam 4 facões em imóveis ligados ao investigado. O caso continuará sendo apurado pela Polícia Civil. Daqui a pouquinho, a gente vai trazer uma informação sobre um acidente que aconteceu lá no município de Antas e também a informação de que um suspeito, né, usou biometria da vítima para sacar R$18.000 em Serrinha, suspeito de um homicídio. Daqui a pouco a gente vai trazer essa informação. E ainda, condenado por estupro, é preso em Jeremoabo, essas e outras. E também, claro, o plantão do SAMU, da Guarda Civil Municipal, o que aconteceu nessas últimas 24 horas e também nas primeiras horas de hoje, você fica sabendo aqui no decorrer das nossas intervenções direto das ruas de Ribeira do Pombal, no comando do Pombal Móvel, no oferecimento do Colégio Leonardo da Vinci. 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Pomada negra oferece o nosso Pombal Móvel para o Voz da Cidade, que segue com Edson Santarini e Tony Santos, mantendo você ouvinte bem informado aqui na 10 da Bahia.
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8: 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Mega, Lotofácil. Se bem que a Lotofácil saiu hoje, ontem, para duas apostas de São Paulo. Mas tem a dupla cena que está acumulada, Time Mania acumulada, Lotomania 2.900.000 e a Dondoca das loterias, que é a mais milionária, que já ultrapassou 76 milhões. 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Eu começo com a loteria com ela. Não, quarta-feira. Foi, eu começo com a mais milionária. Vou dar uma moral para ela. 248, 28, 30 e 37. Trevos sorteados 1 e 4. Está valendo para o dia 25, no sábado, 76 milhões.
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8: Deu o resultado? Já?
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8: Jandira e Capital, viu? 800 pau para cada. Bom, Super 7, 3.900.000. 1, coluna 1 deu 1, na 2 deu 5, na 3 deu 9. Na coluna 4 deu 5, na 5 deu 6, na 6 deu 4, na 7 deu 7. Portanto, está acumulado em 3.900.000. 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
9: 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Só não tem nas costas.
8: E quando bate?
9: É um empurrão achatado, só. Do lado bem cheio e aqui na frente também.
8: Eu me lembro, rapaz, isso tinha, você era moleque, 13, 14 anos, e aí meu pai chegava, batia na barriga, tu. Aí tomava o chá de alumã, já viu falar?
9: Já.
8: Era batata, velho. Que chá, viu?
9: Chá é sempre bom, né?
8: Pra dor de
9: chá
8: barriga.
9: Chá não faz mal, só se você tomar demais, que tem algumas ervas que você não pode tomar demais, mas...
8: Chá de alumã.
9: Chá, se a gente substituísse...
8: Chá por refrigerante.
9: O refrigerante pelo chá, né? Chá por refrigerante ou refrigerante pelo chá?
8: um pelo outro.
9: Não, refrigerante não. Refrigerante não. É perigoso demais.
8: Só tomo refrigerante aqui, quando tem aniversário dos colegas.
9: Também, só de vez em quando. 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
8: Olha, a Caixa não atualizou o resultado da Loteria Federal. Não sou muito, não gosto muito de dar de outros canais, não, mas eu tenho um aqui que é Confio. O quinto prêmio deu 1.0201. No quarto prêmio, 4135. Eu fui por causa do número do concurso. E é realmente esse, 685. O terceiro deu 7640. No segundo prêmio, da Federal, deu 8861. E na cabeça, 7889. 7889. 78 é peru. Deixa eu ver. Pode ser o peru de pena, pode ser o peru de duas pernas.
9: Peru na minha época era naquele cara que ficava na roda de sinuca, peruano. Não apostava, não jogava e ficava lá dizendo.
8: Ou aquele que na escola que dizia: fulano foi jogar bola, fulano foi fumar. Tinha sempre um peru no meu.
9: Tem um até que ficava indicando carta de jogo. Que esse cara morrer, porque esse cara perder dinheiro por causa de um peru, meu amigo. Um peru de Natal.
8: Falta o que agora? Acabou?
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8: Não.
9: Não, né?
8: Então que falar. Eu peguei de baixo pra cima.
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8: Rapaz, fiquei sabendo ontem que esse cara aqui, ó, tá nas cabeças pra eleição, cara. Lembra? Aquele da caneta azul caneta. Candidato a deputado federal.
9: Papa Capim, não?
8: Ou não? É aquele personagem lá da caneta azul, rapaz. Lembra, não?
9: Lembra sim, porque eu nunca acompanhei, não, mas ouvia falar, né?
8: É, aí tá nas cabeças.
9: Assim,
8: e você sabe o que Tiririca fez?
9: Hã?
8: Tiririca?
9: É o quê?
8: Trocou o domicílio para Fortaleza, Ceará.
9: Vai
8: ser candidato lá.
9: Era em São Paulo, né?
8: É, em São Paulo ele teve. Quase passou raspando.
9: O povo de São Paulo parece que, pelo menos em relação a Tiririca, enjoou, né? As piadas dele. Enjoou. Agora vai ver se os cearenses lhe dão ajuda.
8: O povo de São Paulo tem umas votações estranhas. Aquele outro lá do Maranhão, que canta com caixa e fala, fica dando. Como é o nome daquele? Forrozeiro? O chapéu?
9: O senhor é o Frank Aguiar?
8: Frank Aguiar foi eleito duas vezes lá pro São Paulo.
9: Fazer o quê, né?
8: São Paulo não tem um senador paulista.
9: O Congresso deixou de ser a casa dos pensadores para ser a casa dos engraçados.
8: É, engraçado e sabido,
9: dos negacionistas,
8: né? E dos sabidos.
9: Eu lembro que eu acompanhava a TV Senado ali nos meus 30 anos, tem uns 20 e poucos anos que eu não ligo TV Senado mais. Aí você via os caras preparados, acadêmicos, trazendo discursos filosóficos. Aí você ouve, velho, aí tem um deputado, né? Como é Zé Trovão? É Zé Trovão? Pelo amor de Deus, mas é uma catrevagem que chegou nesse... Eu sou a favor de que as classes populares ocupem o Congresso, né? Agora, não nesse nível aí que esse pessoal tem de cabeça de idade média, porque é muita gente com cabeça de idade média que não dá pra aguentar.
8: Tô mandando, mas Kleber tá mandando aqui, a menina dizendo que parece que mataram mais um aqui em Pombal, hein?
9: Vixe, aí são sete já.
8: É, mas aí...
9: Vixe, será que
8: é? Tá desesperado aqui.
9: Meu Jesus.
8: Vou ver se eu consigo mandar pra Kleber pra verificar então, isso.
9: Eu já vi que 2024, se for confirmado isso aí, nós... Eita, diacho. 2026, melhor falando, vai ser.
8: Onde foi isso, moça?
9: A tragédia de Pombal?
8: Onde foi?
9: Tem uns números aqui, rapaz. Isso eu acho.
8: Mas parece. E se confirmar esse caso, depois do intervalo.
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0: É, estamos de volta, 77, quatro pessoas disseram a mesma coisa, foi achado um corpo, não é oficial, mas quatro pessoas dizendo a mesma coisa, né? Acharam um corpo, o familiar é do Pedro Tiburcio, agora o corpo ainda não se confirmou onde seria e os motivos, né? Bolsa Família, final 5, dia 24, portanto amanhã, querida, viu? Já mandei pra você aí. Bom, meus amigos, são... Deixa eu dar essa notícia aqui. Daqui a pouco eu falo do Rei Roberto. Esse caso aconteceu em Feira. Você procurando por relação. Olha, vou falar desse azeite. San Oliveto proibiu a comercialização desse azeite de oliva extra virgem, San Oliveto. Inclusive já saiu no Diário Oficial de ontem. Além da venda, a Anvisa também proibiu a fabricação, distribuição, importação, propaganda e uso do produto, bem como determinou a apreensão. Motivo: o azeite possui origem desconhecida. A empresa, identificada no rótulo como importadora e distribuição, entendeu? Não tem endereço. Imagine, rapaz, entra no mercado brasileiro. O laudo de análise apontou resultado insatisfatório no teste de determinação do índice de refração, um dos parâmetros utilizados para verificar a quantidade de autenticidade do azeite. Está no mercado com todas as características de um produto oficial, às vezes importado, e agora descobre que esse azeite não tem origem. É mole, rapaz, deve Anvisa, né, que cuida disso. Então, se você achar aí San Olivato, sai de problema. San Olivato, é problema puro.
1: 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Olha, a promotora Suelen Lima Cazé entrou com a ação na justiça para a justiça determinar algumas situações de entrada de crianças e adolescentes na festa que começa amanhã. Aliás, essa festa vem do dia 18. Teve dia 18 e 19 e agora vai ter talvez o ponto máximo. Rapaz, quando? 24 e 29 de julho. Então, a gente vai ter agora sexta-feira e depois no dia 24 de julho, lá em Santa Luz. E a justiça acatou esse pedido do Ministério Público, da promotora Suelen Lima Cazé, e ficou estabelecido o seguinte, né? Crianças menores de 12 anos somente poderão permanecer no evento acompanhadas dos pais, o responsável legal, sendo vedada a presença após meia-noite. Então, mesmo que ela esteja com o pai, mas ela só pode ficar até meia-noite, ou uma pessoa responsável. Já os adolescentes entre 12 e 16 anos incompletos deverão estar acompanhados dos pais, responsável legal ou pessoa expressamente autorizada. Adolescentes de 16 a 18 anos incompletos poderão participar sem a presença de uma pessoa responsável, pai e mãe. Agora, tem que estar com documento oficial com foto. A decisão judicial também proíbe o acesso das crianças e adolescentes ao palco principal, camarim.

0: espaço exclusivo aí para as crianças.
1: Radical, lugar de criança em casa.
0: Eu também, mas só que assim,
1: se fosse uma tardezinha.
0: Mas lá, isso é aquela coisa, para você proibir o pai de levar um filho a um lugar.
1: Mas se tomar uma garrafada.
0: Então, o certo é isso.
1: Escorrega.
0: Por isso que, já que a gente não pode proibir o pai de levar o filho para onde ele quer, a gente tem que criar um lugar apropriado para as crianças que vão ir para os adolescentes.
1: E que também não é para ir para a festa e deixar as crianças em casa, né?
0: Isso, exatamente.
1: Sozinha.
0: Porque dá para você perceber venda de bebida alcoólica se elas estiverem separadas, né? No
1: sim,
0: local.
1: Sim.
0: Agora, quando ela tá misturada ali com a multidão, aquele menino de 14 anos que tem cara de 18, né? Você olha assim, o cara tomando, você pensa que é um adulto e não é.
1: Eu já vi garotinhos aqui com Heineken na mão.
0: Exato.
1: Então, aqui em Pombal. Não foi
0: se
1: uma.
0: Se tivesse um espaço só pra eles ali, vocês querem curtir a festa? Vocês vão curtir aqui, esse espaço.
1: É. Olha, o Brasil, ontem, só fala de futebol, venceu o Japão de virada em Macau, na China, hein?
0: Que o vôlei?
1: Semifinal das Nações.
0: Liga das Nações.
1: Liga das Nações, passou. E uma boa notícia, também por mim passou despercebido, foi as medalhas de jiu-jitsu que o Pombal conquistou em Sergipe.
0: Parabéns.
1: Parabéns. É, isso foi no dia 19 de julho, a liderança do professor Júnior Roquete, conhece?
0: Já ouvi
1: Faixa
0: falar.
1: Preta, Roberto Fraga.
0: Já ouvi falar.
1: Então, 23 atletas representaram com excelência o município de Ribeirão Pombal em uma das principais competições da modalidade. O caminho é esse aí para tirar essa galera aí, pô. Aí, ó. O Gi, de kimono, formato tradicional de jiu-jitsu brasileiro, uma casa atleta, utiliza o uniforme oficial de modalidade. Porque são termos.
0: O meteorologista Edson Celestino, ele tava me dizendo que a chuva foi embora. É, foi de fato, a gente não vai ter chuva até dia 28 aí. Previsão que a gente tenha 2,4 milímetros na terça, dia 28, e 3,2 milímetros no último dia do mês. Será que isso se confirma? Na sexta, dia 31. E aí, meu amigo, depois disso eu vou dizer uma coisa, viu? Segure o lombo, porque. E ainda pode ter no sábado, dia 1º de agosto. 2,3 milímetros.
1: Eu mas já senti lá um calorzinho ontem, eu liguei. Fazia muito tempo que eu não ligava o ventilador.
0: Olha, velho, pode chover no início de agosto, viu? Ó, tem previsão de quase 3 para dia 2 de agosto, de 3 para o dia 4 de agosto, tem 3,6 para o dia 5 de agosto, tem 3,1 para o dia 6 de agosto. É, possa ser que a gente tenha uma chuvinha dessa que a gente teve em julho aí, no início de agosto também. 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
2: Final 8 vai cair no dia 29, olha, conversei com a fonte aqui.
1: Conversei com a fonte aqui a respeito desse possível crime que tenha acontecido aqui em Pombal, que seria o sétimo, que nem há, não há, a Guarda Municipal não está sabendo, os contatos de polícia ainda também não. Pode ser que acharam um corpo e o desenrolar, né? Só quando a chegada
0: possa
1: da polícia
0: ser
1: da perícia.
0: Que não chegou até o conhecimento da polícia, das autoridades, né?
1: É, foi falar para a própria filha, né? Ah, da Serra dos Correia, tô sempre ouvindo, valeu, querida. Rapaz, vou contar a história de Roberto Carlos, que ontem deu problema, hein? Robertinho, falo já. Roberto Carlos foi hospitalizado, passou por um processo cirúrgico, mas a assessoria acalmou.
0: Roberto tem quantos anos, cara?
1: Eu acho que é 84.
0: Roberto tem muita saúde.
1: 85.
0: Porque dificilmente você ouve falar que Roberto Carlos foi internado, que Roberto Carlos
1: está
0: assim, está assado. É a primeira aí que eu estou acompanhando do rei. É, eu fico imaginando quando o rei for embora.
1: Vai ser.
0: Vai ser o.
1: Eu

0: clamou nesse país.
1: Eu ficava lá e tá, a gente ficava falando dessas coisas de morte, rapaz, quem que vai fazer mais falta? Pelé, Silvio Santos ou Roberto Carlos?
0: Parada até agora dura, não, viu? Senti falta de nenhum. Eu também vou pro mesmo lugar. E ninguém vai sentir falta de mim, a vida vai seguir. Aliás, o cemitério tá cheio de gente insubstituíveis, né?
1: E gente importante, né?
0: Então, pra mim, a graça da vida é essa. Todos vão pro mesmo lugar, não tem jeito.
1: Mesmo buraco.
0: Mesmo buraco.
1: Olha, gente, o primeiro turno das eleições gerais está marcado pro dia 4 de outubro, viu? Faltando menos de 3 meses para o pleito, eleitores e candidatos devem observar as regras previstas na lei das eleições, tá bom? As convenções estão autorizadas a partir já de anteontem, né? Dia 20, e vai até 5 de agosto. Para concorrer às vagas disputadas nas eleições de outubro, os candidatos precisam ter seus nomes aprovados pelos partidos. A escolha é realizada por meio das convenções. Após serem chanceladas pelas legendas, as candidaturas devem ser registradas na Justiça Eleitoral até o dia 15 de agosto. Então, quem se inscreveu, deputado estadual, federal e tal. Voto em trânsito, no dia 20 de julho, também marcará a abertura do prazo para pedido de voto em trânsito. O que é isso? O eleitor vota de sua cidade, domicílio eleitoral, no dia da eleição. O detalhe da solicitação ainda serão divulgados pela Justiça Federal. O eleitor que estiver em outra cidade, mas dentro do seu estado, poderá votar para presidente da República, governador, parará, tá bom? Se estiver em outro estado, somente para presidente. Essa aí eu não sabia.
0: De quê?
1: Que, por exemplo, eu sou de Salvador, mas estou na Bahia. Eu posso votar aqui. Agora, se eu estiver em outro estado, só para presidente. Entendeu?
0: Uhum.
1: Massa isso aqui.
0: É, porque você não vai poder votar em deputado de outros.
1: É. O voto em trânsito estará disponível nas capitais e municípios com mais de 100 mil eleitores. Ó, tá vendo? O prazo também vale para pessoa com deficiência solicitar mudança do local de votação. A propaganda eleitoral na rua vai começar no dia 16 de agosto. Os homens vão começar a chupar catarro de neném, a tomar café de feita do fundo da lata de pedra. Os candidatos poderão participar de carreatas e passeatas de 8 às 10. Tá certo? Daqui a pouco eu falo mais sobre esse calendário, que é importante saber o que pode e o que não pode.
0: A pergunta que eu faço é a seguinte: nós tivemos na eleição passada uma determinação mais de portaria de juízes eleitorais do que propriamente uma lei nacional ou uma recomendação do TRE em nível nacional, do TSE em nível nacional, é de que a proibição de fogos de artifício. A gente sabe que em eleições de prefeito, os juízes locais, eles são mais acionados, né? Quando se trata de eleições gerais, eles são importantes, eles acompanham, porque tem apuração, tem a organização das urnas e tudo mais, mas as campanhas não são tão intensas, né? Comícios, tal. Será que a gente vai ter mais uma vez alguma recomendação ou determinação das justiças eleitorais, das zonas eleitorais, proibindo fogos de artifício? Né? Graças a Deus já temos uma legislação que proíbe carro de som. Graças a Deus há muito tempo que não pode mais carro de som, a não ser no momento dos eventos, né? E com regras. Espero que também o que valeu para prefeito valha também para essa eleição agora.
1: Os fogos que explodem.
0: Isso.
1: Aqueles fogos decorativos,
0: isso,
1: tudo bem.
0: O que causa barulho, né?
1: As mobilizações devem manter, a partir do dia 6 de agosto, uma distância mínima de 200 metros das sedes dos poderes executivo e legislativo, além de tribunais, quartéis militares, hospitais, escolas e igrejas. Os comícios podem ser realizados entre 8 e a meia-noite. Os anúncios pagos na imprensa escrita e internet também estarão liberados a partir desta data, que é 16 de agosto.
0: Então, eu quero mandar um abraço aqui pro doutor Rodrigo, advogado, né? Rodrigo Brito.
1: Tô indo.
0: Ele
1: lá
0: tá estudando meu caso aí de aposentadoria, viu?
1: Já?
0: Será que eu vou conseguir?
1: Tá tão novinho. E para encerrar essa parte, a propaganda eleitoral gratuita no rádio e TV será permitida entre 28 de agosto e 1º de outubro. Aí você vai ver os horários de TV, os horários de rádio sendo alterados por conta disso.
0: Vem a aposentadoria aí, será?
1: Hein?
0: O advogado tá aí estudando todas as decisões para se encontrar uma solução pra gente. Mas não é para parar de trabalhar, não, gente. É para se aposentar.
1: Não, para parar. Pra trabalhar mais para quê?
0: Não, não pode. Você pode continuar se quiser.
1: Yeah.
0: É, você não precisa.
1: Mas você sabe que tem, não sei se é serviço público, tem algum órgão desse que não permite, não.
0: Aí é os aposentados do serviço público pelo regime geral da Previdência e tem que sair do cargo, né?
1: Ah.
0: depois da reforma da Previdência de 2019. E, aliás, o Supremo confirmou isso, o Supremo, não tem mais nem como discutir no Supremo. 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Ó, daqui a pouquinho eu vou falar, porque vai ter vacinação canina, o dia D, hein? No próximo sábado. É antirrábica, né? Pra cães e gatos.
1: Parece que Kleber vai... Ah, não. A Kleber vai conversar com o pessoal da dengue.
0: É isso.
1: Mas essa vacina antirrábica, tem muitas dúvidas pairando, viu, Tony? Vamos ver se a gente consegue trazer alguém. Qual a idade mínima pra se vacinar?
0: Ah, o animalzinho?
1: Quantas, sim? Eu soube ontem que era 6 meses.
0: Foi publicada, né?
1: 6 meses, né? Mas aí é isso. Muita gente não sabe. Eu não sabia que era a partir de 6 meses.
0: Antes disso. Eu sabia. Antes de 6, né? Eles sempre colocam isso aí.
1: Aham. Uhum.
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0: 7:25, 7:25. Estamos de volta aqui pela Rádio Pomba FM, a Rádio 10 da Bahia. Hoje é dia 23. O prefeito é acusado de usar dinheiro da prefeitura em suposto esquema de exploração sexual de adolescente. Rapaz, esses caras tão doidos, é? Prefeito Pio Epi. Silas Noronha, do PSDB. O que é isso, ó? Pegando dinheiro da prefeitura para explorar sexualmente adolescentes. Idade entre 14 e 17 anos. Esse país tem que ser passado a limpo, rasgar ele, botar as pestes ruins, tudo pros infernos, para ver se a gente cria uma geração de gente decente. Tá brabo, velho.
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0: Kleber Fran, de volta. Fala, Kleber.
2: De volta diretamente das ruas de Ribeira do Pombal para o programa Voz da Cidade, para manter você ouvinte da Rádio 10 da Bahia bem informado, atualizado por dentro de tudo que rolou em nossa cidade e nossa região. Olha aqui em nossa cidade, nessas últimas 24 horas, no plantão aí do Serviço Móvel de Urgência aqui de Ribeira do Pombal, tivemos algumas ocorrências que chamaram a atenção aqui da nossa reportagem, né? Quatro, pelo menos, que chamaram a atenção da nossa reportagem. A primeira foi por volta das 10 horas da manhã, quando a equipe foi acionada para atender um paciente com insuficiência cardíaca. A vítima foi socorrida e encaminhada ao Hospital Geral Santa Teresa, mas apesar dos esforços da equipe médica, não resistiu. A segunda ocorrência foi uma confirmação de óbito por causas naturais na fazenda Aracaju. Quando a equipe do SAMU chegou ao local, a morte já havia sido constatada. No caso, o SAMU foi acionado e realizou a confirmação deste óbito. Já por volta das 2 horas da tarde, uma colisão entre um carro e uma motocicleta foi registrada no cruzamento das ruas Oliveira Brito e Paulo José de Santana, nas proximidades de um posto de combustível. O motociclista, né, ficou mais, vamos dizer assim, ferido, inclusive sofreu uma fratura exposta, foi socorrido pelo SAMU e encaminhado ao Hospital Geral Santa Teresa, onde passou por cirurgia. Até o momento não há informações atualizadas sobre o seu estado de saúde. Sobre o condutor do veículo, do carro, né? Apenas o susto e os prejuízos materiais. Já a última ocorrência aconteceu por volta das 5 da tarde, envolvendo um paciente em surto psicótico. Segundo as informações que a nossa reportagem conseguiu apurar, ele que já tem um histórico, né, de surto, sofre de, tem diagnóstico inclusive de esquizofrenia, sofreu um ferimento na região do pescoço provocado por ele mesmo com uma garrafa quebrada, né? Ele foi socorrido pelo Serviço Móvel de Urgência e encaminhado ao Hospital Geral Santa Teresa, onde passou por uma avaliação médica com um cirurgião. Não temos mais informações sobre seu estado de saúde atualizado, mas a gente segue acompanhando também este caso direto aqui do nosso Pombal Móvel. Outra informação, outro acidente que foi registrado aqui na nossa região foi no entroncamento de Antas. Um acidente de trânsito foi registrado na manhã de ontem em uma curva nas proximidades do entroncamento de Antas. As circunstâncias da ocorrência não foram esclarecidas. Também não há informações oficiais sobre as vítimas ou sobre o estado de saúde dos envolvidos. Apenas o registro dessa ocorrência que a gente conseguiu apurar junto à Polícia Rodoviária Federal. A gente segue acompanhando para trazer mais informações, né, sobre estado de saúde, se houve feridos, vítimas. A gente está acompanhando também esse outro caso. E um caso que chamou a atenção, que a gente vai falar daqui a pouco, é de um homem que teria usado a biometria de uma mulher. Ele é suspeito de ter matado uma professora e ele usou a biometria da mesma para sacar R$18.000 em Serrinha. E um condenado por estupro é preso em Jeremoabo, além de um suspeito de homicídio cometido em Quijingue, que foi preso no estado de Minas Gerais. Mais uma ação conjunta entre as forças policiais dos estados de Minas Gerais e da polícia do estado da Bahia. Já já, mais informações sobre este caso no oferecimento dos maiores anunciantes do rádio. 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

0: Rapaz, ontem eu vi uma queda de moto. O cara perdeu a mão ali, vindo do cemitério velho, fez aquela rotatória, ele fez assim com a moto, deitou, na hora fez assim, ó.
1: Perdeu a mão, perdeu o controle, né?
2: É, eu pensava que tinha perdido a mão.
0: Perdeu o controle da moto. A sorte dele, cara, que ele não vinha com muito... muita velocidade.
2: Santarém, vamos ter o dia D de vacinação antirrábica no próximo sábado aqui em Ribeira do Pombal. Os postos de vacinação, Secretaria de Saúde, o BS do Pedro Tibúcio, o BS Agrícola, o BS Pescador, Pombalzinho, Vila Operária, João Almeida, na Unidade de Saúde João Almeida, e na Rua C, no Bar da Maria Preta. Essa vacina antirrábica, no sábado, será oferecida das 8 horas da manhã até as 4 horas da tarde, né? Os animais serão vacinados a partir de 3 meses de idade. Primovacinados pela primeira vez, né? São chamados primovacinados, independentemente da idade, necessita de reforço após 30 dias. Fêmeas, prenhas ou que estiverem amamentando também devem ser vacinadas. É necessário levar a carteira de vacinação do animal. A responsabilidade de contenção do animal será sempre do proprietário, nunca do vacinador. Aquele animal que dá dificuldade, né?
0: Uhum. Mas se ela não tiver a carteira, como é a primeira vez, se tiver 3 meses, faz a primeira, né?
2: Exato. Gatos, preferencialmente, devem ser transportados em caixas de transporte com meio apropriado. Observar se a guia, né, corrente ou similar, e coleira, principalmente, estão bem ajustados, para não morder, né, o vacinador. Caso haja agressão, lavar com água e sabão local, procurar unidade de saúde para orientação. Os vacinadores poderão se abster de fazer a vacinação em animais demasiadamente estressados ou agressivos, né? Animais em período pós-cirúrgico ou muito debilitados não serão vacinados. A vacina é gratuita, segura e a principal forma de prevenção contra a raiva, uma doença grave e fatal para animais e seres humanos.
0: Se você fosse um vacinador e parecesse um pitbull...
2: Aí é complicado esse negócio de pitbull. Quando eu vou passando numa rua que eu vejo um pitbull solto, eu me dá vontade de prender
0: rua,
2: o dono, rapaz.
0: Atravessa a rua.
2: Porque não tem, ó, gente. Ah, é dócil, não existe isso. Só o biotipo do cachorro já dá medo.
0: É como você
2: aquela
0: vê.
2: Aquela boca... Rapaz, pelo amor de Deus, aí olha, eu tenho medo de pitbull, viu?
0: Walter Júnior tem um filho que eu não sabia, chamado Joaquim, disse que é goleiro. Se for do seu tamanho, dá pra jogar. Eu sempre falo isso, que o goleiro do Botafogo, esqueci o nome, eu sempre esqueço o nome dele, Roberto, não sei, Paulo César, Paulo Sérgio. Lembra de um goleiro baixinho que chegou a ser o terceiro, quarto reserva da seleção?
2: Eu lembro do Jorge Campos, do México.
0: Não, ele era pequeno, cara.
2: Era bem pequenininho.
0: 1,73m, eu acho.
2: Um goleiraço, não lembra não de Jorge Campos?
0: Sim, lembro.
2: Goleiraço. Copa de 86, 90,
0: lembro.
2: Acho que ele jogou muitos anos, viu, no México. 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
0: Olha, ontem, assim, quando a notícia sai, Roberto Carlos foi para o hospital. Quem estava internado e saiu, tinha 8 dias, foi Milton Nascimento. Problemas de pneumonia. Roberto Carlos foi fazer uma cirurgia de vesícula, na vesícula, ok? E já era uma cirurgia programada. Não é isso? O procedimento já estava programado. Foi feita uma videolaparoscopia, certo? Evasiva. No comunicado, a nota diz que o artista Roberto Carlos será submetido para uma cirurgia de vesícula previamente programada. Está tranquilo e seguindo todas as orientações médicas. A recuperação é rápida, não interferindo na agenda de show já programada. Agradecemos a todos pela manifestação de carinho. Oi, gente, viu? No site. Cadê Roberto? O que aconteceu? A gente já tinha ido acampar. Já tinha ido acampar na porta do hospital. Mas tá bem o rei Roberto, viu? É com uma cirurgia programada de vesícula. Ok? Não posso parar. Agora 7:37. Bom, finalizando aquele, as datas de eleição, no dia da eleição, o primeiro turno será realizado no dia 4, quando serão eleitos deputados federais, estaduais, distritais, governadores, senadores e presidentes da República. O segundo turno está marcado para o dia 25 e pode ocorrer na disputa para os cargos de governador e presidente. Os eleitores votarão às urnas se nenhum dos candidatos obtiver 50% dos votos válidos, excluído brancos e nulos no primeiro turno. Então, essa é a programação, propaganda, aquele negócio chato. Vai começar no dia 28 de agosto, aí vamos passar agosto 28, setembro todo, termina no dia 1 de outubro. Como eu falei, a gente vai ouvir e ver na TV, na internet, os caras lá prometendo trazer o Shopping Iguatemi para aqui pro Ribeira do Pombal.
2: Pois é, a Justiça de Araci está procurando o Jackson Santos Gomes, ele é apelidado como Bel, ele é lá natural de Araci, nasceu em 1983, tem aqui o nome dos pais, eu vou preservar o nome dos pais dele. Ele acabou tentando um homicídio contra uma pessoa no dia 20 de maio de 2009, no bairro Matadouro. É, veja só, em 2009 já tinha essa questão de droga, rapaz. É, Jardel de Jesus Mota Pinho procurou o denunciado Jackson, apelidado como Bel, no dia 20 de maio de 2009, para adquirir drogas. E aí, sendo orientado por esse, a encontrar com o acusado, Leonardo, vulgo Lió, em uma rua escura, ali no próximo a um colégio, lá no bairro Matador, em Araci, às 9 horas da noite. Oportunidade em que Jackson apareceu e, dificultando a defesa da vítima, ele atirou contra essa pessoa, atingiu a perna dela. A pessoa só não morreu porque conseguiu, mesmo uma ferida na perna, conseguiu fugir, né? Por isso que ele não conseguiu consumir. Como ele não está sendo encontrado desde 2009, a justiça manda citá-lo agora por edital. Isso aqui que eu estou lendo, né? O edital, ele está sendo citado, vai ter um prazo lá para ele ter ciência disso aqui. Se passar o prazo e ele não tiver ciência, ele já vai ser considerado citado e aí vai para julgamento. Então, se alguém conhecer, manda avisar, porque não tá parado. Foi em 2009, o cara acha que já passou, ninguém lembra mais, mas não é bem assim. Houve uma ação penal, ele está respondendo essa ação penal e agora, como é de praxe, como diz a Constituição, o juiz está dando a oportunidade para ele se defender, porque ele não foi encontrado pelo oficial de justiça pessoalmente para ser intimado e apresentar a sua defesa. Mas é uma coisa de quantos anos? 2009?
0: 17 anos.
2: 17 anos.
0: Brincadeira, não. O filho de Pelé, Edinho, o ex-goleiro, tinha 1,78.
2: Ah, Edinho, eu lembro.
0: Ruim só.
2: Edinho, eu lembro o goleiro. Edinho.
0: Ele tinha tem, né, que ele não morreu, 1,78.
2: Ele teve envolvido umas polêmicas aí, não foi? Foi droga, foi?
0: Acho que foi drogas.
2: Ele jogou no peixe. Santos, não foi?
0: Jogou.
2: Jogou no Santos.
0: Filho de peixe, peixinho, é. Ou não é?
2: É.
0: Olha, gente, doutor Elielson, dia 23, que é amanhã, né? Amanhã não vai
2: hoje,
0: ter.
2: Hoje, rapaz, hoje é o dia 3.
0: Ah, hoje não tem plantão médico na Visioclin, mas tem exames. Aliás, tem um exame, rapaz, aqui, que eu achei o nome esquisito. Mais importante todo mundo fazer é o nome capsulotomia, que na verdade é a limpeza de lente, é um procedimento a laser realizado para limpar a cápsula posterior do cristalino, viu? Ele restaura a visão nítida de forma rápida, indolor e sem necessidade de corte ou internação. Uma vez eu participei de uma missa, a missa festiva de Santa Teresa, né? Nós a rádio, né? Aí eu estava convocado para fazer a leitura, a primeira leitura. Aí fiz, peguei os óculos e tal, e fiz a leitura. Quando eu sento, vem uma próxima leitura lá. Uma senhora, rapaz, olhando assim, ó. Eu digo, pô, velho. E eu aqui me matando para ter letrinha pequena, ela lendo na Bíblia, mas letra pequena. Depois eu soube que ela fez esse exame. Ficou, voltou a ser menina. Foi. É massa. 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
0: A polícia está investigando que deu entrada em Feira de Santana um garoto de 4 anos de idade morto. Eu vou falar desse assunto daqui a pouco. Ele chegou 4 meses, melhor dizendo. Já chegou sem vida no Hospital Bambino, que é especialista em pediatria. Isso aconteceu no dia 13, mas só foi divulgado ontem. A delegada que acompanha o caso, contou que a própria família socorreu o bebê. A suspeita de que a morte tenha sido provocada por asfixia.
2: Meu Deus do céu.
0: 4 meses só. Você sabe que tem muitos acidentes, né, Antônio? Você é pai e sabe disso, né? Eu presenciei uma vez em Salvador, no Largo do Tanque. A mãe dormiu e emborcou por cima da criança.
2: E tem umas mães que tem um sono pesado, né?
0: Não houve choro. Oh, que cena,
2: viu? Colocar a criancinha, o bebezinho.
0: Isso que é bom berço,
2: lá no,
0: né,
2: bercinho dele, entendeu? Pra você tem que levantar, cuidar, o pai ajudar também, né? Porque tem pai que é ruim pra ajudar.
0: Bota a cara pra lá, vai pro bar tomar cachaça.
2: 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Daqui a pouco eu vou trazer informação, porque agora é decisão do Supremo, viu? Os municípios agora são obrigados a criar canil e gatil para os gatos abandonados e cachorros abandonados.
0: Todos os municípios?
2: Todos os municípios.
0: E quem vai confiar isso?
2: Você faz a pergunta que eu ia fazer. Tudo bem, o município tem que fazer, os municípios têm que fazer, os municípios têm que fazer. Cadê o dinheiro? Tudo, aí o Ministério Público vai cobrar, né?
0: É o papel deles, né? Ele vai ser provocado.
2: Você vê aí o tanto de coisa que o município, que os promotores cobram: aterro sanitário, questão ambiental. Agora, e cadê, Tony, os recursos?
0: Tem coisas, por exemplo, que isso poderia... Como é o nome dessa associação cooperativa? Como é o seu que lá médico tem aí, que a ex-prefeita de Banzaí era presidente?
2: Cisam.
0: Eu acho que tem coisas que poderiam... Cisam
2: é de infraestrutura.
0: Por exemplo, a questão
2: poderia
0: de estrada.
2: Poderia ser isso aí também, né?
0: Entendeu? Fazer um canil a cada 3 cidades.
2: Em nível regional, né?
0: Isso, regionalizar isso. Pega as cidades mais próximas e bancam os 3 ali, sei lá. Eu não sei, porque sozinho não dá não, meu irmão. Tudo prefeitura.
2: Eles botam tudo para as prefeituras. Até gasolina de segurança pública, as prefeituras têm que arcar.
0: Tô ligado.
2: E se o prefeito não fizer, ele tá mais próximo ao eleitor, quem se queima é ele, né?
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0: Estamos de volta aqui pela Rádio Pombó FM. 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
0: Olha que absurdo. Essa matéria eu vou passar daqui a pouco. Candidatos à presidência poderão gastar até 133 milhões de reais na campanha eleitoral. Você sabe quanto Bolsonaro deixou para o orçamento para Lula fazer o Minha Casa Minha Vida? 34 milhões. Já se gastou 1 bilhão. E aí os caras gastam 134 em campanha eleitoral.
1: Aí ontem eu falei aqui sobre o TSE, que hoje tem como presidente o Mendonça, indicado por Bolsonaro, e o vice-presidente, o Marques Nunes, né? É Marques Nunes? É. Que também foi indicado. Aí mandaram um áudio aqui. Ah, mas teve também ministros indicados por Lula, não sei o quê. Eu não estou falando de indicação de quem indicou. É legítimo o presidente, o ex-presidente Bolsonaro ter indicado esses ministros. Legítimo.
0: Assim como Lula, com os Dilma.
1: O que eu estou discutindo é que se Flávio Bolsonaro chega e diz, coloca em dúvida a urna eletrônica, e aí, meus amigos, minhas amigas, você não fique pensando que eu estou sendo partidário aqui, que não é. Eu estou discutindo uma questão democrática. Você não pode, como presidente do TSE, silenciar diante disso. Então a discussão não é quem indicou ou vai indicar, não é a quantidade de quem tem e de quem não tem. Aí é que você não pode colocar em dúvida, quando você entra para jogar o jogo, né, Santarini, você tem que aceitar as regras.
0: As regras.
1: Não é isso? Como é que você joga sem aceitar as regras? Qual é a nossa eleição? Nossa eleição é urna eletrônica, é divulgado instantaneamente, logo que acaba a eleição, o Brasil todo já sabe quem ganhou e quem perdeu. Quem ganhou vai comemorar, quem perdeu vai chorar, que sempre é assim. Tem gente que não aceita perder.
0: Eu não me lembro que presidenciável o presidente eleito questionou urna.
1: Exato, então tem que parar com essa bobagem. Vamos pro voto, vamos decidir a eleição, porque isso é muito chato. Você ficar colocando em dúvida resultado de eleição.
0: Que o próprio pai ganhou 5 eleições com essa mesma urna.
1: Então o amigo que mandou o áudio para cá, não é questão, o debate, meu amigo, não é quem
0: tá de
1: quem
0: lado. Tá,
1: quem é indica ou não indica. Não tô falando de que ele não tinha o direito de indicar. Eu tô dizendo que hoje nós temos 2 ministros indicados por Bolsonaro, que um é presidente, o outro é vice-presidente do TSE, e que o TSE não pode estar sob suspeita porque ele tá sob o comando hoje, mostrando que o país funciona, pelo menos nesse sentido, eleitoralmente funciona, né?
0: E ele é presidente do TSE.
1: E presidente do TSE, que é um rodízio, ninguém, é um rodízio. Né? Então, o debate não é quem indica ou quem indicou. O debate é o discurso de colocar as urnas
0: e não passar a mão pela cabeça de ninguém.
1: E o TSE tem que reagir. O presidente tem que dizer que as eleições do Brasil são seguras, que as urnas eletrônicas são seguras. É isso, acabou. Quem ganhar vai tomar posse, quem perder vai tentar de outra vez e acabou. É assim que funciona.
0: Ou vai para os Estados Unidos.
1: É.
0: Bom dia, eu sou Lia.
1: E green card, né? Um green card.
0: Da Fazenda Baixa da Berlenga. Gostei de mandar um feliz aniversário pro meu filho Renato, que mora na Ibitinga. Meu filho, que Deus te abençoe, hoje e sempre, te conceda muita saúde, paz, felicidade, muitos anos de vida. Outro aniversariante, tudo bem? Tudo bem com você, você gostaria de parabenizar a minha netinha aqui na Fazenda Cansanção, Ribeira do Amparo, está completando idade nova, que Deus te dê muita saúde, paz, felicidade, e de seus avós, de toda a família, Luna, de sua vovô, Gracinha, vovó Gracinha, te amo muito. Ok, tá aí os aniversariantes.
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0: Pombal. Ouça essa aqui, Tony.
2: Eu acho invocado é que é tudo esquecido. Que no outro havia Alexandre Moraes perseguindo, pesquisa a oposição, que não podia chamar do ladrão, que não podia dizer que ele estava envolvido nos escândalos, não podia dizer nada, não podia dizer nada, que qualquer coisa era censura. Não pode dizer isso de Lula, não pode dizer isso de Lula. Alexandre Moraes, uma perseguição braba. Ah, você tem uma memória curta.
0: Rapaz.
1: Veja só.
0: Como confiar, não dá mais tempo não, Tony. Não. Como confiar nas urnas se o próprio ministro falou que eleição não se ganha, se toma. Lembre desse negócio pra gente retornar amanhã.
1: Valeu, um abraço. Viu?
0: Valeu, tchau, Tony. Tchau. Vem aí essa matéria aqui, ó. Candidatos à presidência poderão gastar até 133 milhões na campanha eleitoral. Milena Abreu, Mileninha, conta essa história, é verdade, 134 milhões. Cada candidato, se somar aí seis, vai dar o quê? É dinheiro demais. Vamos lá, a gente volta depois. E o Rei Roberto, como sugestão, eu me vi tão só. Deus é mais, tá amarrado.

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2: Os candidatos à presidência da República poderão gastar até 133 milhões e 400 mil reais nas eleições de outubro deste ano. O teto de gastos foi oficializado nesta semana pelo Tribunal Superior Eleitoral. Os valores máximos para o primeiro turno da disputa ao Palácio do Planalto foram fixados em 88 milhões e 900 mil reais. Em caso de segundo turno, haverá a liberação de mais 400 milhões e meio de reais. A portaria assinada pelo presidente do TSE, ministro Cássio Nunes Marques, também estabelece regras para as disputas nos estados, variando o teto de gastos de acordo com o tamanho do colégio eleitoral. Em São Paulo, por exemplo, que é o maior colégio eleitoral do país, as campanhas ao governo estadual terão um limite de 40 milhões de reais, somando os dois turnos. Já para os candidatos a deputado federal, estadual e distrital, os tetos são fixos em todo o território nacional. 3 milhões e 200 mil para a disputa do cargo em nível federal e 1 milhão e 300 mil reais para as campanhas de deputados estaduais e distritais. As convenções partidárias para oficializar os nomes já estão em andamento e devem ser realizadas pelos partidos até o dia 5 de agosto. Já o registro final das candidaturas deve ser feito até o dia 15 do mês que vem, véspera do início oficial das campanhas. Da Rádio 2, Milena Abreu.
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1: Essa música foi lançada em 1980, Eu Me Vi Tão Só, pelo famoso álbum homônimo daquele ano, em 80, 46 anos já. Essa música é de Mauro Mota com Eduardo Ribeiro, viu? A letra retrata a dor profunda, a melancolia, a dificuldade de aceitar o fim do amor, lidando com o vazio e a rotina da solidão. Um clássico, podemos considerar. Obrigado, Zequinha, lá de Cipó, sempre sugerindo músicas pra nós chorar, viu? Pra nós chorar. Uau! Eu me vi tão só. Bom dia, amigo. Com relação à questão em foco, pergunto: alguém paga ou recebe sem emissão imediata de recibo? Aposta sem receber o jogo apostado? Portanto, por que temos que votar sem que o voto seja impresso eletronicamente? Transparência acalmaria a polêmica. Ô Gilson, eu concordo. Eu também acho que tem que ter o comprovante de votação. Eu sou a favor. Agora, isso não significa que tem tramamóia na... Não bota minha mão no fogo, não. Não bota minha mão no fogo, não. Agora, foram tantas eleições que se passaram e ninguém reclamou. Né? E teve eleições que foram, hein? Pau a pau. Agora, a gente compra no cartão, a mulher, você quer sua via? Então pronto, eu votei, quero minha via aí. Aí os bastidores dizem que por causa dos conchavos, dos ajeita daqui, ajeita dali, às vezes o cara acerta com você que é candidato, acerta com mais uma, com cinco. Aí o cara, depois da eleição, você votou em mim, cadê o comprovante? Aí vai ver o número dele pra ver se ele foi fiel também. Seria até bom pra população tomar vergonha e não votar nesses caba ruim. Tem que ter, viu? Nesse aspecto eu concordo. Tem que ter o comprovante de residência. Ou o comprovante de votação. Uou, uou, uou, uou, uou, uou. 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De Jerônimo Alto pra cá, mas foi gente. Euclides ganhou duas apostas também de lá, viu? 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A Presidência da República sancionou duas leis voltadas ao fortalecimento da formação do cidadão do país, publicada essa semana. As normas incluem a educação política e os direitos do cidadão como componente curricular obrigatório da educação básica e criam a Semana Nacional da ESG e da Cidadania. Ok? A lei 15.468/2026 altera a lei de diretrizes e base da educação nacional para tornar obrigatória a abordagem de educação política e direito da cidadania nas escolas. Abordar, né? O tema passará a integrar o currículo da educação básica no âmbito dos estudos relacionados à realidade social e política brasileira. Com a mudança, a legislação passa a prever expressamente que estudantes tenham acesso a conteúdos voltados à compreensão da organização da sociedade, do exercício da cidadania e da participação democrática. Agora, tudo bem, eu também concordo. Educação financeira, educação política, né? Agora, é tudo também jogar pra escola, não, né? Tem que ter uma participação direta dos pais, dos movimentos sociais. Eu sou do tempo que tinha CUT, CGT, era uma bagunça mesmo, eram os caras botava quente, greve e tal, isso tudo acabou. Eu tava ouvindo a matéria hoje, que saiu uma pesquisa, não sei se foi na Band, de que os jovens, a cada dia que passa, está se desinteressando da política, principalmente a partidária. e eles se engajam em outros tipos de política social, contra o negro, né, contra a mulher, que não deixa de ser uma política, mas partidária, eles preferem trabalharem no anonimato nas redes sociais. Isso não é bom, viu? Isso não é bom. É, bolões da Quina, 6, 7 e 8 dezenas da Quina. Bolões da Fácil, 16 dezenas e mega. 14 milhões da Quina, 2 milhões da Autofácil.

0: algumas autoridades para confirmar se realmente foi e onde foi. Inclusive alguns contatos que nós fizemos com pessoas aqui e até agora não nos foi dado nenhum retorno. Como não dissemos nome de ninguém, de quem era parente, então a gente está aguardando a oficialização desse suposto assassinato que aconteceu aqui em Ribeira do Pombal. Eu queria fazer uma pergunta para Fagner, da Lotérica São João. As apostas de Euclides da Cunha, duas apostas numa casa lotérica só. A minha dúvida é o seguinte: o cara maluco foi lá e fez dois jogos ou era coincidência? O cara acertar 15 números numa casa lotérica. Por exemplo, eu vou na Lotérica São João, como eu fiz com o Paulo Andrade. Ele pediu para eu fazer uma quina de São João. Ele pegou os números, acho que ligou para alguém, possivelmente sua mulher, e aí mandou para mim fazer. Aí eu tinha ido, foi um dia de sábado, eu fui na Lotérica São João fazer a minha fezinha e a de Paulo Andrade. Eu aí imaginei, vai que é o dia da sorte dele e eu pego a carona. Aí eu fiz o quê? Eu fiz a minha fezinha. Não deu nada dessa vez, né? Será que seria esse caso? Porque ninguém vai jogar dois jogos com o mesmo número, gente. Pelo amor de Deus. Isso. Ninguém vai jogar dois números. Dois volantes com a mesma numeração. Eu acho complicado. Quiser ligar, pode ligar agora, filho. Novenário, hoje é a sétima noite, quinta-feira. Quem preside é Dorival, que é ministro da palavra, patrocinadores, dizimistas e aposentados, noiteiros, famílias, Nelson da Valença, Demar de João Caetano, Zé de Fiel, Chico de Fiel, Maria Renilda, Antônio Carlos de Louro Valença e Jorge de Louro Valença. Convidados Barrocão e São José da Valença. Animação coral do Barrocão. Ok? Está aí feito o novenário. A senhora Santana, avó de Jesus Cristo. Jesus Cristo. 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Beleza, meu filho, jogue duro, viu? Só vou pro intervalo agora. Na volta tem Kleber, depois Kleber, você entra pra gente falar de promoções do Shopping Lá. Será?
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6: Olha, já teve vez, estão de volta, 8h19, teve uma vez, já tem um bom tempo, um tempinho, não muito, que eu ia indo para casa lotérica pagar uma conta de luz. No caminho, eu vi um jogo no chão. Eu peguei e repeti o jogo, fiz o terno. Então, sorte é muito relativa, viu? Fiz o terno sem fazer esforço nenhum, só marcar ali no X. Vamos lá, e Kleber França, será que tem sorte não? Tem sorte? Tem. Rapaz bonito, uma boa família, uma ótima esposa, uma boa casa. Aliás, bote casa nisso. Um bom carro, um bom emprego. Hein, Kleber? Aí você é rico e depois fica chorando, viu?
7: Rico das graças de Deus, isso é o que importa, né? E abençoado por uma bela família. Agora no jogo eu não tenho muita sorte não, viu, Santarini? É como diz, tem um ditado que diz, quem tem sorte no amor não tem sorte no jogo. Eu tive sorte no amor e agora sorte no jogo eu não tive ainda não. Mas você, Santarini, tem sorte no jogo e não tem sorte no amor, não é verdade, seu Santa? Bom, vamos lá, aqui aos nossos destaques para essa última participação do nosso Pombal Móvel, onde a gente vai atualizando você sobre os principais fatos e acontecimentos da nossa região. Vou trazer agora uma informação de um caso chocante, né? Porque a Polícia Civil concluiu que um dos suspeitos de matar uma professora aposentada em Santa Rita de Cássia utilizou a biometria da vítima para sacar R$18.000 em uma agência bancária de Serrinha. 4 pessoas foram presas durante a investigação. Segundo a polícia, o grupo pretendia roubar dinheiro e objetos de valor da residência da vítima. O caso é tratado como um latrocínio, que é roubo seguido de morte. Agora, como ele conseguiu, né, sacar dinheiro utilizando a biometria é o que a polícia vai ter que revelar, né? Como ele conseguiu essa biometria para conseguir sacar esses R$18.000 em uma agência bancária em Serrinha. Já em Jeremoabo, um homem de 46 anos foi preso após condenação pelo crime de estupro contra a própria enteada. O caso começou a ser investigado, ouvinte da Pombal FM, em 2021, quando o Conselho Tutelar tomou conhecimento de que a adolescente, então com 13 anos, estava grávida. O condenado foi localizado na zona rural do município e permanece agora à disposição da justiça. Vai responder aí pelo crime, né? Vai agora cumprir a pena, melhor dizendo, pelo crime de estupro de vulnerável. Já em Kijing, na verdade, a prisão aconteceu em Minas Gerais, mas o crime que causou, que provocou essa prisão, aconteceu em Kijing. Uma operação conjunta entre policiais civis da Bahia e de Minas Gerais resultou na prisão do homem investigado pelo homicídio ocorrido na zona rural de Kijing. Segundo a investigação, a vítima foi morta em março do ano passado e teve o corpo encontrado em uma cova rasa. O suspeito fugiu, mudou de estado, foi para Minas Gerais. Ele foi localizado trabalhando em um cafezal no estado de Minas Gerais e agora permanece preso à disposição do Poder Judiciário. Trabalho conjunto investigativo entre as polícias civil e o trabalho ostensivo, né, de apoio aí da Polícia Militar de Minas Gerais, que conseguiu assim prender esse indivíduo. Na Operação Vita, um jovem de 19 anos foi preso pela Polícia Civil em Conceição do Coité. Ele é investigado por participação em homicídio que foi registrado em junho. Na residência do suspeito foram apreendidos um celular, um simulacro de arma de fogo e uma porção de maconha. As investigações continuam e ainda em Conceição do Coité, a Polícia Civil prendeu um homem de 66 anos investigado por estupro de vulnerável. Segundo a investigação, o crime ocorreu em 2018 na zona rural do município. O suspeito foi localizado após diligências e agora também está à disposição do Poder Judiciário. Essas são as principais notícias da região, principalmente da área policial. 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Pode retornar a qualquer momento, mas até lá, né? Você continua ouvindo aí o programa Voz da Cidade com Edson Santarini, mantendo você bem informado.

0: Ainda sobre essa polêmica, que não é uma polêmica, é apenas conhecimento, né? Do negócio do jogo. Fagner tá me explicando aqui, ó. Já aconteceu em Euclides da Cunha mesmo, dois prêmios da Mega Sena da virada. O cidadão refez dois jogos, né? E tem uns 3 a 4 anos isso. Euclides da Cunha é uma sorte da zorra, viu? Jeremoabo teve outro também. Agora, ouça o que o moço falou, então é possível isso. Ouça aqui, ó.
1: Bom dia, meu amigo. Dia. Em Rio Real, alguns anos atrás, o rapaz fez uma lotomania, um bilhete, e o irmão não fez o espelho. E aí ele pediu para o irmão ir fazer de novo o cartão, o espelho do cartão, e o irmão fez o mesmo. Deu 3 no Brasil, 2 era do mesmo dono. Viu? Aconteceu isso alguns anos atrás em Rio Real. 2 bilhetes. No Brasil deu 3 bilhetes e dele tinha 2 cartões feitos pelo irmão errado.
0: Eu já teve um caso de uma quina. Que o cara de Salvador, ele fez um jogo no bairro onde ele morava, Fazenda Grande, do Retiro. Ele foi ao centro, no comércio, aí aproveitou, fez o mesmo jogo, isso num dia só, no amanhã. Aí ele subiu o elevador e foi pra Avenida 7, viu a casa lotérica, foi lá e repetiu, 3, ele ganhou os 3. Olha a moça aqui, bom dia. Eu já fiz um jogo em uma lotérica de manhã, quando foi de tarde eu joguei o mesmo resultado em outra casa lotérica, ganhei 2 vezes, os 14 números, São Caetano, ABC Paulista, São Paulo. Então deve ser isso. Que eu achava estranho. A tendência é a pessoa jogar duas combinações para que sua chance aumente. Não é essa tendência? Não vou fazer o mesmo jogo. Vou aqui tirar o 25, botar o 23 e tal. Porque nessa combinação, na cabeça de quem tá fazendo o jogo, a chance dele aumenta. Mas quando é o dia, meu irmão, não tem jeito, é como morrer. Quando tem o dia, não tem jeito, não tem desculpa. O balde cai, a pessoa engarra, a mulher não engargou com um pedaço de bolo, morreu. A mulher não engasgou. Anteontem. Tomando um cafezinho de tarde, acabou com 67 anos, embarcou. Então, não tem jeito, velho. É a mesma coisa de sorte. Eu falei, dei exemplo aí. Já peguei jogo no chão e fiz 13 pontos na Loto Fácil. Isso. É esse mesmo, filho. Pode ligar. Pode ligar que eu tô aguardando você ligar. 9900-1817. É esse mesmo. Pessoal da Shop lá. Pra gente falar das promoções da Shop lá. Aqui, ó, já tô tendo informação desse possível. Rapaz. 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Aí, ó. Ligue de novo. É porque o rapaz tá tentando ligar aqui pra gente fazer um mechan. E alguma coisa tá acontecendo. Ele não tá sabendo que aqui tá livre, aqui tá tranquilo, viu? Na minha mesa.
2: Bom dia, São Carinho. Daí do Tracupá. Vai ser, viu? As exigências que aquele presidente dos Estados Unidos viu, cabeça de laranja, que para não impor os tarifas, no Brasil, queria que o Brasil cancelasse os negócios com a China e priorizar sempre os Estados Unidos. Questão das raridades que tem aqui no país. Rapaz, a sorte é que a gente tem um presidente nordestino, caba da peste, que bateu de frente com ele. Ele acha que é dono do mundo, mas o nosso presidente é um caba da peste. Valeu.
0: Rapaz, é complicado esse negócio, que às vezes não depende só da habilidade ou não de um presidente. Porque ninguém vai badar a testa com os Estados Unidos, que ninguém é doido, né? Depende de nossos insumos, depende dos Estados Unidos, eletrônico, remédio. A gente, se não tiver Estados Unidos, a gente tá frito. Peraí, vou pro intervalo, eu volto já. A gente volta a falar desse assunto.
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0: Bom, estamos de volta aqui pela Rádio Pombal FM. Agora, sim. Ah, sim. Estamos de volta. Hoje é quinta, dia 23. Kleber França está aqui. Já é quase que encerrava e matava o leão do dia, mas logo cedo, quatro pessoas de diferentes localidades dizendo que havia um homem havia sido morto aqui em Ribeira do Pombal com as mãos amarradas. A gente não tinha nome nem localidade. Mas agora parece que Kleber conseguiu uma referência aí, né, Kleber? Conseguiu já aí uma informação com suas fontes inesgotáveis. Mas é sério mesmo, se for confirmado, 7.
1: É o 7º homicídio aqui em Ribeira do Pombal, né? O corpo encontrado no bairro João do Alto. Ainda, obviamente, a gente vai aguardar as informações oficiais.
0: Repita tudo, que eu abri aqui achando que era da rua.
2: Muito bem, Santarina. Agora estamos no ar? Bom, já. Muito bem. Vamos recapitular. Então, confirmado aí o 7º homicídio aqui em Ribeira do Pombal. A gente conseguiu obter uma informação extraoficial, mas já dado como certo, portanto, aí o 7º homicídio aqui em Ribeira do Pombal. A informação que a gente conseguiu obter é que o corpo, né, foi localizado no bairro João do Alto. Obviamente, essa situação ainda vai ser apurada, né, investigada. O Departamento de Polícia Técnica deve estar entrando em ação, né, assim que a informação chegar oficialmente até os órgãos competentes, a Polícia Civil. Ainda a informação que eu obtive é que ainda não foi registrado o boletim de ocorrência, então a gente vai seguir.
0: Não se sabe quem?
2: Não se sabe quem ainda, não tem identidade.
0: A motivação do crime?
2: A motivação do crime, tudo isso vai ser apurado assim que a polícia finalmente ter o conhecimento oficial, certo, dessa confirmação desse óbito aqui em Ribeira do Pombal. Então essa é a informação que eu posso passar por enquanto, mas a gente vai seguir acompanhando e brevemente a gente pode estar atualizando você ouvinte com esse fato. Mas, infelizmente, a gente já pode dizer que um 7º homicídio aqui em Ribeira do Pombal confirmado, um 7º óbito, uma morte violenta, e a gente vai seguir acompanhando, viu, Santarini?
0: Valeu,
2: a qualquer
0: Kleber.
2: Momento a gente pode retornar para atualizar sobre esse caso aqui na Pombal FM.
0: Valeu. Acho que durante o dia a gente vai ter mais elementos para poder dizer que foi, qual foi, e Kleber nos deu essa informação, ficou um pouco vazio, né? Mas enfim, mas agora vamos falar de promoções, né? 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
0: 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Olha, daqui a pouco tem a fala de Neto juntamente com o seu vice, né? Porque ontem foi a convenção do União Brasil e os partidos aliados oficializou ontem à tarde a candidatura de ACM Neto ao governo da Bahia junto com Zé Cocal, seu vice governador. Aí tem ainda Ângelo Coronel e João Roma para o Senado. Depois do intervalo, a gente traz para você.
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5: Abacaxi é um alimento muito recomendado para pessoas com pressão alta ou predisposição genética para desenvolver essa doença. E isso acontece porque o abacaxi é rico em potássio, que ajuda a eliminar os excessos de sódio através da urina. E magnésio, que promove o relaxamento dos vasos sanguíneos e tem ação anti-inflamatória, promovendo o controle da pressão arterial e prevenindo a hipertensão. 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
13: 8h47, estamos de volta nesta quinta-feira, 23 de julho. Pois é, ontem foi a vez da convenção da União Brasil e partidos aliados. Eles oficializaram a candidatura de Assemi Neto, né, ao União Brasil, ao governo da Bahia. Zé Cocar, que é do PP, ao cargo de vice-governador, o Coronel pelo Republicanos e João Roma pelo Republicano, que são 2 senadores, né? Já João Roma é do PL. O evento foi no Centro de Convenções, na Orla da Boca do Rio, em Salvador, e reuniu lideranças, partidos que compõem essa aliança. Aliás, essa aliança foi formada pela Federação União Brasil, PP, PL, Federação PSDB, Cidadania, Republicanos Novo, Federação Solidariedade e PRD, além de Podemos. E o Assemi Neto, pré-candidato Assemi Neto, conseguiu falar, a gente vai ouvir um trechozinho do discurso. Ele estava muito emocionado e muito alegre, né? Com uma confiança muito grande. Quem sabe não será dessa vez. Vamos ouvi-lo?
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14: Nos vamos? Será que esse cara é bom? Aí eu disse, eu preciso desse cara do meu lado. Eu preciso ter ele na minha chapa. E aqui hoje estamos consolidando e oficializando essa parceria. Ele que vai nos ajudar a mudar a Bahia, o nosso futuro vice-governador, Zé Cocar. Um beijo, Patrícia, dos seus filhos. E aí tem uma coisa, viu, gente? Zé Cocar é um homem assim como eu, de muita fé. Ele acredita em propósitos, em destino. Então, Zé, e aqui eu deixo um beijo para toda a minha família presente. Minha mãe, meus pais, amo vocês. Eu queria agora pedir que soltassem aqui um vídeo, vocês vão ver que é.
13: Foi o que houve aqui.
14: Em propósitos, em destino. Então, Zé, e aqui eu dei. deixo um beijo para toda a minha família presente. Minha mãe, meus pais, amo vocês. Eu queria agora pedir que soltassem aqui um vídeo, vocês vão ver o que é.
0: É assim mesmo, foi um pedaço só para a gente ficar sabendo o que de fato aconteceu, sentir o clima que aconteceu ontem na
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0: na convenção de ACM Neto e toda a sua equipe visando as eleições de 2026. Amanhã a gente traz mais alguns trechos, né? Pra gente saber o que foi que aconteceu. São 8h50, 8h50, 8h50. Eu deixei isso aqui, um projeto de lei que tramita no Congresso, que revoga o dispositivo do Código Civil que impõe obrigatoriamente o regime de separação de bens para casamento e uniões estáveis envolvendo pessoas com mais de 70 anos. A iniciativa visa praticar na legislação uma vitória já concedida pelo Supremo Tribunal Federal, devolvendo aos noivos da terceira idade o direito pleno de gerir e destinar seu patrimônio. Isso vai dar uma confusão. Proposta da deputada do Rio, que visa mudar a lei a imposição da separação obrigatória de bens na terceira idade, casamento antigo. O problema todo, se eles forem idosos, né, da mesma geração, menos mal. O problema é que às vezes tem cara que quer aproveitar para poder casar com uma pessoa mais velha para ficar com os bens, e assim como as novinhas também, né? Só quer coroa para poder ficar com a lancha. Então, eu acho que é mais ou menos isso que a proposta visa. Agora, se forem duas idosas, né, ou contemporâneas ali, aí eu não vejo problema nenhum, né? O problema é essa coisa assim, casar por interesse. Aí é barril. Bolsa Família de hoje, final 4, amanhã final 5. Final 6 em diante, segunda-feira dia 27, mas pode ser até que deposite no sábado, né? Mas aí fica certo que é segunda-feira, tá bom? Hoje é aniversário de vida de Raimundo Sodré, Eduardo Araújo. Nessa data a gente perdeu a Amy Winehouser, Dominguinhos, que mais? Foi só. Vamos encerrar o nosso programa, vem aí Pinga Fogo com Marco Viana, tratar também desses assuntos da convenção ontem de ACM Neto ao governo do estado. Raimundo Sodré vai encerrar o nosso programa hoje. Num Pobal Pet, hamster precisa de rodas para se exercitar. Rodas? E é. Então vamos saber dessa história que eu não sabia. Precisa de rodas, filho. Você sabe a chave do sucesso? Eu não sei, mas sei que a chave do fracasso é querer agradar a todos. Um grande abraço. Que Deus te abençoe, te guarde, te faça feliz. Amanhã tem mais Voz.
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18: Olá, tudo bem? Eu sou a Tati Invade. Está chegando o nosso Mundo Pet. Hamster precisam de roda para exercitar. Mas cuidado com o tamanho. Se for pequena demais, eles curvam a coluna de forma prejudicial. A roda ideal deve permitir que o dorso fique reto. E nada de rodinhas de grade. Prefira as de superfície lisa, que evitam prender as patinhas e são muito mais seguras. Este foi o nosso Mundo Pet.
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0: É o Jota Quest, música do rei, né? Além do Horizonte, uma das mais belas. Roberto, que inclusive vai passar por um procedimento, mas eu acho que é, não é nada assim, todo procedimento, né, cirurgia, deixa eu ver aqui, uma cirurgia na vesícula. Roberto Carlos, que tem 85, deu entrada em um hospital no Rio de Janeiro, onde será submetido a essa cirurgia. É, a informação confirmada pela equipe dele ontem. O procedimento já estava previamente agendado e será feito no método de videolaparoscopia minimamente invasiva. Segundo a produção, o procedimento não irá afetar a agenda de shows do cantor. Roberto, você é o rei, é, inegavelmente, tá? Eu tenho na minha planilha várias e várias músicas, escolho as mais... aquelas mais doídas, aquelas músicas melancólicas do rei, tipo essa, ó, deixa eu ver se eu encontro aqui, ó, que música melancólica. Santarini, que no Voz da Cidade fecha o programa, muito justamente homenageando o rei Roberto Carlos. Eu não tenho não aqui nessa, eu ia colocar, porque eu gosto das músicas bem melancólicas, tristes, do rei Roberto Carlos. São várias, né? O Pinga Fogo tá começando. Hoje é quinta-feira, 23 de julho. E...
1: dia do guarda rodoviário federal.
0: Lá vem o guarda, guarda, lá vem o tira, tira, meu bem.
1: Essa música era bem assinada.
0: Tira, bota, bota, tira. Dá pra... Luiz Caldas era massa, não era, velho? Ele brincava. Brincava, Luiz Caldas. Era não, é... show dele, ele canta rock, canta ópera, canta tudo, um negócio agora, impressionante. Essa... primeiro bom dia, que você não dormiu comigo, nem é de dormir, jamais. Diga aí, meu irmão.
1: É... dia do guarda rodoviário, tinha um filme, não era? Não sei se era o cachorro da Ritintim, você lembra?
0: Tinha.
1: Que era, ele foi um personagem, me veio à memória em preto e branco.
0: Um guarda policial rodoviário?
1: É. E ele tinha como
0: tinha...
1: o Ritintim, me parece.
0: Não.
1: Que era o cachorro. O melhor
0: pesquise
1: que...
0: aí. Tinha Miami Vice. Lembra dessa série?
1: Lembro.
0: Tinha
1: Kojak.
0: É muito antigo, Kojak. Kojak é complicado. Tinha
1: Ilha da Fantasia.
0: É. Mas eu lembro, tem um aqui.
1: MacGyver. O Homem de 6 milhões de dólares.
0: O homem de... a Mulher Biônica.
1: Maciste.
0: É velho também, que povo. Aí você pegou pesado.
1: Mas você lembra, né?
0: Eu tô tentando lembrar.
1: Daniel Boone.
0: Daniel Boone. Muito antigo também.
1: Mas Daniel era tudo de bom, viu, velho? Até aquela mulher mais linda que eu já vi na vida. Patrícia Blair.
0: Patrícia Blair?
1: É a esposa dele, do Daniel Boone. Nunca vi mulher tão linda daquela, não.
0: Não, não.
1: Rita Hayworth.
0: Não lembro. Mas, enfim. Eram séries que nós acompanhávamos. Antigamente, né, Santarini? Sem muita produção. Não, essa daí ninguém lembra, não. Série Manimal, você lembra?
1: As Aventuras de Ritintim não era isso, não, rapaz. Era o cachorro do guarda rodoviário.
0: É.
1: Tinha até uma musiquinha.
0: Não, aí ninguém vai lembrar, não.
1: Você é mais antigo que o rascunho da Bíblia.
0: É. E aí, tudo certo, Santa? Quinta-feira, finalzinho de mês, praticamente. E deixa eu só registrar que ontem eu participei da última etapa aí de uma sequência de debates da Pomba Ocorre, primeiras pessoas, eu acho que é mais ou menos isso, eu tô péssimo em lembrar depois as coisas, com uma profissional na área de nutrição, uma nutricionista, e o público interagiu, foi maravilhoso, mais uma vez, parabenizar aí a turma, esqueço, me perdoem, o nome da nutricionista, da profissional, mostrando assim uma fluência, ela bem simpática, de forma bem clara, ela ia apontando assim, a gente fica viajando, a gente pensa que sabe sobre nutrição, sobre alimentar, é bom isso, e às vezes procurar um profissional é a coisa mais certa.
1: O vigilante rodoviário.
0: O vigilante rodoviário.
1: Tá vendo? Tinha um negócio de memória, que eu era pequeno. 1962, o primeiro episódio.
0: É, isso mesmo.
1: Rapaz, 62. Há quantos anos aí, Marcos? Há 64 anos.
0: 52?
1: 62.
0: É.
1: Há 64 anos.
0: Muito bem, então é isso. Parabéns aí aos organizadores, parabéns a nutricionistas. É Cris. O apelido é Cris, uma moreninha. Muito bacana a sua palestra e o evento ontem.
1: Pronto, deixa eu ver se você aprendeu mesmo. Antes de correr, come alguma coisa ou fica em jejum ou bebe água?
0: Beber água, você tem que beber sempre, principalmente hidratar antes. E comer, o importante, vi isso com ela ontem. O importante é você abastecer na noite. Aí você acorda e você tá com todas as reservas para correr.
1: Ah, é?
0: É. Mas nada que impeça de você comer uma bananinha pela manhã com mel, alguma coisa. Não vai fazer mal algum. Se você ganhasse um kit de maquiagem top dos tops, você apresentaria quem?
1: A mim mesmo.
0: Presentearia quem?
1: A mim mesmo, eu faria uma rifa.
0: É, e não dava ninguém, fazia uma rifa.
1: Eu vou ganhar, vou dar o quê? Não dá nada.
0: Rifa das mulheres com aqueles nomes, né? Eu comprava as rifas, disse, você me dá só um instantinho? Aí eu levava pra luz, eu botava e às vezes dava pra ver o nome. Pois é, Ruth aqui,
1: rifa,
0: ó. No filme
1: de,
0: não.
1: Rifa de bicho. Tinha o galo, o carneiro.
0: É, só botar na luz bem forte que via.
1: Ah, você já fez isso?
0: É, não, não fiz não. A Nutria Cris, minha filha, ó. Que barato. Tá vendo a cidade no rádio como é? Você fica falando suas loucuras aí, Santarini, pensando que ninguém tá lhe ouvindo. E uma audiência gigante. Parabéns para sua filhinha, viu, Tereza? Ela é muito simpática e ela... Eu percebo que ela é um pouco tímida, mas ela discorreu muito bem sobre a profissão e a
1: subestima, né?
0: Subestima.
1: A pessoa tá lá sentada. Palestrante, doutor, vai palestrar um dia, você sai, chega lá, a mulher dá um show.
0: Agora, rapaz, eu fui fazer uma pergunta e a turma toda lá atrás, aí não, você tá querendo fazer uma consulta, não sei o quê, paga uma consulta à mulher, aí todo mundo se retou, Santarini. Fazia a pergunta aí, eu digo... Eu, fazer uma pergunta, aí quando fiz a pergunta, dizia que eu tava me aproveitando.
1: Mas todo mundo fica calado, e elas gostam de ser provocadas.
0: Não, mas o pessoal tava perguntando, mas que minha pergunta, eu deveria fazer uma consulta.

0: começar, mas vamos falar sobre a convenção ontem de ACM Neto, como iremos falar da convenção de Rui Costa, e claro que é uma etapa das mais importantes desse calendário eleitoral. Nós vamos resumir. Agora, Santarini, não tem mais uma vez uma eleição sem candidatura feminina, né? A mulher continua sendo escanteada, só utilizada para as cotas, as mulheres não têm oportunidades, esse processo é machista.
1: E quando aparece uma, o outro diz que se fosse antes, estancaria ela. Você viu o que o Fábio disse?
0: Foi?
1: Um podcast, estancaria a mulher. Se não fosse a mulher do meu pai, se isso tivesse acontecido, estancaria. Estancar naquela linguagem era o quê? Tá sangrando, você botar algo pra não sangrar mais, né?
0: É.
1: Isso aí deu B.O.
0: Rapaz, que família que briga, eles mesmo criam confusão.
1: Mas tem que ver também, Mark, aí eu vou dar uma de advogado diabo. As mulheres têm que se apresentar também para os pleitos.
0: Hã?
1: As mulheres têm que se apresentar, pô.
0: É. Aí uma mulher bonita.
1: Não, pra política não.
0: Eu sei que ela não serve pra política.
1: Aqui talvez.
0: Não é que não serve. Ela acho que ela não tem o perfil.
1: Não tem o perfil.
0: Mas não tem o perfil, talvez, para ser candidata, mas as mulheres precisam participar. Agora, mais, velho, se você observar, rapaz, a sociedade é machista demais. Observe, cara. A nossa sorte é que trabalha várias mulheres, né, Sandarinha?
1: A gente vacilar aqui.
0: Ah, tem Camila, tem Érica, tem Kétima, tem a outra, qual o nome?
1: Júlia. Tem Neguinha.
0: Neguinha. Rapaz, aqui tá bacana, viu? São cinco mulheres para quantos homens? Para cinco homens?
1: Não, homens não. Do sexo masculino.
0: Homem só tem eu.
1: Eu não sei o que é que vocês fazem depois desse portão batalhar de Canotune.
0: Ah, o que eu faço lá fora diz respeito a mim, não é de sua conta.
1: Tá vendo? Entregou. É isso mesmo. Cinco mulheres. Sete homens.
0: Ah, é mesmo, porque tem Valdo e tem Edson, eu só mirei os locutores.
1: Do sexo masculino, eu me garanto.
0: Tem. E Luciano, né?
1: Não,
0: Luciano.
1: Não vive aqui.
0: Aqui fica aqui no dia a dia, né? E Luciano é chefe. Quem tem chefe é índio, né?
1: É.
0: Ele é nosso
1: Caboclo.
0: Diretor. 9:15. Olha, você também. Pegou de mim, não. Oxe, agora. Pegou de mim, não.
1: Normal aqui. Ele chegou com essa tosse de cachorro.
0: Eu tô mesmo com tosse de cachorro.
1: E o peixe aranha? Melhorou? O berço?
0: Rapaz, precisa de um beijo aqui pra sarar.
1: A cobra.
0: Precisa de um beijo.
1: Nele.
0: O Kleber foi perguntado sobre o negócio do kit de beleza, dona Karina, a senhora.
1: Ah, Bruninho.
0: Não, Bruninho é funcionário. Peru. Bruninho é peru, vivo aqui de aventura, de adivinhação. Ele tá ouvindo. Ai, o bicho mandou aqui na hora.
1: Ele veio pra cá pra buscar conselho dos verdadeiros anjos pra fazer filho. Eita.
0: Vamos começar sério, Sandra? Vamos tratar dos assuntos.
1: Falar de política de convenção não é não, é? Falar de nutrição não é coisa séria, não, é?
0: Ah, mas falar de negócio de beijo de lado, tosse de cachorro.
1: Não, é
0: só uma irritaçãozinha aqui nos meus lábios. Nada que um beijo bem carinhoso não sare.
1: Velada jogando bola.
0: Tome! Distraído.
1: Você tem cara de malvado, que foi malvado, viu?
0: Não, esse negócio, você sabe o negócio do cara do malvado não dá certo, não. Não sou malvado, não.
1: Eu encontrei não. Um motoboy. Jogou bola no gordinho, inclusive parece que ele disse que jogou no Redenção, foi embora com o mano dele.
0: Gordinho?
1: Nome. Hoje ele tá gordinho, mas se bate bala até hoje. Se aquilo era malvado, Santarém.
0: Não. E eu me estrepei, arruma de fratura, quebrava braço e perna, eu era malvado?
1: Foi feito de plástico na época.
0: Machucava muito mesmo, velho. E era corajoso demais, jogando bola, doido. Vamos lá, vamos falar de futebol, vamos falar de política, vamos falar de muita coisa aqui no Pinga Fogo desta quinta-feira. Eu e o Santarini e Kétima só curiando aqui nos estúdios, mas gerando material para as nossas redes sociais. Não esqueça de estar sempre passando o olho, sempre visitando aí as nossas redes sociais para acompanhar o nosso dia a dia aqui na Rádio Pombal FM, tá certo? Voltamos já.

0: muito mais no Pinga Fogo e você é o nosso convidado a participar desse programa pelo 99900-1817.
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0: Dr. Gomes mandou um comentário que eu faço questão de veicular, deixa eu só arrumar um tempinho sobre essa questão das mulheres na política. É verdade que a mulher conquistou o direito do voto tem pouco tempo, né, Sandarini?
6: É isso.
0: Então, assim.
6: Que foi uma sociedade machista.
0: Foi o que ele disse. Esse meio. Os presidentes de partidos, todos eles homens, assim.
6: Na época do coronelismo. Não permitia que mulher desse um passo nem na sala. Os políticos estavam conversando.
0: Daqui a pouco eu passo a mensagem aí do advogado Gilson Gomes, que é, além de um ouvinte, é colaborador. Mas você sabe quem está aqui nos estudos? Clebão. Mas um homicídio em Ribeira do Pombal? Foi o sétimo, é? Confere.
7: Está sendo apurado. Bom dia, Mark Viana. Bom dia, Edson Santarini. A suspeita inicial é que seja um homicídio. A gente tem que aguardar porque ainda tem que passar pela perícia, o Departamento de Polícia Técnica vai confirmar, mas a suspeita inicial é de que se trate de mais um homicídio em Ribeira do Pombal. Seria, assim que se confirmar, será o sétimo homicídio aqui em Ribeira do Pombal, e a suspeita inicial é que trata-se de um latrocínio, porque encontraram a casa de, trata-se de um idoso que morava sozinho ali no João do Alto, encontraram a casa revirada, faltando alguns objetos, inclusive uma motocicleta. Estaria faltando dentro da residência. E, obviamente, ainda tem que ser confirmado, mas a suspeita inicial é de que tenha acontecido uma morte por asfixia mecânica, ou seja, um enforcamento.
0: Caramba, velho.
7: Agora a gente vai aguardar a confirmação oficial por parte da polícia, que obviamente já está acompanhando o caso, já está investigando, e assim que tivermos oficialmente essa informação, então, por enquanto, informações que a gente conseguiu apurar com populares é que pode ser um latrocínio, um roubo seguido de morte. Trata-se de um idoso que residia sozinho. Lamentável. Nessa casa. E é suspeito de latrocínio por conta da situação que a casa foi encontrada e a falta desses objetos, inclusive, como eu disse, uma motocicleta Mark Viana.
0: Tomara que a polícia consiga resolver logo, né? Elucidar esse suposto homicídio, né? Tudo leva a crer que é homicídio por asfixia, mas é
7: o
0: bom.
7: O cenário aponta para um cenário, homicídio.
0: A cena do crime.
6: Se for confirmado o sétimo, tá dando um homicídio por mês.
0: Em julho.
7: Uma pena. Então, por hora, são as informações que eu tenho para vocês, e qualquer momento posso retornar. Um abraço,
0: Marquinhos. Valeu, obrigado.
6: Depois eu comunico.
0: Chega, chega, que estão tudo de gogo. Logo toda a rádio estão tudo de gogo. É um gogo bravo, meu Deus.
6: Verdade. É o... providenciar aí os minutos para fazer a mudança.
0: O Anthony está aniversariando hoje. É, 11 meses, né? É mês-versário, né? 11 meses. É aniversário.
6: Se falar Anthony, você lembra de quem?
0: Eu lembro. Agora, Anthony. Eu lembrei da do jogador agora.
6: E eu me lembrei de Anthony Quinn.
0: É Anthony Quinn, é?
6: O ator.
0: Sim. É Anthony o nome dele?
6: É Anthony Quinn, fera. É, morreu. Ator de mão cheia. Não vai lembrar de antes do garotinho, não, pelo amor de Jesus.
0: Deixa eu ver aqui. É, rapaz, vai ser candidato ao governo do Rio. E também outra situação, cabeça de... é o doutor Rodrigo Age. Ele vai ser suplente
6: na chapa de Roma.
0: De Roma. É isso aí. Presidente estadual do PL, ex-ministro João Roma, anunciou ontem os nomes que irão ser seus suplentes na corrida ao Senado. Ex-prefeito de Juazeiro, Suzana Ramos, do PSDB, e o ex-prefeito de Itapetinga, Rodrigo Age. Roma ressaltou a trajetória de ambos no serviço público, a forte ligação com a população e a representatividade regional que eles agregam à candidatura. Doutor Rodrigo Age lá em Itapetinga e a ex-prefeita ali na região de Juazeiro. Achei dois bons nomes para compor. Conseguiu arrumar dois bons nomes, João Roma. Achei também de coronel, que é Marcelinho Guimarães Filho.
6: Que já foi deputado federal, vereador.
0: É esse, é, Santa?
6: Foi, foi presidente do Bahia.
0: E a Edilene, que é uma vereadora, ou ex-vereadora, não sei, de Serrinha, conhecida e tudo. De Wagner, Edivaldo Brito e a Laudice, né?
6: A Laudice, do PCdoB.
0: Provavelmente será ela. De Rui Costa, tem aquele... é, como é o nome dele, rapaz? Que é o dono dessa empresa de ônibus, que é...
6: Carleto.
0: Carleto. E eu não sei quem é o outro. Não sei se ele já escolheu o outro. Aí a suplência dos senadores, mas doutor Rodrigo Age, nosso amigo aqui da rádio, vai, portanto, compor com João Roma. Eu não sei em quem ele vai votar. Para ele era pré-candidato a deputado estadual e abriu mão dessa disputa para ir para esse desafio, né? Gostaria de parabenizar minha filha Natiele, que completa 18 anos hoje. Que Deus derrame muitas bênçãos, meu amor, te amo. Valeu, quem parabeniza? Deixa eu ver se tem o nome. A Natiele aniversariando, Nandinha. Meu sobrinho Anthony completando 11 meses, já parabenizei. Aos aniversariantes do dia, parabéns, felicidades. Santarini, como a gente fala um pouquinho de tudo, especialistas, eu estive ouvindo e lendo, na verdade, uns comentários de uns papas nesse segmento, nesse assunto, economistas, eles, baseado no que Alckmin disse, e Alckmin disse, epa, vamos usar a medida não, vamos, que tal faixa, eles acham que o melhor caminho, inclusive Lula não tá fazendo isso bem, é, Santa, ó, dialogar com o galego, entendeu? Com os Estados Unidos, infelizmente.
6: Mas não é abrir as pernas, né?
0: Não, abrir as pernas não. Mas dialogar.
6: Dialogar.
0: Só que os economistas acham que se fica levando para esse viés político, não vão dialogar como deve ser tratado. Eles acham que aí o prejuízo pode ser maior se for lei de reciprocidade, ficar, entendeu? Se quiserem resultados em vez de narrativa eleitoral, será preciso negociar com os Estados Unidos, como os outros países estão fazendo. Fica esse alerta, não foi? Foram vários economistas, gente mesmo grande.
6: Que a gente não tem condições da testa dos caras.
0: É.
6: O cara é fechar, se fechar a tampa do caixão lá, é o dia que a gente vai comprar insumo pra
0: fazer. Exatamente. Remédio. Tanta coisa, né? É isso que eles alegam.
6: Tecnologia que a gente, ó, já quer.
0: Aí Alckmin com toda a sua, né?
6: Não.
0: Ele foi o primeiro a dizer, pá. Ele usou até uma expressão, rapaz.
6: Ele usou um ditado.
0: Não sei o que de cego, os dois ficam cegos, um negócio assim, né?
6: Foi.
0: Ele usou tipo um adágio, um negócio assim, né?
6: O ferro fere.
0: Os dois olhos. É um negócio assim que ele utilizou. O vice-presidente Geraldo Alckmin. Nós vamos matando os nossos assuntos. Aquele cara é. Eu sempre gostei dele.
6: Fernando Henrique. Pô, não quero saber o que eles fizeram lá.
0: Não, é, nós estamos falando do perfil, né? Do equilíbrio, né?
6: Estadista, é. Sabe, cara? É. Conversa direito.
0: É, verdade. Tá certo, Santa. Você soltou alguns áudios aí da convenção ontem, não foi?
6: Tem aí a fala de Neto.
0: É, acho que Neto tá muito nessa linha de interior. Né, de focar muito na questão da segurança e mudança, né?
6: E vai ser o slogan dele, o lema.
0: É?
6: Principal, segurança.
0: Segurança e mudança, né?
6: É.
0: Explorando esse tempo aí que o PT tá no poder, né? Eu, no que eu vi, ele não foi, ele centralizou as críticas do que ele sempre criticou, né? Que ele estreou um formato ali de discurso mais como um palestrante, né, Santarini? Ele é muito, fala muito bem ele, mas enfim, é tipo assim uma maturidade política dos erros que ele cometeu em 2022, e ele fez assim, correu contra o tempo. O Neto realmente tá andando, né, Santarini? Está percorrendo o interior do estado.
6: Olho por olho, o que pode acontecer é que
0: os dois fiquem cegos. Exatamente. Aí assim, a probabilidade deles conseguirem inventarem um olho é maior do que a nossa, né? Então, é melhor a gente se conter. Então, sobre a convenção de ontem, a Semi Neto foi assim, tentou e foi propositivo nos vídeos que eu vi, falando muito em mudança, em segurança. Tinha muita gente, realmente, muita gente.
6: Eu me lembro, Marco, que na campanha para prefeito, no primeiro ano, aí Neto fez isso, mudança, todo mundo acreditou, voltou, né? Aí passou 6 meses, cadê Neto? Viajou, foi, abandonou Salvador, o bicho estava se articulando. Quando veio, meu irmão, recolhendo os pés. Salvador mudou, pô, depois de Neto. Estou dizendo que eu vivi em Salvador desde o Manuel Castro.
0: Rapaz, eu não quero pongar nessa sua observação, não. Você fala que quando ele ganhou, ele deu uma sumida, não foi?
6: Foi.
0: Se lembra? Eu lembro disso. Porque assim, a gente tá aqui nesse trampo aqui há tanto tempo e vem, assim, me vem uma que ele realmente, ele deu um choque de gestão, ele ficou sumido. Eu acho que depois ele até falou sobre isso, que ele se recompôs, viu tudo, se inteirou, preparou caixa, os departamentos, as secretarias, e aí, vupo. Eu lembro disso aí.
6: Deu um banho de achar.
0: Eu lembro desse ato inicial e depois ele soltou os cavalos. Eu lembro.
6: Inclusive, a cidade estava inadimplente, né? Ele ganhou o selo verde. Pra apanhar Didi. Cadê meus comerciais? Me dê.
0: Tá aqui.
6: Aí você. Olha.
0: Na gaveta. Mas você tá caducando, viu,
6: tá
0: velho?
6: Caducando, não. Você esconde a mão.
0: Tá, mas é doido. Esse homem é um louco, velho. Que homem louco é esse, cara? Esconder a mão. A gente tem que ficar. É um ladrão quando tá no lugar, fica a mão em cima, não coisa não. Que senão rouba. É doido. Então, mas não faça agora não. Deixa pra gente fazer daqui a pouquinho, que também nós vamos fazer no gás. Sou mulher, infelizmente, por causa de mulheres irresponsáveis, vixe, e fúteis, a nossa classe está discriminada. Não. Era o machismo e agora que lutamos e conseguimos nosso espaço, vem as fúteis e vulgarizam nossa luta, vixe. Infelizmente, muitas usam a vulgarização e a prostituição, sua imagem, o seu corpo, vixe.
6: Eu dou razão,
0: e acaba parte, denegrindo nossa imagem de mulher. De ambas as partes, mulheres vulgares e homens vulgares querem no fácil. Vamos nos conformar que é fim de mundo. Vixe.
6: E a internet piorou isso.
0: Deixa eu ver quem é essa moça aqui. Ei lá, pegou pesada.
6: Mulher de Vini Júnior?
0: Aqui não, essa é a Rejane. Aqui mandou a mensagem. Obrigado, viu, querida? Bom dia, rapaz. Estou. Como eu não entendi. Ou os Estados Unidos. Ah, diz que os Estados Unidos querem nossas riquezas, nosso presidente é cabra da pé, nordestino. Lula corta na peixeira. Infelizmente o desgraçado, não fala desgraçado do Lula não, mano. Só fez meio de destruir o país. Vocês também são muito radicais. Com vocês é 880. Eu e Santarini, voltamos já já com muito mais aqui no nosso Pinga.
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3: Bom dia, Marco Viana. Tô ouvindo esse debate aí sobre a participação feminina na vida pública, né? Principalmente nos pleitos eleitorais. O que sabemos é que nós nos encontramos imersos numa cultura masculinizada, né? Por exemplo, quem domina o comando dos partidos ou das agremiações partidárias são homens, com exceção de algum outro partido hoje, atualmente, né? Mas a gente sabe, por exemplo, que a mulher só muito recentemente conquistou o direito ao voto, né? Essa cultura patriarcal que nós temos e que domina a nossa vida cotidiana, ela existe aí há 8 mil anos, né? E ela opera de tal forma que quem está no comando não quer abrir mão, né, dos privilégios, principalmente hoje no Brasil, que comandar um partido, ser presidente de partido, significa ter dinheiro e acesso ao caixa, né, às verbas, aos orçamentos. E os homens que sempre estiveram no comando dessas agremiações não querem abrir mão disso, entendeu? Salvo raras exceções agora, que aparece um outro e as mulheres estão conquistando os seus espaços, sempre foi assim. E para haver mudança, não basta só as mulheres desejarem. É claro que as mulheres querem ter poder. O problema é que a masculinidade veta, né, essa participação e restringe, né, porque não querem, não, quem está no poder não quer abrir mão dos seus privilégios, entendeu? Só há uma maneira dessa realidade se transformar. É alterar o modo como nós nos relacionamos na cultura. Aí eu pergunto, queremos isso, né? De forma geral, não, só poucos ou alguns ainda que pensam dessa forma, mas a maciça maioria da elite, né, que comanda, e não só aqui no Brasil, eu estou falando de forma universal, não quer abrir mão. Isso é um problema cultural, não é apenas uma questão de desejo, né? Eu duvido que alguém não queira ter poder, desde que tenha acesso, não é isso? Um abraço.
4: Nós que agradecemos, né?
5: É, tá. Agora, Marco, eu tenho uma solução.
4: Doutor Gildson Gomes aí nessa sonora. Oi, Santa.
5: Eu tenho uma solução para isso. Que as pessoas possam ser, não precise de um partido para se candidatar.
4: Pronto. Porque isso envolve muito dinheiro, né, velho?
5: Dinheiro.
4: O presidente do partido parece que ganha muito dinheiro, muito, né? Tem muito, salário. Muito. Os caras estão direcionando, não tem mandato e direcionam emenda.
5: A divisão não é justa. Por exemplo, você tem 10 candidatos a vereador aqui, recebe 1 milhão, quanto é que cada um tem que ficar? Com 100.
4: Não, é 5 para cada.
5: Marca, dá 300 para a marca.
4: É assim mesmo.
5: Pronto, eu quero ser candidato a deputado, não preciso de partido nenhum. E, se possível, nem dinheiro.
4: Tinha, antigamente podia, chamava de inscrição ou de candidatura avulsa, um negócio desse.
5: Agora os caras ficam, criando máfias. Que partido hoje parece que é isso. Cara que nem tem mandato é presidente de partido. É o melhor negócio do mundo. Se fosse bom, não se chamava partido. Quer ser candidato? Vai lá no cartório e se inscreva. E vai correr atrás do seu voto. Bom, o instante muda isso.
4: Bom dia, Marques Santa. Polícia militar lotada em Euclides da Cunha, preso ontem em Salvador com essa quantidade de cocaína. Junto com ele, um soldado do exército também.
5: Misericórdia. Vai acabar com as drogas nesse país? Desse jeito?
4: Complicado, viu? Complicado, complicado, complicado. Obrigado, viu, irmão? A gente volta a falar sobre esse assunto daqui a pouquinho. É, inclusive, o PP já disse que vai ficar neutro, viu? Vai apoiar Flávio, não. Flávio. A direita é forte, a eleição é disputada, mas Ciro já avisou. O PP vai ficar neutro, enfim.
5: O PP pretende eleger 80. O PSD 120 de Kassab. Só aí tem quantos? 200.
4: Aí sobram. Só 300 e pouco, né?
5: Isso, entendeu? A jogada é essa. Ele tá, quer saber quem é presidente, não, filho. Ele quer saber é o número de parlamentares que ele tem lá. Número de senadores e do partido. É isso que dá
4: pouco poder bom hoje. Ser deputado hoje, né? Com não, essas emendas, com esse dinheiro.
5: Quer ser prefeito, ninguém quer ser mais, não, pai.
4: Aí os diretórios estaduais ficam livres para escolher qualquer candidato. E União Brasil deve seguir no mesmo que eles são federados, né? O PP já decidiu e União Brasil também deverá adotar essa neutralidade. Vai ficar assim. Então, a chance aí é pegar o Republicanos, mas não vai coligar nem vai ficar. O PP e União Brasil vão ficar independentes.
5: Vamos supor.
4: Vote em quem quiser.
5: Vote quem quiser.
4: Foi como o Neto fez. Neto, coronel, vote em quem quiser, desde que em candidatos da oposição.
5: Vamos supor aqui que o negócio engrosse aí. Você acha que o baixo clero vai ficar com quem? Com essa indecisão aí?
4: Esse Ciro aí já é armação pra. Encostando em Lula, já é acordado, que ninguém é menino.
5: Poder, meu irmão.
4: E pra Lula não se envolver na campanha lá no Piauí, que ele tá mal lá no Piauí. Você sabe me informar se a assistência social faz agendamento do cadastro único pela tarde? Deve funcionar à tarde, não?
5: Funcionar, é.
4: Essas perguntas assim a gente não consegue responder, não. Muito difícil.
5: Olha, o agendamento não tá tendo, só pra quem é novos candidatos ao Bolsa Família, viu? Não precisa mais estar registro e aumento o cadastro único. Não precisa, não. Está suspenso até daqui a um ano.
4: Nosso parceiro aí, vá.
5: Vá.
4: Você não fez, não?
5: Aqui.
4: Mande,
5: aqui.
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4: Ele mandou jogar. Vá, então deixa tirar o comercial que você enrica.
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4: Valeu. Valeu. Agora, de novo esse negócio, a Bahia, rapaz. E é semestral, anual. Bahia tem metade dos 10 municípios com maior índice de mortes violentas do país. Novo isso? Esse ranking nacional de índice de mortes violentas intencionais. Isso foi divulgado hoje no Anuário de Segurança Pública. Considera índices os municípios, os índices de, municipais de mortes violentas com base na taxa de mortes violentas intencionais. Aqui, ó, Eunápolis fica em segundo lugar, tudo no Nordeste. Terceiro, Eunápolis no segundo lugar, Porto Seguro em quarto, quinto lugar, Simões Filho, sexto lugar, Jequié, décimo lugar, Juazeiro. Então, das 10 cidades, 5 são cidades baianas. Lamentavelmente. 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
1: Agora 11 minutinhos para as 10. 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Atenção, atenção, atenção. Pois bem, Walter Júnior mandou um áudio aqui que eu ia veicular, mas depois eu só vou reproduzir ele dizendo o seguinte, ó. Política é para quem tem missão, é para quem quer fazer alguma coisa, quem quer ajudar as pessoas que têm um comprometimento. Independente se for mulher, homem, não importa, preto, branco, amarelo. E ele também concordou, né, com a mensagem da nossa querida Rejane Chaves, fazendo críticas a uma suposta vulgarização, né, por parte de algumas mulheres, né, às vezes os conteúdos fúteis, enfim, a eles, ela, né, também associa muito a isso, que as mulheres, ela, Rejane Chaves, que as mulheres, muitas delas não estão, assim, de uma forma bem resumida, se valorizando. Mas vamos lá, tempo passa e a gente nem se dá conta, hoje tem Vitória, viu? Vitória, abre o olho, Vitória, é hoje. Hoje tem pelo Campeonato Brasileiro Série A, Botafogo e Vitória, lá no Rio de Janeiro. Vitória tenta aí seu primeiro triunfo fora de casa. É um jogo difícil, mas Vitória vem de um bom resultado contra o Vasco em casa. E hoje às 19h30 o duelo é atrasado da quarta rodada, portanto marcará o encerramento do primeiro turno do Vitória. Então o Vitória fecha o primeiro turno hoje com 19 jogos disputados. Presta atenção, Santarino. O Vitória tem 25 pontos. Está na 12ª colocação. Pronto. Se for olhar para cima da tabela, o Vitória está a 5 pontos do Bragantino, que fecha o G5. Então assim, é isso que você estava falando aqui. Da distância, né? Tá muito próximo isso.
2: Próximo, uma vitória e um empate praticamente embola tudo.
1: Exato. Aí, Santa, em relação à zona de rebaixamento, o Vitória só está a 5 pontos de vantagem sobre o Vasco, que é o primeiro do Z4. Se o Vitória perder hoje, desce. Então, assim, tá muito próximo o limite de você chegar ao céu e ao inferno do futebol, que é a zona de rebaixamento. Só aí.
2: Oi. Você veio de Santos para baixo?
1: Não, eu só tô vendo isso aqui, Santa. Ah. Só mostrando aqui, o Vitória está a 5 pontos do RB, do Red Bull Bragantino, que é o quinto. E está a 5 pontos
2: do Vasco.
1: Do Vasco, que é o primeiro da zona de rebaixamento.
2: Se pega, se ficar
1: o então, assim, tem que jogar bola. Tem agora, que se distanciar.
2: Segundo turno vai começar a semana que vem, né?
1: Segundo turno começa.
2: Jogo papirão, meu irmão.
1: E hoje também tem, eu acho que fechando a 19ª rodada, hoje tem Corinthians e Remo. Hoje pela Sul-Americana tem Bolívar e Grêmio, Boca Juniors e Orindis, que é aquele time que desclassificou o Bahia. E também Independente, Santa Fé e Caracas. Isso Sul-Americana. Série B, Atlético e São Bernardo, Cuiabá e Atlético de Goiás, Botafogo de São Paulo e Juventude são jogos da Série B. Os argentinos fizeram uma petição pedindo vergonha alheia. Aí é idiotice. Fizeram abaixo assinado para cancelar, para ter outro jogo. Coisa ruim é perder, viu, velho? Então, com mais de 60 mil assinaturas pra FIFA fazer outro jogo. Eu acho que vai marcar. Acho que é na terça-feira da próxima semana.
3: É.
1: Argentina e Espanha de novo. Meu Deus do céu. Botafogo dentro de casa, se empatar já é uma vitória. Eu vou torcer pro Vitória empatar mesmo, viu, Adelmo? Sei, vou torcer pra ganhar, mas o empate.
2: Também o Botafogo não tá essas Coca-Cola também, não,
1: né? É, tá não, Adelmo. Tá essas Coca-Cola toda, não.
2: Tem feito bons jogos.
1: Fora. Tem feito bons jogos. Nunca não venceu jogo. Ainda, mas.
2: Vai que seja hoje.
1: É.
2: Ontem, ali não, ali foi um treinamento a ponto.
1: O quê?
2: Flamengo e.
1: Ah, Flamengo e. Não, e Chapecoense. E o Palmeiras venceu o Curitiba fora de casa, jogando todos bola, viu? Ontem. Os que jogavam em casa, os mandantes.
2: Então. Jogou bola, viu?
1: Então é isso. Já fez o segundo tempo?
2: Agora.
1: Por favor, Santa.
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1: Muito bem, no Estúdio 90 a gente vai voltar a falar sobre esse mapa da violência, né? É um assunto que nós tivemos um homicídio hoje em Ribeira do Pombal, né? Então, a violência, ela cresce no Brasil e na Bahia.
2: A violência é intencional, né?
1: É, exato. Então, a Bahia, mais uma vez, no ranking, com 5 cidades entre as 10 mais violentas do país. Isso não é pouca coisa, não, viu? É o ranking de violência nacional, não é pouca coisa, não. Olha, deixa eu falar.
2: De 10, se você tem 5, você
1: velho.
2: É o primeiro do Brasil.
1: É, o estado primeiro, né, velho? Sim.
2: Do Brasil. Não tem
1: é porque tem o Ceará, tem quantas? O Ceará tem 1, 2, 3. Pernambuco tem 1. A Paraíba, não, tem que fazer certinho. Vamos lá. Ceará tem 1. 2, 3.
2: Quem aí?
1: É Bahia, Juazeiro.
2: Não, quem é o décimo no Brasil, estado? Pra você chegar ao primeiro.
1: Não, mas aqui não é por estado, não, rapaz. Aqui é por cidade. Tem por estado, mas eu tô vendo aqui por cidade. Eu quero ver quantos. Quantas. Quantas cidades nesse. De cada estado nesse ranking. Aqui eu tô. A Bahia já tem 5. Agora aqui, ó. Bahia 5. Ceará tem 1. É isso mesmo. 5 e 3, 8. Paraíba 1 e Pernambuco 1.
2: Tudo no Nordeste.
1: Tudo no Nordeste.
2: Bora, a gente tem pra falar do Rio. A gente tá dando 5-0 no Rio.
1: É.
2: De violência.
1: Negócio complicado, viu? Faltando 3 minutinhos para as 10. Deixa eu chamar a atenção para você, para um assunto também importante. 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Todos os dias que eu acordo, eu ligo na Pomba FM, me acabo de rir com vocês, são 10. Você e Santa formam a melhor dupla, meu Deus do céu. Valeu, querida. Obrigado pela mensagem, viu? Valeu, Rejane. Um beijo em seu coração. Bom dia. Ela continua aqui. Política e políticos teria que ser uma via de mão dupla. Isso não existe na política. Para quem tem consciência e tem princípios, não entra nesse mundo nojento e egoísta da política corrupta. Tá retada, Rejane, hoje, viu? Vixe. Bom dia, meu nome é Patrícia. Me tira uma dúvida. Desde segunda-feira passou um carro aqui dizendo que é o IBGE. Teve aqui segunda, vieram ontem, eu não estava. Sei não, viu?
2: Eu sei que está tendo uma política de cadastramento de veículos ou de casas.
1: Mas aí é IBGE?
2: IBGE é outra história.
1: Eu não sei se o IBGE está com uma equipe de campo aí fazendo coleta de alguma coisa. Se vê o crachá, veja se identifica, vê o tipo
2: de.
1: É
2: o colete do IBGE.
1: É o colete do IBGE. Assim, embora que você arrumar um colete não é muito difícil, não, né?
2: A gente acha colete da esquina de bala.
1: Colete balístico. Santa.
2: Vou mijar.
1: Vá, se pique. Não, eu vou embora. Faltou só a CRG, energia solar. 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Pode procurar. 10 horas, vem aí a Pombal Corre 2026, vai ser no dia 9. Nós conversamos com dois organizadores na última terça-feira, foi muito bacana. Eles estão motivados. Eles até disseram, depois da entrevista, o que ligaram de assessoria de Euclides da Cunha, de outras cidades, vai ser lindo, vai ter New Day Show, vai ter 3, 5, 10 quilômetros para você escolher a sua prova, fazer bonito, ao seu modo, com o seu limite, você correr seus 3, seus 5, seus 10. Se for buscar pódio, vá. Se for buscar um RP, vá. Se for só completar, vá. Se não for completar, vá também. Mas participe, porque o esporte precisa, esporte é vida, né? E a gente também tem que enaltecer o esforço, a turma do Pombal Corre, que trouxe realmente muito profissionalismo e um jeito diferente de promover corrida de rua. Parabéns aí a Cerise, a Van, a Meto, a Lorena. Eu tenho certeza que vai ser um festão. Vai ser incrível. A gente volta daqui a pouquinho com muito mais aqui no Estúdio 99. Já pediram música de Placa Luminosa, já pediram música de Nando Reis, As Coisas, é? Que música é essa, Maria? Que eu não conheço. IBGE só no próximo ano, viu? Vai ter concurso agora em setembro e só vão passar nas casas no início de 2027. Valeu, cuidado com os golpes, tá cheio de golpistas por aí, viu? Cuidado, não tô me referindo a esse caso que a mulher, eu tô falando no geral. Pronto, e já me mandaram aqui um outro golpe que estão tentando aplicar aí na praça, que a gente vai falar daqui a pouquinho.
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1: Ah, eu tava procurando a música aqui da nossa amiga. Eu gosto de encontrar, eu gosto de atender os nossos ouvintes da melhor forma possível, né? Desde que eu consiga atendê-los. E os nossos ouvintes são tudo pra gente aqui da rádio, tá? E essa relação que já perdura por tantos anos. Eu confesso que esse negócio aqui, minha boca tá incomodando, cara. Mas vamos lá. É. Deixa eu ver aqui as mensagens. Pronto. Vamos falar de simplicidade, né? Acho que a nossa amiga ouvinte mandou aí. Eu confesso que eu preciso me policiar, que eu sou viciado em internet. Não de publicar. Isso não gera conteúdo, não, mas eu gosto de ficar vendo, porque tem muita coisa interessante. Até eu conversava com o Tony Santos domingo, a gente falava sobre isso, né? Desse mundo. Eu não sou um mundo da internet, desse mundo. Não sou. E eu gosto e acho bacana. Mas tem muita coisa que não. Eu gosto da simplicidade, né? Das pessoas simples. Sério, eu admiro. É porque tem gente que chega simples, né? E com um jeito assim tão verdadeiro que nos. É bacana, sem filtro, sem teatro, né? Enfim, sem conversa fiada, né? Então eu acho isso bacana. A simplicidade das pessoas ensina, né? Que pouco é muito, um prato dividido, uma risada boba, uma visita sem data marcada. Felicidade não mora no excesso, mora no essencial. E também a simplicidade das pessoas nos ensina que presença vale mais que presente. Eu não gosto muito de dar presente, não. Não sei, minha filha aniversário não dei nada. Agora pense no amor e no carinho e no que eu sinto por ela. E ela sabe que a hora que precisar do pai para qualquer coisa. Acho que é isso aí, eu sou bem sincero. Tem gente rica de coisa e pobre de tempo, velho. A gente precisa de tempo, a gente não aproveita nada, nada, nada. E tem gente simples que te dá o bem mais caro. Coisa melhor do que a atenção? Existe. E a simplicidade das pessoas ensina também que verdade não precisa de maquiagem, vai do que a menina disse, né? A gente vive em um mundo hoje que não é um mundo real, cara. As pessoas estão se transformando, as pessoas não se aceitam. Uma ruga, um fio de cabelo branco, assim, poxa, a gente quer brincar de Deus. Olha, as pessoas simples falam o que sente, chora quando dói, agradece quando transborda, não vive de aparência, vive de essência. Mateus 18:3. Em verdade vos digo que, se não vos converterdes e não vos tornardes como crianças, de modo algum entrareis no reino dos céus. O mundo complica. As pessoas simples descomplicam. Elas lembram que a vida é feita de pequenos, de bom dia sincero, de oração curta, de perdão rápido, de gratidão por coisa boba. Quem é simples não tem tempo para inveja. Está ocupado demais plantando, cozinhando, cuidando, amando. Melhor é o pouco com o temor do Senhor do que um grande tesouro onde há inquietação. Que a gente aprenda com elas. Aprenda a ser casa, aprenda a ser colo, aprenda a ser paz. Porque no fim, ninguém vai lembrar do carro que você tinha, vão lembrar do jeito simples que você tratou as pessoas. A simplicidade não é falta, a simplicidade é sobra de Deus no coração. Que Deus nos guarde simples, de alma leve e de coração grande. Um ótimo dia.

É preciso pensar um pouco nas pessoas que ainda vêm, nas crianças. A gente tem que arrumar um jeito de deixar para eles um lugar melhor, para os nossos filhos e para os filhos dos nossos filhos. Pense bem.

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Valeu, vou enviar o versículo já já para você, Mateus. Valeu, garoto. Ah, deixa eu ver mais aqui. A Delma pediu amor para recomeçar do Frejá. Ah, quem mais? Pediram Europe. Pode ser, eu conheço, deixa eu ver se eu lembro do Europe. Carrie. Eu vou lembrar de outras. Raquel Santos. Medo bobo, quem perdeu. Não sei se dá pra tocar agora não, viu, Raquel? Mas eu toco ainda hoje, querida. Um abraço a vocês da Tapera. Um abraço fraternal. Vamos de Nando Reis. As coisas

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6: Agora 10h33, uma da tarde, tem Paulo Andrade, o Tamo Junto, Renato Terra. Já pediram algumas músicas, pediram Placa Luminosa, vou tocar agora. A Delma pediu Frejá, vou tocar. É, outro ouvinte pediu Europe, já toquei. Então vão pedindo aí que a gente atende, certo? 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Frejá no baú.

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Aí o som do Ahá, Cry Wolf, a penúltima, é aqui no baú da Rádio Pombal FM. Paulinho me mandou aqui, ó, dizendo que a seleção italiana está interessada em Carlo Ancelotti, que vão procurar o treinador para saber se ele tem interesse. E se o Brasil contratar Guardiola, Luiz Henrique, tá tudo certo. Mas se não, eu prefiro ficar com Ancelotti. Se trouxer Guardiola ou Luiz Henrique, beleza. Mas se não, deixa Ancelotti aí mesmo, tá bom? 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Vamos aí com a banda Yahoo fechar aqui o nosso baú com um clássico dos anos 80. Baú só amanhã agora, só amanhã depois do Pinga Fogo. 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A última do baú, que peninha.

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É, Raíssa, é a rodada, ô vida! Hoje é a sétima noite do novenário de Santana no Barro Vermelho. Preside a celebração às 7:30 da noite, Dorival, ministro da palavra, patrocinadores dizimistas e aposentados, noiteiros, famílias Nelson da Valença, Demar de João Caetano, Justino, Juca da Valença, Zé de Fiel, Chico de Fiel, Maria Renilda, Antônio Carlos, de Louro da Valença e Jorge. Convidados Barrocão e São José. Animação Coral do Barrocão. Então hoje, a sétima noite do novenário de Santana, povoado Barro Vermelho. 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Você aí de Tucano, povoado de Tucano,

ele foi bem claro, mostrou o vídeo, eu achei muito convincente a explicação do Rodrigo, velho. É, ser bem claro. E outra, eles restituíram os 50% que a prefeitura lá pagou, eles devolveram tudo, ainda ficaram no prejuízo, né? Porque se deslocaram até a cidade e pelos vídeos que ele postou, a prefeitura não cumpriu nada que consta nos riders, né? Além do atraso, no dia da festa, à tarde, estava montando estrutura, não tinha mesa, não tinha cabo. Ele mostrou tudo. O Rodrigo, ele foi bem convincente, disse, sobre pagamento, nós devolvemos os 50%. Se não respeitar o contrato, eu não sei nem se juridicamente isso não seria discutível, né? Mas enfim, parabéns aí aos meninos do Barões da Pisadinha que preferiram sair por uma linha e um caminho, né? Sem estresse, sem polêmica. Eu vi o depoimento aí do Rodrigo, ele estava ao lado do Felipe. É isso aí.

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0: Senhorzinho faz aqui um pedido, uma lâmpada que não acende, uma lâmpada queimada na tapera, e ele diz que já falou com o administrador também. Não estou me referindo especificamente ao da tapera, não. Tem coisa que esses administradores poderiam resolver, né? Ou dar uma satisfação, sei lá. Porque às vezes a gente pensa que é uma coisa simples, mas o cidadão que se sente, né, incomodado e com as ruas escuras e tudo, e tem razão. Aí no final diz, ah, nós não estamos contra o prefeito, não. E não é negócio de ser contra ou a favor, não. Não, tudo que diz respeito ao público, a gente tem que cobrar. E não quer dizer que é nada pessoal, nem contra a administração, não. É uma rua suja, é uma lâmpada queimada, ruas escuras, é a coleta de lixo que não está falhando. A gente tem que falar. Por isso que a gente abre espaço aqui. O áudio dele é um pouco longo. Ele se identifica e tudo é na tapera. Deixa eu ver só se a gente identifica qual é o local para. Porque, velho, ele diz, ele paga os impostos, paga tarifa de iluminação pública, não sei se povoado paga. Mas, enfim, é uma coisa que às vezes a gente minimiza, mas não. E também eu tenho certeza que o prefeito, e ninguém se incomoda de ser cobrado, não, porque sabe que deve ser cobrado.
1: Eu tô reclamando aqui do povoado tapera. Povoado Tapera, aqui no bar da no, da Cristina, vende lanche, subindo o campo, tem uma lanta queimada.
0: Pronto, onde Cristina vende lanche, subindo o campo de futebol. Só para identificar, porque o áudio dele é muito longo. Mas enfim, tá feita aí a sua reclamação, viu, senhor? E não tem essa, não. Ninguém vai ligar para a rádio. Agora tem uma coisa que eu sempre estimulo a vocês: procure o pessoal da prefeitura. Antes de procurar a rádio. É, porque ele mesmo diz, vocês resolvam aí. A gente não tem condições de resolver, nem a obrigação nossa resolver. Aí ele falou as duas vezes assim, e já falei com a rádio, que é a Pomba FM, já falei com a, e não resolve. Então não espere que a gente não vai resolver. Nós estamos para ajudar, é outra coisa. Uma da tarde tem Paulo Andrade, o Tamo Junto. Candidatos à presidência poderão gastar até 133,4 milhões na campanha eleitoral. Pede meia retoma pagamento de parcela em agosto. Guia lançado pela ONU e pela Unicef orienta pais sobre perigo de ambientes virtuais que incentivam aversão às mulheres. É brincadeira. Brasil registra redução nos feminicídios no primeiro semestre de 2026. Ainda bem. Até que enfim, uma boa notícia.
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6: 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Atenção, vou tomar a minha. Vou ver se hoje à tarde eu providencio, se eu me organizo para isso, que é importante. E, inclusive, amanhã nós temos, deixa eu ver aqui, uma entrevista que vamos fazer amanhã sobre isso. Então, se pode se vacinar, é bom, tá? Aqui, ó. Deixa eu ver aqui sobre amanhã o cenário epidemiológico da dengue no município. Se tem essa entrevista, seguramente estamos precisando de um olhar especial, de uma atenção maior. A entrevistada é a Eliene Alves, coordenadora de endemias aqui do município de Ribeira do Pombal. Essa entrevista será amanhã às 8:20, ok? Na Secretaria de Saúde, nosso repórter Kleber França estará lá.

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É, faltam 5 minutinhos para o meio-dia aqui na Rádio Pombal FM. Já já tem as notícias do esporte. É, tem campeonato brasileiro hoje, tem Vitória, é, lá no Rio de Janeiro, Vitória e Botafogo. Sabia que o Vitória ainda não venceu um joguinho sequer? Não, nem um jogo fora de casa, fora dos seus domínios. Esperança é hoje, que o Vitória faça um grande jogo e traga os 3 pontos. Simbora, já já tem um Tamo Junto com Paulo Andrade.

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0: É, dona Maria Charles, lá na Vila Operária, está aniversariando hoje, né? Os filhos Everaldo, Everson, Enzo, Maísa, Maiara e o esposo Edivaldo, toda a família parabenizando com muito carinho a Maria Charles. Parabéns para a senhora, viu, dona Maria? Dá um beijo aí no Enzo. Enzo, tem que cantar os parabéns para a mamãe, dar um beijo e um abraço, Enzo. É, Enzo é uma figura, rapaz, meu amiguinho do coração. E a mamãe dele está aniversariando hoje. Parabéns, dona Maria. Agora, 12 horas e 3 minutinhos, 12 e 3. Boa tarde, daqui a pouquinho, Paulo Andrade, eu tamo junto.
7: Bom dia, Marque Viana, bom dia a todos que trabalham aí na Pombal FM. Heloísa de Alagoinhas. Estou mandando um alô para todos que moram aí na Fazenda Várzea Salgada, em especial a minha tia Carmélia, Alexandre, Guilherme, Osimar, Enilda, Maria, Fernanda, Ivone, Janete, Beca, e Pablo, Hilário, Edson, Evandro, tia Alzira, a minha prima Eliene, que está visitando aí a cidade. Um grande abraço, prima. Adriano, Tonho, Domingos. E todos que estiverem ouvindo a Rádio Pombal FM, um forte abraço, uma ótima sexta-feira e um excelente final de semana. Manda a próxima música para todos eles e um abraço para todos vocês que trabalham aí, tá bom? É. Obrigada e bom dia.
0: É só que você falou excelente sexta-feira, hoje é quinta-feira, comadre. Amanhã que é sexta, mulher. Valeu, um abraço, Heloísa.

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2: Hora certa, Pomba FM, é agora 12 horas e 29 minutos, 12:29. Nós vamos para um rápido intervalo e daqui a pouquinho voltamos com as notícias. Tem as notícias direto de Brasília, tem as notícias direto do Pombo Móvel, né? Um resumo do que foi noticiado hoje pela manhã no Voz da Cidade. Tem muita informação para você daqui a pouquinho. E uma da tarde tem Paulo Andrade e o Tamo Junto.
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2: Valeu, 12 horas e 32 minutinhos. 12:32. 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A internet é top, top, top, top. 12 horas e 34 minutinhos, candidatos à presidência poderão gastar até 133,4 milhões na campanha eleitoral. O calendário vai, né, cada vez mais se fechando, né? Nós já estamos ontem, inclusive, a convenção do União Brasil, a confirmação e a homologação da, através de convenção, da candidatura de ACM Neto, e vamos ter no dia primeiro. Eu tinha até esse calendário, são quatro candidatos. Dia primeiro vai ser do PT, confirmada a presença de Lula. Nós falamos hoje no Pinga Fogo e gerou até debate, né? Nós tivemos várias participações, e a questão da ausência da mulher. A última mulher a disputar o governo da Bahia foi Célia Sacramento em 2018. 2022, nenhuma mulher foi candidata, e agora em 2026 também nenhuma mulher será candidata. Em 2022 não tivemos. A última vez que o estado teve uma candidatura feminina foi Célia Sacramento, da Rede. Ela ficou na sexta colocação entre os 7 postulantes, com 31.198 votos. Acho que depois ela foi até vice de ACM Neto, não foi ela? E Rui Costa venceu aquela eleição. O vencedor foi Rui Costa. Então, essa ausência das mulheres, e nós falamos isso no Pinga Fogo, e gerou muitos debates. Uma coisa que eu quero falar também com os nossos ouvintes é com relação ao cumprimento das promessas de Rui Costa feitas na campanha de 2022. Ele disse ontem que cumpriu 92% das promessas, e a gente é um assunto que nós vamos debater aqui. Tá ok? 12:36, boa tarde, você de casa, você do trabalho, você do volante, você que nos ouve de toda a região, mas muito obrigado pela audiência, pelo carinho, pela companhia.
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4: Os candidatos à presidência da República poderão gastar até 133 milhões e 400 mil reais nas eleições de outubro deste ano. O teto de gastos foi oficializado nesta semana pelo Tribunal Superior Eleitoral. Os valores máximos para o primeiro turno da disputa ao Palácio do Planalto foram fixados em 88 milhões e 900 mil reais. Em caso de segundo turno, haverá a liberação de mais 400 milhões e meio de reais. A portaria assinada pelo presidente do TSE, ministro Cássio Nunes Marques, também estabelece regras para as disputas nos estados, variando o teto de gastos de acordo com o tamanho do colégio eleitoral. Em São Paulo, por exemplo, que é o maior colégio eleitoral do país, as campanhas ao governo estadual terão um limite de 40 milhões de reais, somando os dois turnos. Já para os candidatos a deputado federal, estadual e distrital, os tetos são fixos em todo o território nacional. 3 milhões e 200 mil para a disputa do cargo em nível federal e 1 milhão e 300 mil reais para as campanhas de deputados estaduais e distritais. As convenções partidárias para oficializar os nomes já estão em andamento e devem ser realizadas pelos partidos até o dia 5 de agosto. Já o registro final das candidaturas deve ser feito até o dia 15 do mês que vem, véspera do início oficial das campanhas. Da Rádio 2, Milena Abreu.
2: Valeu, Milena, muito, muito obrigado. Sabe aquele personal trainer que estava se masturbando enquanto a mulher se exercitava em uma academia, em uma esteira? Ele continua foragido, segue procurado pela polícia, né, acusado de importunação sexual dentro da academia, um negócio vergonhoso, nojento. E ele foi expulso do condomínio. Se a mãe quiser ficar morando, eu não vi essa decisão do condomínio, eu não vi o texto, mas eu acho que vale para ele, porque a mãe não tem nada a ver, né? A mãe é mãe, tá sofrendo muito, tenho certeza, porque a mãe, nenhuma mãe quer ver o filho em uma situação dessa, né? Mas ele, a votação, os moradores do residencial Buriti, em Feira de Santana, ontem teve uma assembleia e excluíram ele do condomínio. Ele não pode mais frequentar, não pode mais morar e tudo mais. Uma assembleia que foi convocada pelo síndico do condomínio. Então, a convocação foi movida pela gravidade dos fatos, de você ter uma pessoa dessa dentro do condomínio, depois de tanta repercussão, e a repercussão na mídia realmente também tem um peso, né? E fica, portanto, né, o rapaz continua foragido, a mãe tem uma preocupação, os familiares, porque ele tem um irmão gêmeo, né, e ele pode ser confundido, sofrer algum tipo de retaliação, e tomara que não, né? O menino não tem nada a ver, o irmão, nem a mãe, mas enfim. E ele tem que pagar pela coisa vergonhosa e pelo crime que ele cometeu, né? Complicado. Pé de meia retoma pagamento de parcelas em agosto. Thaísa Vitória.
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5: O pagamento das parcelas do programa Pé de Meia será retomado em agosto, entre os dias 24 e 31, conforme o mês de nascimento dos beneficiários. Ao comprovar matrícula e frequência escolar, o estudante do ensino regular recebe o pagamento de incentivos mensais no valor de R$ 200,00, que podem ser sacados em qualquer momento. Além disso, ao final de cada ano concluído, o beneficiário recebe R$ 1.000, valor que só pode ser retirado da poupança após a conclusão do ensino médio. O calendário completo está disponível na página do programa no portal do MEC e no aplicativo Caixa Tem. Outras informações sobre o programa também podem ser encontradas na página Consulta do Pé de Meia, no endereço estudante.pedemeia.mec.gov.br. Da Agência Rádio Gov em Brasília, Thaísa Vitória.
2: Valeu, Thaísa, valeu, obrigado. Hoje tem Campeonato Brasileiro, tem vitória contra o Botafogo no Rio de Janeiro. Olha, o governador Jerônimo disse ontem que cumpriu 92% das promessas feitas na campanha de 2022. Mas o número real é bem diferente da declaração do petista. Segundo o levantamento do portal G1, Jerônimo executou apenas 36% do que foi prometido na campanha de 4 anos atrás. A afirmação do governador foi feita em um programa de rádio e ele não cumpriu 64% das promessas e, portanto, eu trago aqui, ó, inclusive, dos 92 compromissos assumidos por Jerônimo, 33 foram integralmente cumpridos, 37 foram cumpridos parcialmente, então não foram cumpridos, cumpre quando finaliza, né? É igual o caso da placa do deputado, ali não estava uma obra, né, pronta, não tem que arrancar a placa, né? E você pode parcialmente, mas não foi divulgado que era uma inauguração parcial. Eu mesmo não vi dizendo lá naquela rodovia, naquela BA, que foi inaugurada no sul, não sei se foi em Ilhéus e Itabuna, e que gerou aquela confusão. O deputado Leandro Jesus, que é deputado estadual, e parece que vai tentar aí a Câmara Federal. E 22 compromissos não foram cumpridos. Então, 33 dos 92, 33 foram integralmente cumpridos, 37 parcialmente, 22 cumpridos. Então essa é a situação, porque hoje em dia se registra, eu acho que na Justiça Eleitoral, né? As promessas, tem um negócio desse que você precisa se atentar, principalmente governador, presidente, sair prometendo, existe um monitoramento que eu não sei qual é, mas devem ficar atentos. Guia lançado pela ONU e pela Unicef orienta pais sobre perigo de ambientes virtuais que incentivam aversão às mulheres. Interessante que nós falamos isso hoje, não precisa nem ser catedrático, nem dominar o assunto, mas a mulher, rapaz, é todo tipo de preconceito, de oportunidade que são negadas, né? Na política, em tudo, rapaz. É impressionante, não dá como negar nem omitir isso.
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4: A ONU Mulheres e o Unicef lançaram um guia inédito para orientar pais e demais responsáveis sobre os riscos da exposição de meninos e adolescentes à chamada machosfera, ambientes online que reúnem grupos e conteúdos focados no preconceito e na aversão às mulheres. A iniciativa busca conscientizar as famílias sobre como esses discursos chegam aos jovens de forma sutil, frequentemente disfarçados de publicações de motivação e autoajuda. O material, intitulado No Mesmo Time, detalha como os algoritmos das plataformas digitais funcionam e ensina os adultos a identificar sinais de alerta no comportamento e na linguagem dos filhos. Além das explicações técnicas, o documento oferece ferramentas práticas de diálogo adaptados por faixa etária, incentivando conversas abertas dentro de casa, sem julgamento, para desenvolver o pensamento crítico dos jovens e promover o respeito à igualdade de gênero no dia a dia. Representantes das organizações destacam que a prevenção da violência e do preconceito começa no ambiente familiar, especialmente durante a fase de construção da identidade dos adolescentes. Da Rádio 2, Milena Abreu.
2: Valeu, Milena, muito obrigado. Cadê Kleber França? As notícias do Pombo Móvel daqui a pouquinho, já já, muita informação para você com o Clebão. Sétimo homicídio em Ribeira do Pombal, viu? Sétimo homicídio em Ribeira do Pombal, e Kleber me falou mais cedo que latrocínio, que é roubo seguido de morte, é brincadeira, um senhor, rapaz, onde é que vai parar com essa violência? E outra, né, essa informação é das cidades baianas no ranking nacional dos municípios mais violentos. A gente não sai desse ranking. 5 cidades incluídas no ranking nacional de índices de mortes violentas intencionais. Dos 10 municípios, a Bahia, desculpa, é a Bahia com 5 municípios E o Nápoles na segunda colocação. Porto Seguro em quarto. Quinto lugar, Simões Filho. Sexto lugar, Jequié. Décimo lugar, Juazeiro. Lamentável, né? A gente sonha com o estado mais pacífico e que a violência, que é um problema sério, que deve ser debatido com seriedade fora dessa seara política e às vezes politiqueira, que não soma nada, e nós cidadãos ficamos à mercê de uma violência absurda, mas essa é uma discussão que nós precisamos discutir sempre, principalmente na imprensa. Aqui uma notícia boa. Brasil registra redução nos feminicídios no primeiro semestre de 2026. Eu vinha sem nenhuma base estatística. Eu estava achando era os números absurdos, estratosféricos. Mas estatística é estatística e vamos acompanhar se essa redução foi boa. Toda redução é boa, né? Mas tomara que seja uma redução drástica. Colocar um fim na violência contra a mulher, qualquer tipo de violência, principalmente feminicídio, né? Com mais de 5 mil registros, Bahia é o estado com maior número de mortes violentas no Brasil. Mas a matéria que nós vamos veicular agora é sobre essa redução nos feminicídios no primeiro semestre de 2026 em todo o Brasil.
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5: O Monitoramento Nacional da Violência contra a Mulher registrou 741 casos de feminicídio no Brasil entre janeiro e junho de 2026, redução de 2,5% em relação aos 6 primeiros meses do ano passado. Em junho, foram contabilizados 108 casos, o menor número mensal do primeiro semestre deste ano. Os dados também mostram diferenças entre os estados e regiões do país. Estados como Acre, Rondônia, Roraima, Piauí, Maranhão e Pernambuco registraram redução nos casos de feminicídio, enquanto houve aumento em Goiás, Santa Catarina, Paraná, Sergipe, Amazonas e São Paulo, e estabilidade em estados como Bahia, Espírito Santo, Pará e Tocantins. Por região, as maiores reduções foram observadas nas regiões Norte e Nordeste. O levantamento reúne ainda informações sobre as duas fases da Operação Integrada Mulher Segura, realizadas neste ano. As ações contabilizaram 20.441 prisões em todo o país, sendo 16.131 em flagrante e 4.310 por cumprimento de mandados de prisão, além do atendimento a vítimas e do acompanhamento de medidas protetivas. Com redação de Diego Freitas, da Agência Rádio Gov em Brasília, Thaísa Vitória.
2: Faltam 10 minutinhos para 1 da tarde. 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Daqui a pouquinho tem Paulo Andrade, o Tamo Junto, líder em audiência, comandando a sua tarde, jogando duro.
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6: Olá, Mark Viana, boa tarde para você, boa tarde para os ouvintes do programa Estúdio 99. Hoje é quinta-feira, dia 23 de julho de 2026, e você acompanha agora os principais destaques da edição de hoje do nosso Pombal Móvel. Ribeira do Pombal Pombal registra o 7º homicídio. Informações obtidas por nossa reportagem por meio de fontes ligadas ao caso apontam que a morte do idoso encontrado nas primeiras horas da manhã de hoje no bairro João do Alto está relacionada a um latrocínio, que é o roubo seguido de morte. De acordo com a apuração, o idoso morava sozinho. A residência foi encontrada completamente revirada e alguns objetos estariam desaparecidos, entre eles uma motocicleta pertencente à vítima, o que reforça a suspeita de que o crime possa ter tido motivação patrimonial. A vítima não apresentava perfurações provocadas por arma de fogo ou arma branca. A suspeita de que a morte possa ter sido causada por asfixia mecânica, porém essa informação ainda depende de confirmação oficial do Departamento de Polícia Técnica, que realizará a necrópsia para determinar a causa da morte. O caso segue em apuração e novas informações serão divulgadas assim que houver confirmação oficial. Com a confirmação dessa morte, Ribeira do Pombal chega ao 7º homicídio registrado em 2026. O Serviço de Atendimento Móvel de Urgência, o SAMU de Ribeira do Pombal, registrou 4 ocorrências de destaque nas últimas 24 horas. A primeira foi ontem por volta das 10 horas da manhã, quando a equipe foi acionada para atender um paciente com insuficiência cardíaca. A vítima foi socorrida e encaminhada ao Hospital Santa Teresa, mas apesar dos esforços da equipe médica, não resistiu. A segunda ocorrência foi uma confirmação de óbito por causas naturais na Fazenda Aracaju. Quando a equipe do SAMU chegou ao local, a morte já havia sido constatada. Já por volta das 2 da tarde, uma colisão entre um carro e uma motocicleta foi registrada no cruzamento das ruas Oliveira Brito e Paulo José de Santana, nas proximidades de um posto de combustível. O motociclista sofreu fratura exposta, foi socorrido pelo SAMU e encaminhado ao Hospital Santa Teresa, onde passou por cirurgia. Até o momento, não há informações atualizadas sobre o seu estado de saúde. A última ocorrência aconteceu por volta das 5 da tarde, envolvendo um paciente em surto psicótico. Segundo as informações, ele, que possui diagnóstico de esquizofrenia, sofreu um ferimento na região do pescoço provocado pelo mesmo, utilizando uma garrafa quebrada. O paciente foi encaminhado ao Hospital Geral Santa Teresa, onde passou por avaliação médica com um cirurgião. A Polícia Civil investiga a morte de um recém-nascido ocorrida na madrugada do domingo no município de Antas. De acordo com as informações apuradas, o bebê morreu poucas horas após o parto e apresentava hematomas no rosto. A criança chegou a ser socorrida para uma unidade de saúde, mas não resistiu. As investigações tratam o caso inicialmente como um possível infanticídio. Segundo relatos de moradores, a mãe teria ocultado a gravidez e realizado o parto sozinha em casa. Essas informações, no entanto, ainda não foram confirmadas oficialmente pela Polícia Civil. O corpo do bebê foi encaminhado ao Instituto Médico Legal para a realização da necrópsia, que deverá ajudar a esclarecer a causa da morte e as circunstâncias do caso. A Polícia Civil investiga essa ocorrência. Um vereador do município de Coronel Jonsá está sendo investigado pela Polícia Civil por suspeitas de ameaça de morte e violência psicológica contra a ex-companheira. Segundo a investigação, a vítima relatou sofrer ameaças constantes, mesmo após o fim do relacionamento. A justiça determinou o afastamento do parlamentar da residência e autorizou mandados de busca e apreensão. Durante a operação, policiais apreenderam 4 facões em imóveis ligados ao investigado. O caso continua sendo apurado pela Polícia Civil. Um homem de 46 anos foi preso em Jeremoabo após condenação pelo crime de estupro contra a própria enteada. O caso começou a ser investigado em 2021, quando o Conselho Tutelar tomou conhecimento de que a adolescente, então com 13 anos, estava grávida. O condenado foi localizado na zona rural do município e agora está à disposição do Poder Judiciário. Uma operação conjunta entre policiais civis da Bahia e de Minas Gerais resultou na prisão de um homem investigado por um homicídio ocorrido na zona rural de Quijingue. Segundo a investigação, a vítima foi morta em março do ano passado e teve o corpo encontrado em uma cova rasa. O suspeito foi localizado trabalhando em um cafezal no estado de Minas Gerais e agora permanece preso à disposição da justiça. Essas foram as principais notícias da região e da área policial. 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Continue acompanhando também o @ Rádio Pombal FM, o nosso Instagram. E ligado, claro, aqui da 99.1. A informação com credibilidade e compromisso com a verdade. Até a nossa próxima edição.
2: Valeu, Kleber. França, Sul-Americana, hoje às 19 horas, Bolívar e Grêmio, às 21h30, Boca Juniors e Orrindes, às 21h30, também Independente Santa Fé e Caracas. Isso, Copa Sul-Americana, Campeonato Brasileiro, 2 jogos hoje, Corinthians e Remo. Acho que o Corinthians não jogou esse ano ainda pelo campo, depois da Copa do Mundo, não. Não sei se o Corinthians já jogou, acho que não. 19h30, Campeonato Brasileiro. Tem o Coringão contra o Remo e tem o Botafogo contra o Vitória. Então são os jogos, Vitória, Corinthians, partidas da Copa Sul-Americana. Série B, né? Série B hoje, Atlético de Minas e São Bernardo, Cuiabá e Atlético de Goiás, Botafogo de São Paulo e Juventude, são as partidas de hoje. Daqui a pouquinho, Paulo Andrade, praticamente fechando aqui o nosso programa, mas vamos conferir mais notícias do esporte aqui na Rádio Pomba FM. É sempre bom falar de esporte, futebol no rádio. Valeu, daqui a pouquinho, Paulo Andrade.

0: Olá, voltemos a falar de futebol. O Vasco marcou no fim e deixou a Colômbia com um empate por 2-2 com o Independente Medellín na luta por uma vaga nas oitavas de final da Copa Sul-Americana. O time brasileiro esteve atrás no placar duas vezes, mas conseguiu trazer o empate para o jogo de volta. Sporting Cristal e Red Bull Bragantino também se enfrentaram e o empate de 0-0. A partida foi disputada no Estádio Nacional do Peru, em Lima. Com o empate, o confronto segue totalmente aberto entre as equipes para o jogo de volta, que será disputado em Bragança, valendo a vaga nas oitavas de final. Em noite de show de Pedro, na Arena Condá, o Flamengo venceu com facilidade a Chapecoense por 4-0 debaixo de chuva e não deixou o líder Palmeiras disparar na tabela do Brasileirão, já que mais cedo os paulistas haviam vencido o Coritiba por 3-1. Agora o rubro-negro se mantém na segunda colocação com os mesmos 7 pontos de distância do início da rodada, mas com um jogo a menos. O Palmeiras venceu Coritiba por 3-1 na noite de ontem no Couto Pereira pela 19ª rodada do Brasileirão. Os paraguaios Maurício e Sosa, que disputaram a Copa do Mundo, foram os destaques da partida. O meia marcou 2 gols e o atacante marcou 1 e deu uma assistência para Maurício. Paulo Roberto descontou para o Coxa. O Alviverde entrou em campo com 7 desfalques e um novo esquema com 3 zagueiros, mas fez uma boa partida e saiu com a vitória. O Cruzeiro venceu o Internacional por 2-1 ontem no Beira-Rio, em Porto Alegre, no primeiro jogo das duas equipes após a parada para a Copa do Mundo. O duelo válido pela 19ª rodada do Brasileirão também foi marcado por uma lesão do atacante Gabriel Peck em sua estreia pelo time mineiro. Em outra partida, o Atlético Paranaense voltou da parada para a Copa do Mundo com vitória. O Furacão visitou São Paulo no Cícero de Souza Max, em Bragança Paulista, e venceu a partida por 2-1. A partida foi válida também pela 19ª rodada do Brasileirão.
1: Valeu, Esporte Total. 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
1: 1:01, eu falava do Pombal Corre, esqueci de pausar, entrou comercial, ainda bem que entrou comercial, a gente precisa faturar, dia 9 de agosto, Paulinho, tudo bem, boa tarde.
4: Tudo na paz, seu Marco Viana. São várias modalidades, até quanto?
1: É 3, 5 e 10 quilômetros.
4: 3, 5 e 10.
1: Fácil, um dia dos pais, o papai que quiser participar, mesmo se não for para correr, para fazer uma caminhada, quem for correr, tá tudo certo. Aí eu falava, mas entrou ali o nosso grande parceiro, a Passos Nobre. Então aí, mas só concluindo, dia 9 todo mundo fazia a inscrição. Paulinho, e no mais?
4: Tu no mais, tô tranquilo.
1: Eu sei que ele é seu amigo e teve uma polêmicazinha. E eu gostei muito da explicação do Rodrigo.
4: Eu tava vendo agora no almoço.
1: Você não sabia não, né?
4: Hein? Eu tinha visto.
1: A explicação deles,
4: Não, a explicação não tinha visto. Aí vi agora.
1: Entendi.
4: Vi agora na hora.
1: Achei ele bem convincente. Devolvemos o dinheiro, né? E ele mostrou lá em cima da hora montando um camarim, montando palco. Não tinha mesa.
4: Não tinha mesa. É porque assim, as pessoas querem pegar também como é que tem o dito popular? A onda, né? Surfar na onda, né?
1: Surfar na onda, exatamente.
4: Vê que os caras têm nome, é uma banda de reconhecimento
1: às
4: nacional.
1: Às vezes o contratante não O que segundo o Rodrigo aconteceu, eles não cumpriram o tiro raid. Os caras vão tocar como, né, velho? Tem que ver isso também.
4: Você viu lá, tem até um vídeo lá, os caras nem sequer a mesa estava instalada.
1: Nem a mesa, nem tinha nada cabeado, nada.
4: Nada cabeado.
1: Um negócio assim. Aí o Rodrigo bem sereno, que é Rodrigo e Felipe, né?
4: Rodrigo e Felipe.
1: Foi Rodrigo que falou, e ele bem sereno, explicando tudo, mostrando tudo, e disse, e sobre o valor, nós restituímos, devolvemos tudo.
4: Devolveu tudo.
1: Que com certeza ficaram no prejuízo, né?
4: Porque eles se deslocaram, tem a logística, né?
1: Tem a logística,
4: mas é isso.
1: Vou fazer justiça, porque eles também são aqui da região, né? A gente precisa também abrir esse espaço.
4: Rodrigo mora em Pombal, literalmente, né?
1: Praticamente, né?
4: Praticamente.
1: Só vive aqui, né? Tem propriedade e tudo. Paulinho, um abraço, hein?
4: Valeu, Mark.
1: Valeu, nosso próximo encontro amanhã às 9 horas.
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na sua Rádio 10 da Bahia, agora 1:06. Olá você, tudo bem? ZYC331, Rádio Pombal FM. Ribeirão do Pombal, na nossa querida e amada Bahia. Pra você que não me conhece, muito prazer, eu me chamo Paulo Andrade, filho da saudosa e eterna Maria de Major, filho do seu Dito, feliz da vida em estar aqui junto com você, o pai do Derek Andrade, em mais uma tarde, nesta quinta-feira, já é quinta-feira, fim de semana tá batendo na porta, tá chegando, né? Quinta-feira, hoje, 23 de julho, hoje é dia do guarda rodoviário. Aproveitar, mandar um abraço aí a todos os guardas, todos os amigos aqui de Ribeira do Pombal, principalmente, o Reis, o Wendel, quem mais? O Exxon, o meu amigo Antônio Jorge, o Grande Mota, né? A turma da PRF aí, hoje é dia do guarda e todos os demais, tá bom? Todos os membros aí da PRF, da Instituição Polícia Rodoviária Federal, em especial os amigos que residem aqui em Ribeira do Pombal, por mais que não sejam natural dessa terra, mas moram, tem residência fixa aqui em Ribeira do Pombal. E pra você que está soprando as velhinhas, parabéns, viu? Muitas felicidades, que Deus te abençoe grandiosamente, é sempre uma grata, uma imensa satisfação poder parabenizar você e poder mandar aquele recado, aquele abraço, aquele alô nessa data tão incrível, tão especial. Pode mandar aqui o seu recado através do 759-9900-1817, tá bom? Isso mesmo, é só mandar aí o seu abraço, o seu recado, o seu alô, através do nosso 759-9900-1817. Fique à vontade aí, o espaço é todo seu. 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Então você é o meu convidado, é o nosso convidado, vem pra cá, vem junto comigo, que até às 5 da tarde, muitas atrações. O Marquinho falou aqui do meu parceiro Rodrigo Barão, Felipe Barão. Vamos começar aqui com os Barões da Pisadinha. Na verdade, já começamos, né? A direção geral é do Luciano Brito, a supervisão da Érica Souza. Os trabalhos das garotas Júlia e a garota Camila. Vamos que é tudo nosso.

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4: Na sua Rádio 10 da Bahia, agora 1:43, 1:43 é hora dos nossos correspondentes. A Milena Abreu, ela vai nos trazer informações sobre os candidatos a presidências que poderão gastar até 133,4 milhões em campanhas eleitorais. Aí você se pergunta, de onde vem esse dinheiro, Paulo Andrade? Dos nossos impostos, né? Uma grande parte. Vamos lá, pesquisa e edição de áudio de Walter Oliveira, no oferecimento da Farmácia Aragão e Aragão Fórmulas, Casa dos Pisos, mais barato é impossível, é hora de Giro de Notícias.
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6: Os candidatos à presidência da República poderão gastar até 133 milhões e 400 mil reais nas eleições de outubro deste ano. O teto de gastos foi oficializado nesta semana pelo Tribunal Superior Eleitoral. Os valores máximos para o primeiro turno da disputa ao Palácio do Planalto foram fixados em 88 milhões e 900 mil reais. Em caso de segundo turno, haverá a liberação de mais 400 milhões e meio de reais. A portaria assinada pelo presidente do TSE, ministro Cássio Nunes Marques, também estabelece regras para as disputas nos estados, variando o teto de gastos de acordo com o tamanho do colégio eleitoral. Em São Paulo, por exemplo, que é o maior colégio eleitoral do país, as campanhas ao governo estadual terão um limite de 40 milhões de reais, somando os dois turnos. Já para os candidatos a deputado federal, estadual e distrital, os tetos são fixos em todo o território nacional. 3 milhões e 200 mil para a disputa do cargo em nível federal e 1 milhão e 300 mil reais para as campanhas de deputados estaduais e distritais. As convenções partidárias para oficializar os nomes já estão em andamento e devem ser realizadas pelos partidos até o dia 5 de agosto. Já o registro final das candidaturas deve ser feito até o dia 15 do mês que vem, véspera do início oficial das campanhas. Da Rádio 2, Milena Abreu.
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4: 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Já tem informações aqui, a informação não para. 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

Batista Lima. Faltando 4 minutos para as 2 da tarde, 4 minutos para as 2. Por aqui o seu amigo Paulo Andrade. E aí, tá tudo bem? Tá legal? Tá curtindo a Pombal FM nesta quinta-feira? 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Boas vendas, ótimas compras. Já tem o nosso giro de notícias. Olha, um PM lotado lá em Euclides da Cunha e um estudante de direito. Eles foram presos. Foram presos com mais de 116 quilos de drogas lá na capital, lá em Salvador. Já vamos trazer essa informação. Infelizmente, né, rapaz? É lamentável, né? Ouvir e trazer essas informações. Um estudante de direito que deveria lidar pela ordem e um servidor da segurança pública, né, à margem da lei. Vamos trazer já essa informação, entre outras notícias, aqui dentro do nosso Tamo Junto, da sua Pombal FM, da sua Rádio 10 da Bahia. Boa tarde. Encontramos um cartão perdido na rua em nome de Henrique Costa dos Santos. Poderiam anunciar, por favor? Deixa aqui na Rádio 10 da Bahia, tá bom? Deixa aqui. Foi encontrado em frente ali à loja, tá bom? A loja Shopping lá. Mas se puder, deixa por aqui. Ou então, se você conhecer o Henrique Costa dos Santos, porque dá o maior transtorno. Às vezes vem aqui procurar e tal. Então, se puder, deixa por aqui. Mas está registrado aqui essa nota de utilidade pública, tá bom? Essa nota de utilidade pública. 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
1: 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Olha, PM lotado em Euclides da Cunha e estudante de direito foram presos com mais de 119 quilos de droga em Salvador. Isso mesmo, um policial militar e um estudante de direito foram presos em flagrante com mais de 119 quilos de drogas na noite de quarta-feira, dia 22 de julho, no estacionamento do Shopping Norte Salvador, em Salvador. A dupla foi detida durante uma ação conjunta da Rondesp, região metropolitana, e o Departamento de Homicídios e Proteção à Pessoa. Segundo a Secretaria de Saúde, Secretaria de Segurança Pública do Estado da Bahia, SSPBA, os policiais encontraram 69 quilos de cocaína e 50 quilos de crack escondidos em uma picape Fiat Strada. Os presos foram identificados como soldado Helder Lourenço Santos Pereira, lotado no 5º Batalhão da Polícia Militar do município de Euclides da Cunha, e Renan Santana Carvalho. Segundo a polícia, o suspeito se identificou com um documento falso do Exército, que estava escondido, né, dentro das suas vestimentas. Ainda conforme a Secretaria de Segurança Pública, os dois tentaram disfarçar, né, a abordagem das equipes, negaram qualquer relação com a picape, com o armazenamento das drogas. No entanto, os policiais já monitoravam esta dupla desde que eles chegaram no estacionamento. Suspeitos foram conduzidos junto com o veículo para a delegacia do bairro para as providências cabíveis, junto com todos os demais materiais que estavam em poder da dupla. Música, notícia e informação aqui na sua Pombal FM. Ainda falando em informação, suspeito de importunação sexual foi preso em flagrante em Euclides da Cunha. O investigado possui registros anteriores de crimes da mesma natureza, de crimes sexuais. O homem de 29 anos foi preso em flagrante pela Polícia Civil ontem, quarta-feira, no centro de Euclides da Cunha, sob a suspeita de importunação sexual prática contra um adolescente de 15 anos. Após a denúncia da vítima, as investigações continuaram, os policiais realizaram diligências e conseguiram lograr êxito aí na captura. 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

sucesso são os irmãos Henrique e Juliano, outro personagem. Pra você ligado aqui na Pombal FM, boa tarde. É, todo mundo ligado aqui na Rádio 10 da Bahia e por aqui o seu amigo Paulo Andrade, tá tudo bem? Tá tudo legal com você? Espero que sim, né? Nesta quinta-feira, 23 de julho, pra você que tá soprando as velinhas, parabéns, felicidades, que Deus te abençoe aí grandiosamente, tá bom? Vai lá no arroba Rádio Pombal FM, curte, compartilha e comenta todos os nossos conteúdos, você fica sempre antenado com as informações, tem enquetes, tem interação, como sempre, lá nas redes sociais da Rádio 10 da Bahia, arroba Rádio Pombal FM. Isso mesmo, arroba Rádio Pombal FM. Você manda um abraço, meu amigo Gagal, Gagal Bike. Valeu, Gagal, tamo junto, obrigado aí pela audiência.

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2: Fala, Andrade, aqui é Márcio do Monte. Eu queria uma música de Bruno Marrone.
3: Sim.
2: Deixa, Marrone vem falar de mim. Marrone vem
3: ouvir dela, deixa ver.
2: Por favor,
3: pai. Valeu,
2: Márcio. Agradecer toda a minha família.
3: Um abraço
2: a
3: todos aí no povoado Monte, Banzaê. Obrigado pela audiência. O nome dela é Deixa mesmo, viu? Viu, Márcio? Obrigadão, querido, aí pela sua audiência, pela sua participação.

0: 3. Bruno Marrone, deixa.
1: Boa tarde, Paulo Andrade do Camamu.
0: Sou da marcação.
1: Gostaria de escutar a música que Leonardo, Pensa em Mim. Ofereço para todo mirandelenses e todo o pessoal do Barro Vermelho, especialmente para Regina.
0: Valeu, Fabinho. Fabinho, você é uma figura, viu, Fabinho? É, Cílio tava me contando sua história. Cuidado, Cílio. Né, Cílio? É, colocando pra animar, né? É, o petzinho. Tô sabendo de tudo. Valeu, Fabinho.

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senhoras e senhores, com vocês, nosso amigo João Gomes.

0: Esse é o som do Traia Véia. Uma participação do garoto João Gomes. João Gomes e Traia Véia. A música Colo de Menina. Pra você que está chegando agora, sintonizando agora, que seja muito bem-vindo, muito bem-vinda. Por aqui o seu amigo Paulo Andrade. Aqui é a sua Rádio Pombal FM, a Rádio 10 da Bahia. Caminho dos 38 anos. É, 38 anos de história. São quase 4 décadas já, né? Junto com você, informando, entretendo.
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0: É, a 10 da Bahia, colocando o povo pra falar.
2: E Paulo, manda uma canção de Bando do Vaqueiro pra todos os ouvintes, Crispim aqui de Banza aí.
0: Fala, meu amigo Crispim aí do Banza. Eu tô

0: É, esse foi o bonde do vaqueiro, pedido musical do meu amigo Crispim lá de Banzaê. Olha, agora é hora da nossa dica de saúde, beleza? O abacaxi é um alimento muito recomendado para as pessoas com pressão alta ou com predisposição genética para desenvolver essa doença. Você sabia disso? Então ouça com atenção, pesquisa e edição de áudio de Walter Oliveira.
1: Abacaxi é um alimento muito recomendado para pessoas com pressão alta ou predisposição genética para desenvolver essa doença. E isso acontece porque o abacaxi é rico em potássio, que ajuda a eliminar os excessos de sódio através da urina. E magnésio, que promove o relaxamento dos vasos sanguíneos e tem ação anti-inflamatória, promovendo o controle da pressão arterial e prevenindo a

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3:01, 15:01, ZYC331, Rádio Pombal FM. Por aqui o seu amigo Paulo Andretti, seu amigo das tardes da Rádio 10, é o filho da saudosa eterna Maria de Major, filho do seu Dito, pai do Derek Andrade. Feliz da vida em estar junto com você, que nos 99.1 até as 5 é tudo nosso, né? Tudo nosso e nada deles. E aí, tá na estrada, tá trabalhando, tá no escritório, na padaria, tá na obra aí, tá na marcenaria, na funilaria, tá na clínica também, né? Tá aí no supermercado, que legal, no terminal rodoviário, tá na oficina, tá ligado na Pombal FM, tá na loja aí, né? Que legal, que bom, obrigado mesmo pelo carinho, pela audiência, pela sua maravilhosa companhia. Aí você deve estar pensando, Paulo Andrade, você nem sabe que eu estou aqui ligado em você, ligada em você. Claro que eu sei, tem que ser, nada passa despercebido nesse mundo. Tem sempre alguém que passa lá, Paulo, passei ali na loja tal, estavam te ouvindo, na loja de motocicletas, pessoal aí das autopeças também, um abraço, viu? Tamo junto, você no centro comercial aqui de Ribeira do Pombal, nos quatro cantos do município, na sede no interior, você na cidade ciclovizinhas também, que massa, que legal, direção geral é dele, Luciano Brito, a supervisão é dela, Érica Souza, os trabalhos é das garotas Camila Santana e Júlia Bastos, e por aqui, como eu falei, o filho da Maria de Major, do seu Dito, pai do Derek Andrade, sou Joy, o companheiro que vos fala, Paulo Andrade, sempre feliz da vida, na Pombal FM, 37 anos, eu tô pensando aqui que mês que vem já são 38 anos de Pombal FM, gente, 38 anos da Rádio 10 da Bahia, 13 fazemos parte dessa história maravilhosa da comunicação do interior da Bahia com o time show da Pombal FM, isso mesmo, o time show, Mark Viana, Tony Santos, Edson Santarini, Kleber França, o Paulo Andrade, Paulo Gomes, todo esse time de comunicadores. Mas aí tem Marilúcia, popular neguinha, tem a Érica Souza, tem o time do jurídico também, da empresa, tudo mais, né? Todo esse time legal, o Edson Celestino, o Walter Lei, esses aí vocês sempre ouvem nós citarmos aqui na comunicação diária, né? Mas tem outras pessoas que não aparecem, mas fazem parte também do nosso time, fazem com que esse conteúdo maravilhoso da Pombal FM, que claro, tem que ter ajuste, tem ajustes, ninguém é perfeito. E aí, vamos aqui batalhando, claro, cada um dando o seu melhor todos os dias, independente do programa, independente do horário, passando uma audiência top pra você que está ligado, conectado aqui na Pombal FM. Participa os nossos canais, redes sociais, todas as plataformas, aproveita lá no WhatsApp da Pombal FM, manda o seu oi, fala onde você está nos ouvindo, onde você está curtindo, onde você está conectado aqui na Pombal FM. Meu amigo Valda Farinha de Itabaiana, Erickson, Marcos, o Elton, todo o time aí, o William também tá por aí agora, né? Um abraço, hein? Tamo junto. 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Vamos que vamos com o nosso Tamo Junto. Eu nasci na rua.

Esse é o MC Gui, o Guilherme. É o MC Gui. 3:07, 3:07, não se atrase. Abraço aos meus amigos porteiros, né? Os vigilantes, né? Também sempre ligado. Porteiras também, né? As vigilantes sempre ligadas aqui, conectadas, conectados em nós, tamo junto. Boa tarde, Paulo Andrade, gostaria de ouvir a música com o Toque 10, oferecendo para o meu esposo Raimundo, para as minhas filhas, quem mais? Para as minhas filhas Viviane e Vitória, Viviane, Vitória, Alice e Michel, não é isso? Todos ligados na Pombal FM, na Fazenda Cajazeira. Valeu, mensagem de texto aqui, através do nosso zap 759-9900-1817. Não esqueça de se identificar quando enviar sua mensagem, tá bom? A Rose do povoado Feira da Serra. Estou ouvindo a Pombal FM em Santo Antônio de Jesus. Valeu, Rose. Um abraço, querida. Ótima tarde. Tudo bem com você por aí? Tá tudo bem por aqui. Tudo legal. Já tem as mensagens de áudio aqui também através do nosso 759-9900-1817.

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1: Boa tarde, Paulo Andrade. Mandou uma música aí pra Chico de Betinho.
2: Chico de Betinho?
1: Conhecido como Chico Pedreiro da Mirandela. Chico. Botou uma música aí de Amado Batista.
2: Chicão é uma figura. Encontrei ele, eu acho que tem uns 15 dias. Batemos um papo danado vendo a chuva cair, né? Valeu, Chico. Valeu, Antônio. Isso aí que falou é Antônio. Antônio de Petinho. Antônio Paulo. Valeu, Tony.

0: Muito obrigado. Que saudade desse tempo.
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0: você ligado aqui na Pombal FM, ó. 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E você, né, que está conectado, ligado na Pombal FM. Amanhã rola Pix premiado. Amanhã. Cara, amanhã tem Pix premiado, hein? Inclusive, tá acumulado. Amanhã tem R$200 no Pix. Duzentão no Pix pra você. Atenção, muita atenção. R$200 no Pix. O time da Império Frutas, aqui na Avenida Abelardo Gama, meu amigo Thiago e companhia aí vai estar junto com a gente no Pix premiado, hein? Pix premiado, amanhã tem R$200, cara, muito bom, já pensou? Você está com duzentão, aí dá bom demais, né? Tem uma nota de utilidade pública, o senhor João Bastos de Souza perdeu uma pasta contendo documentos aqui próximo à Policlínica aqui de Ribeirão Tumor, aqui na Rua da Rádio. Então, você que encontrou ou encontrar, por favor, mantém contato aqui com a gente. José Bastos de Souza, ele perdeu aí a carteira, uma pasta contendo vários documentos. Então, quem tiver, por favor, quem tiver encontrado, ou já deixa aqui na rádio ou mantém contato aqui com a gente, tá bom? Agradeço de verdade. Rosivalda, da Fazenda Canavieira, está fazendo aniversário hoje. Alô, Rosivalda! Parabéns, viu, querida? Parabéns, muitas felicidades!
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Você, como sempre, muito bem informado, hein? 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Ó, essa matéria aqui: policial militar lotado no 5º Batalhão de Euclides da Cunha foi preso com estudante de direito com uma farta quantidade de drogas lá na capital baiana. A imprensa do nosso estado repercutindo essa informação. Um policial militar, isso mesmo, e um estudante de direito foram presos com uma farta quantidade de drogas. Está aqui no @RádioPombalFM. A Bahia tem 5 das 10 cidades mais violentas do Brasil e lidera o número de mortes no país. É o Anuário Brasileiro de Segurança Pública 2025 que apurou aí que a Bahia continua sendo estado com maior número absoluto de mortes violentas intencionais no Brasil. As cidades baianas: Eunápolis, segundo lugar, Porto Seguro, Simões Filho, Jequié e Juazeiro. Lamentável, né? Últimas 24 horas, SAMU registrou 4 ocorrências de destaque aqui em Ribeira do Pombal. Vai lá no @RádioPombalFM. E um idoso que foi encontrado morto aqui em Ribeira do Pombal. Já o Kleber França vai trazer mais detalhes dentro aí dos resumos da reportagem do Pombal Móvel. Já tudo isso e muito mais. Agora é hora das dicas de saúde, as dicas de saúde pro seu bichinho de estimação. O hamster precisam de rodas para se exercitar? Vamos entender aqui o que é isso. Tudo mais e muito mais aqui no nosso Tamo Junto agora no Boletim Pet.

0: Olá, tudo bem? Eu sou a Tati Invade. Está chegando o nosso Mundo Pet. Hamster precisam de roda para exercitar. Mas cuidado com o tamanho. Se for pequena demais, eles curvam a coluna de forma prejudicial. A roda ideal deve permitir que o dorso fique reto. E nada de rodinhas de grade. Prefira as de superfície lisa, que evitam prender as patinhas e são muito mais seguras. Este foi o nosso Mundo Pet. Mundo Pet.
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5: Pombal FM, agora 3:49. Deixa eu mandar um abraço aqui pro o artista, é artista local. Eu não conhecia, juro que não conhecia. Peço desculpas aí, o Monte Santo, o Frei, meu amigo Frei de Demar, Frei de Claudiné, irmã do meu amigo Ramon lá do Buscapé, irmã do Grande Mazinho. O Frei tá me mostrando aqui o trabalho dele. Vou falar com o nosso querido amigo Walterley, tá bom, Frei? Vou falar com o Walterley aqui para que em breve possa estar aqui como artista nos artistas locais aqui. O Monte Santo, compositor, cantor e compositor, que é aqui de Ribeira do Pombal, tá com meu amigo Frei. Um abraço, Frei. Sucesso para você aí. Tamo junto sempre. Obrigado pela audiência, pelo carinho do rádio ligado. Todo mundo conectado aqui na Pombal FM. Atendendo a pedidos, tem o Toque 10. Canta aí, meu senhor. Um abraço, meu amigo Quinha do Bar, o Caçulo do Bar, Ramiro do Bar. Um abraço especial.

0: Ei, Raul Vaqueiro, tá cinzido, acordeu. Não era eu do bolão. Meu amigo Dedé, Dedé da churrascaria. Alô, Dedé, Dedé é o homem dos bolões, das cavalgadas, das montarias. Um abraço, Dedé e a esposa, todo o time. Meu amigo Rabicó, isso, todo o time da churrascaria do Dedé aqui no centro da cidade. Alô, Russo. Russo tá na escuta aí, Russo. Um abraço, boa tarde. A Lúcia em Poço Verde. Lúcia em Poço Verde, lá em Sergipe, tá ligadinha na Pombal FM. Um abraço, beijão, Lúcia, pra você. Lá tem a minha amiga Larissa. Larissa e Russo. É, Larissa é a gerente lá da empresa agora. Valeu, valeu, Lari. Tamo junto, neném, o seu esposo aí, toda a família. Aquele abraço. Valeu, Nadinho. Nadinho, um abraço, tamo junto. Obrigado aí pela audiência, pelo carinho do rádio ligado, pelo carinho da conexão. Deixa eu chamar aqui o Kleber França, ele vai nos atualizar aqui dos principais acontecimentos. Ô, meu amigo Dantinha, aí em Banzaê. Alô, Dantinha, um abraço, Dantinha. Dantinha, o pai do Giovanni. Um abraço, Dantinha. Vizinho do seu Pedro aí, né? No Alto da Serra, em Banzaê, né? Um abraço aí, a dona menininha, toda a turma aí, seu Pedro, Dantinha. Eu esqueci o nome da esposa do seu Dantinha, a mãe do Giovanni, mas fica registrado o abraço.
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3: Olá, Paulo Andrade, boa tarde para você, boa tarde para os ouvintes aqui do programa Tamo Junto. Hoje é quinta-feira, dia 23 de julho de 2026, e você acompanha agora os principais destaques da edição de hoje do nosso Pombal Móvel. Ribeira do Pombal registra o sétimo homicídio. Informações obtidas por nossa reportagem por meio de fontes ligadas ao caso apontam que a morte do idoso encontrado nas primeiras horas da manhã de hoje no bairro João do Alto está relacionada a um latrocínio, que é o roubo seguido de morte. De acordo com a apuração, o idoso morava sozinho. A residência foi encontrada completamente revirada e alguns objetos estariam desaparecidos, entre eles uma motocicleta pertencente à vítima, o que reforça a suspeita de que o crime possa ter tido motivação patrimonial. A vítima não apresentava perfurações provocadas por arma de fogo ou arma branca. A suspeita de que a morte possa ter sido causada por asfixia mecânica, porém essa informação ainda depende de confirmação oficial do Departamento de Polícia Técnica, que realizará a necrópsia para determinar a causa da morte. O caso segue em apuração e novas informações serão divulgadas assim que houver confirmação oficial. Com a confirmação dessa morte, Ribeira do Pombal chega ao sétimo homicídio registrado em 2026. O Serviço de Atendimento Móvel de Urgência, o SAMU de Ribeira do Pombal, registrou 4 ocorrências de destaque nas últimas 24 horas. A primeira foi ontem por volta das 10 horas da manhã, quando a equipe foi acionada para atender um paciente com insuficiência cardíaca. A vítima foi socorrida e encaminhada ao Hospital Santa Teresa, mas apesar dos esforços da equipe médica, não resistiu. A segunda ocorrência foi uma confirmação de óbito por causas naturais na Fazenda Aracaju. Quando a equipe do SAMU chegou ao local, a morte já havia sido constatada. Já por volta das 2 da tarde, uma colisão entre um carro e uma motocicleta foi registrada no cruzamento das ruas Oliveira Brito e Paulo José de Santana, nas proximidades de um posto de combustível. O motociclista sofreu fratura exposta, foi socorrido pelo SAMU e encaminhado ao Hospital Santa Teresa, onde passou por cirurgia. Até o momento, não há informações atualizadas sobre o seu estado de saúde. A última ocorrência aconteceu por volta das 5 da tarde, envolvendo um paciente em surto psicótico. Segundo as informações, ele, que possui diagnóstico de esquizofrenia, sofreu um ferimento na região do pescoço provocado pelo mesmo, utilizando uma garrafa quebrada. O paciente foi encaminhado ao Hospital Geral Santa Teresa, onde passou por avaliação médica com um cirurgião. A Polícia Civil investiga a morte de um recém-nascido ocorrida na madrugada do domingo no município de Antas. De acordo com as informações apuradas, o bebê morreu poucas horas após o parto e apresentava hematomas no rosto. A criança chegou a ser socorrida para uma unidade de saúde, mas não resistiu. As investigações tratam o caso inicialmente como um possível infanticídio. Segundo relatos de moradores, a mãe teria ocultado a gravidez e realizado o parto sozinha em casa. Essas informações, no entanto, ainda não foram confirmadas oficialmente pela Polícia Civil. O corpo do bebê foi encaminhado ao Instituto Médico Legal para a realização da necrópsia, que deverá ajudar a esclarecer a causa da morte e as circunstâncias do caso. A Polícia Civil investiga essa ocorrência. Um vereador do município de Coronel Jonsá está sendo investigado pela Polícia Civil por suspeitas de ameaça de morte e violência psicológica contra a ex-companheira. Segundo a investigação, a vítima relatou sofrer ameaças constantes mesmo após o fim do relacionamento. A justiça determinou o afastamento do parlamentar da residência e autorizou mandados de busca e apreensão. Durante a operação, policiais apreenderam 4 facões em imóveis ligados ao investigado. O caso continua sendo apurado procurado pela Polícia Civil. Um homem de 46 anos foi preso em Jeremoabo após condenação pelo crime de estupro contra a própria enteada. O caso começou a ser investigado em 2021, quando o Conselho Tutelar tomou conhecimento de que a adolescente, então com 13 anos, estava grávida. O condenado foi localizado na zona rural do município e agora está à disposição do Poder Judiciário. Uma operação conjunta entre policiais civis da Bahia e de Minas Gerais resultou na prisão de um homem investigado por um homicídio ocorrido na zona rural de Quijingue. Segundo a investigação, a vítima foi morta em março do ano passado e teve o corpo encontrado em uma cova rasa. O suspeito foi localizado trabalhando em um cafezal no estado de Minas Gerais e agora permanece preso à disposição da justiça. Essas foram as principais notícias da região e da área policial. 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Continue acompanhando também o @ Rádio Pombal FM, o nosso Instagram. E ligado, claro, aqui na 99.1. A informação com credibilidade e compromisso com a verdade. Até a nossa próxima edição.
0: Valeu, Clebão. Um abraço, querido. 4:04, como ele bem frisou, pode voltar a qualquer momento aqui na programação da Pombal FM.
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0: Olha, um acidente com a van de pacientes para tratamento de saúde em Pernambuco deixou pelo menos 7 mortos. Isso mesmo. 7 pessoas morreram e outras 4 ficaram feridas em um grave acidente em uma van de tratamento fora do domicílio, a TFD, da Prefeitura de Petrolândia. O acidente envolveu a van e um caminhão-baú. Ocorreu na madrugada desta quinta-feira, dia 23, na PE-360, entre Floresta e Bimirim, no sertão de Pernambuco. Os 4 sobreviventes foram socorridos para hospitais da região. O acidente ocorreu por volta das 5 horas da manhã, quando a van que seguia para Arco Verde, no sertão de Pernambuco, transportava pacientes que fariam tratamento médico. O caminhão envolvido no acidente ficou em chamas. A van ficou completamente destruída devido às circunstâncias do acidente, que inclusive estão sendo investigadas pela Polícia Civil. A prefeitura ainda informou que a van saiu de Petrolândia com 9 ocupantes, sendo que 8 pacientes e o motorista. No entanto, durante a trajetória, o condutor deu carona a uma outra pessoa ainda não identificada, contabilizando 10 ocupantes do veículo. Ao G1, o Corpo de Bombeiros e a Polícia Militar de Pernambuco informou que encontrou 7 vítimas mortas no local, sendo que 6 nas proximidades da van e uma outra no interior do caminhão-baú. Segundo a corporação, o motorista do caminhão foi encontrado carbonizado. Já os feridos foram encaminhados para hospitais na região onde estão sendo atendidos aí pelas equipes médicas. Lamentável, né? 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

0: 13 minutos. Amanhã tem Pix premiado, hein? É, amanhã tem Pix premiado. Amanhã tem duzentão no Pix, tá acumulado. Amanhã o Império das Frutas, Hortifruti, aqui do meu amigo Thiago, na Avenida Belardo Gama. Amanhã tá junto comigo no Pix premiado, hein? Amanhã tem Dudu. É, duzentão no Pix. É só você ficar ligado. Meu amigo Lilo, Lilo aí da B&Q. O Lilo tá mandando um abraço, Russo. Pedindo aí que você deixe a água de coco gelando aí, que ele tá chegando, tá bom? Tá bom, Russo? É, o Lilo falou que pede pra Russo deixar a água de coco gelando, que já vamos bater o papo no final da tarde, regado aí de muita água de coco. Tá bom, Russo, tá dado um recado. O Sub Soares, alô Soares, tá ligadinho na Pombal, trabalhando, né? Dando brilho, dando luz. Valeu, Soares, tamo junto, você ligado aqui na Rádio 10. Claro que os nossos ouvintes participam, interagem junto com a gente aqui, ó.
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0: É, tem ouvinte participando.
2: Boa tarde, Paulo Andrada. Aqui é o Paulo Cadeirante de Fazenda Rio Quente, município de Ribeirão do Amparo.
0: Valeu, Paulo.
2: Eu quero que você passou a música de Amália Dias, Conselho de Pai, a oferecer minha esposa e meu vizinho Zé Bacalhau. Todos vocês da rádio.
0: Valeu, meu irmão. Um abraço aí, pessoal, Fazenda Rio Quente, Ribeira do Amparo.

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Bombom FM, agora 4:32. Esse foi o Thiago Aquino, agora tem a Katy Perry. Lembrando que já tem o boletim do esporte, hein? Às 5 da tarde, Tony Santos comanda o Pra Lá de Brega. 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

0: Olá, voltamos a falar de futebol. O Vasco marcou no fim e deixou a Colômbia com um empate por 2-2 com o Independente Medellín na luta por uma vaga nas oitavas de final da Copa Sul-Americana. O time brasileiro esteve atrás no placar duas vezes, mas conseguiu trazer o empate para o jogo de volta. Sporting Cristal e Red Bull Bragantino também se enfrentaram e o empate de 0-0. A partida foi disputada no Estádio Nacional do Peru, em Lima. Com o empate, o confronto segue totalmente aberto entre as equipes para o jogo de volta, que será disputado em Bragança, valendo a vaga nas oitavas de final. Em noite de show de Pedro, na Arena Condá, o Flamengo venceu com facilidade a Chapecoense por 4-0 debaixo de chuva e não deixou o líder Palmeiras disparar na tabela do Brasileirão, já que mais cedo os paulistas haviam vencido o Coritiba por 3-1. Agora o rubro-negro se mantém na segunda colocação com os mesmos 7 pontos de distância do início da rodada, mas com um jogo a menos. O Palmeiras venceu Coritiba por 3-1 na noite de ontem no Couto Pereira pela 19ª rodada do Brasileirão. Os paraguaios Maurício e Sosa, que disputaram a Copa do Mundo, foram os destaques da partida. O meia marcou 2 gols e o atacante marcou 1 e deu uma assistência para Maurício. Paulo Roberto descontou para o Coxa. O Alviverde entrou em campo com 7 desfalques e um novo esquema com 3 zagueiros, mas fez uma boa partida e saiu com a vitória. O Cruzeiro venceu o Internacional por 2-1 ontem no Beira-Rio, em Porto Alegre, no primeiro jogo das duas equipes após a parada para a Copa do Mundo. O duelo válido pela 19ª rodada do Brasileirão também foi marcado por uma lesão do atacante Gabriel Peck em sua estreia pelo time mineiro. Em outra partida, o Atlético Paranaense voltou da parada para a Copa do Mundo com vitória. O Furacão visitou São Paulo no Cícero de Souza Marques, em Bragança Paulista, e venceu a partida por 2-1. A partida foi válida também pela 19ª rodada do Brasileirão.
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1: É, mais um conectado aqui no Tamo Junto, os nossos ouvintes participando, mandando recado, mandando alô.
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3: Oi, boa tarde. Boa. Aqui é a Yolanda do Pombal do Juco. Gostaria de ouvir a música de Toque 10. Eu ofereço para meus pais, que chama Marione e Davi. Meu pai, principalmente meu pai, que está completando idade nova hoje. E toca aí a música de Toque 10.
1: Valeu, mulher. Eu já toquei aqui o Toque 10, mas fica registrada a sua participação, ok?
4: Tá boa, minha filha. Deus abençoe.
1: Peraí, matou. Não, isso aqui não. Deus, não é isso aqui não. Deus abençoe você também.
5: Boa tarde, Paulo Andrade.
1: Boa tarde.
5: Da Vila Operária. Eu peço a música de Nath Surferinha. Toca aí. Eu ofereço pra toda a minha família. E meu pai Juca, da Fazenda Valença, que ele está lá nas escutas da Fazenda Valença.
1: Valeu, querida, um abraço, obrigado pela audiência. A mulher confundiu aqui a família dela com o zap da

0: Boa tarde, meu amigão Paulo Andrade. Meu amigo, eu tô ouvindo o programa maravilhoso, show de bola.
1: Beleza.
0: É sempre show de bola.
1: Valeu,
0: eu
1: irmão.
0: Gostaria de ouvir qualquer uma música com Biafra.
1: Valeu,
0: por favor,
1: João.
0: Por isso, pra você e pra todo mundo que tá ouvindo o Pombal FM nesse momento.
1: Valeu,
0: muito
1: João.
0: Muito obrigado, meu amigo.
1: É o popular João Maqueiro, João Batista. Valeu, João.

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0: 4 minutos para as 5 da tarde. Já esse Romano Mais Que Amigo, o Vito Vaqueiro, Vitinho, trouxe Rotina de Vaqueiro, os artistas locais e regionais. Amanhã tem muito mais. Inclusive, amanhã é dia de Pix premiado, parceria com o Império das Frutas, tá bom? Amanhã tem R$200 no Pix. Já está por aqui o Tony Santos. Boa tarde, Tony.
1: Opa, boa tarde, Paulo. Alô, ouvintes da programação da Pombal FM. Estamos aqui para levar o melhor do brega para você a partir das 5.
0: Beleza, Tony, e aí, como é que tá o tempo lá fora? Como é que tá? Abriu o tempo? Como é que...
1: Tem muito sol, né?
0: Sol.
1: Contrastando.
0: Deu ar da graça.
1: Contrastando com a chuva da terça, com a chuva da quarta.
0: Tem previsão pra esse fim de semana?
1: Não, quarta não, na segunda e da terça, né? Quarta.
0: Tem previsão pra esse fim de semana ou não?
1: Não, a gente vai ter uma chuvinha lá pra terça-feira.
0: Terça-feira só.
1: Aí lá pro dia 30 também, último dia do mês. E vai começar agosto com... Mas parecido muito com esses últimos dias aí. Chuva leve, né? Chuva leve.
0: Moderada, né?
1: Moderadinha.
0: O que é que deu ontem do rodada do brasileiro, Tony?
1: É, ontem todo mundo que jogou em casa se deu mal, né?
0: Se deu mal.
1: É, Internacional perdeu,
0: Flamengo
1: Curitiba
0: ganhou.
1: Perdeu, Chapecoense perdeu, tudo jogando em casa. Eu não digo nem que o
0: Flamengo ganhou. Os visitantes
1: ganhou,
0: que não... levaram a melhor foi?
1: Eu não digo que o Flamengo ganhou porque bater na Chapecoense
0: é muito fácil. Empurrar
1: bêbado na ladeira.
0: Fica muito
1: fácil. Fez o dever de casa, né? Quando você pega um time fraco, aí...
0: É, que vence, né?
1: Fez o dever fora de casa.
0: Fora ali. De casa, né?
1: É, fora de casa.
0: Fazer igual diz o dito popular. Cumpriu o protocolo, né,
1: Tony? O que ficou a baixa, né? Foi o Gabriel Peck, que teve a perna quebrada por um jogador do Internacional.
0: Internacional,
1: né?
0: Internacional.
1: E ele foi contratado a um preço absurdo pelo Cruzeiro. Eita. Ele estava também sendo sondado pelo Bahia, que poderia ter... É, adquirir esse jogador, começa agora.
0: Fratura.
1: Primeira partida dele pelo Cruzeiro. Não, ele quebraram a perna dele. Quebraram a perna do Gabriel Peck, jogador do Cruzeiro aí. O time investiu pesado, aí ele só volta a jogar, meu amigo, lá no, pra 2028, início de 2028.
0: Complicado, né, cara? Triste, lamentável. Mas você acha que foi maldosa ou normal?
1: Eu não vi a jogada, só vi a notícia, né? Mas não vi a jogada. Agora, parece que houve, no mínimo, um descuido, né? Assim, o cara entrou de maneira imprudente. Porque estão dizendo, ó, tem que dar a mesma punição para esse jogador aí que quebrou a perna do Gabriel Peck.
0: Eu tô vendo aqui, ele falou que Gabriel Peck se pronuncia e não citou aí responsável pela lesão. Ele abre as suas para ele, vou focar na recuperação. Então ele não entendeu o que houve.
1: Eu acompanhei aí pelas redes sociais que seria fratura. Não sei se foi fratura ou se foi uma... Mas parece que foi fratura, viu? Fratura da perna. Aí a dependência foi tíbia, né? Se tíbia é a canela, o osso da canela. Se foi, se
0: Ei,
1: foi.
0: Me diga uma coisa aí, Botafogo e Vitória. Você vai torcer.
1: Rapaz, Botafogo.
0: É lá, né,
1: ganhou do Santos, ganhou do Santos, mas Vitória, possa ser que o Vitória consiga um empatezinho lá. Não duvido, não, né? Se o Vitória conseguir um empate, mas o favorito é o Botafogo.
0: Meu Corinthians vai pegar o Remo, tá capô também de perder pro...
1: O jogo é em casa ou lá?
0: É lá em São Paulo.
1: Em São Paulo, então vai jogar em casa.
0: 19h30, 19h30, tem Sul-Americana, então, Bolívar.
1: Aí o cara até assiste o jogo do Corinthians, porque vai ser o adversário do Bahia no próximo domingo.
0: Aí
1: então,
0: é bom pra...
1: se endurecer com o Grêmio, a gente tem chance de ganhar do Corinthians. Se o Grêmio endurecer pra eles, dá um pouquinho de esperança.
0: Não, Tony, é Remo, Corinthians e Remo.
1: Então é lá, né?
0: É Corinthians e Remo.
1: Ah, então
0: Paulo.
1: Em São Paulo.
0: Eu tô falando o Grêmio pela Sul-Americana, Bolívar, né?
1: É, eu ainda tava falando do Corinthians, agora tem Bolívar e Grêmio, Sul-Americana.
0: Sul-Americana,
1: Grêmio hoje... aí também perdeu o jogo aí do Campeonato Brasileiro. Tem que ver aí como é que o Grêmio vai se comportar. É dentro de casa que o Grêmio vai jogar? Ou fora?
0: Não, fora.
1: Aí é difícil fazer um prognóstico, né? Aquele time copeiro do Grêmio já não existe mais, né? Aliás, só tem dois times no Brasil hoje que ganham o campeonato.
0: O Flamengo goleou, foi?
1: 4-0.
0: Mas também, Chapecoense
1: é empurrar bêbado na ladeira, né? Já, pra mim já tá rebaixado. Se não matematicamente, mas conscientemente, ou seja, eu já tenho a consciência de que a Chapecoense não vai ter como reagir.
0: Não vai ter como reagir, né, Tony?
1: Vai ter que ganhar praticamente todos os jogos. Vai ganhar de quem?
0: De quem? Como?
1: Como?
0: Como? Verdade. Tony, um abraço.
1: Valeu,
0: bom trabalho.
1: Paulo.
0: Gente, amanhã tem mais.
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1: Chama a galera pra perto do rádio que o pra lá de brega já começou. Eu nem digo tá começando, digo já começou, né? Tá todo mundo no clima já do pra lá de brega e você não é diferente. Todo mundo pra na expectativa. Deixa eu ver aqui se a gente vai ter alguma previsão de chuva para esses dias. Amanhã não, sábado também não, domingo também não. Na segunda muito pouquinho, na terça também não. É, meu amigo, a gente só pode ter uma chuvinha, deixa eu ver aqui. Acho que a gente vai ter uma chuva lá, sei não, hein? Tá difícil. Sexta 10 a 8, pode cair uns chuviscos. E domingo, dia 2 de agosto, pode chover aí 3 milímetros. Não domingo agora. Domingo desse que vem a 8. Na segunda-feira, dia 3, pode cair 2,5 milímetros. Na terça, dia 4 de agosto, pode cair 3,5 milímetros. Então, pelo que eu tô vendo aqui, se for confirmado, a gente pode ter aí um início de agosto parecido com a semana passada, né? Caiu uma chuvinha aqui, outra acolá, tal, teve a segunda-feira que choveu bastante. Então, mas timidamente, uma chuva tímida pode chegar, né, para, eu não vou dizer fechar o inverno, porque o inverno oficialmente só fecha em 21 de setembro. Mas para fechar o período de chuva nosso, que não foi tão grande assim. Mas, enquanto a vida é esperança, claro que a gente fica na expectativa de se vai confirmar mesmo esse El Niño poderoso, como estão dizendo aí. Mas vamos esperar que a gente tenha, que não se confirme a intensidade que está se falando. 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
1: Franquito Lopes, amor profundo.

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8: É, você aqui com a gente, tudo fica diferente, fica mais saboroso e temperado. É o Pra Lá de Brega, sua participação dá mais dinâmica ao nosso programa, né? 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Muita gente já mandando seu alô, mandando seu recado, fazendo o nosso programa cada vez melhor.
9: Boa tarde, Tony Santo. Tony Santo, eu quero ouvir uma música de Evaldo Batista, Folha Seca. É, ofereço para Romilda, para Tiene.
8: Ok, brigadão.

0: de Brega. No giro de notícias, estudantes pré-selecionados no ProUni devem comprovar informações até sexta-feira. Thaísa Vitória traz a matéria.
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2: Os estudantes pré-selecionados no programa Universidade para Todos, o ProUni, do segundo semestre deste ano, têm até sexta-feira, dia 24, para comprovar as informações passadas durante a inscrição. A documentação exigida pode ser apresentada diretamente na instituição em que o aluno foi pré-selecionado. É responsabilidade do candidato verificar com a universidade os horários e locais para realizar este processo. A perda do prazo ou não comprovação das informações implicará na reprovação dos alunos. Quem não foi pré-selecionado nesta etapa poderá participar da segunda chamada do ProUni, prevista para o dia 5 de agosto. Também será possível manifestar interesse na lista de espera entre os dias 26 e 27 de agosto. A divulgação da lista ocorrerá no dia 1º de setembro e a comprovação das informações deve ser feita entre 1º e 14 de setembro. Nesta edição, o ProUni recebeu mais de 529 mil inscrições e ofertou 471.304 bolsas de estudo em 380 cursos de graduação. A iniciativa oferece bolsas de estudo integrais que cobrem 100% do valor da mensalidade e parciais, que correspondem a 50%. A iniciativa é realizada duas vezes ao ano. Mais informações em acessounico.mec.gov.br/ProUni. Da Agência Rádio Gov em Brasília, Thaísa Vitória.
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0: Muito bem, na Pombal FM, 5h36, pra lá de brega. Hoje eu tô pra lá de brega. É, é bem assim, desse jeitinho, pra lá de brega mesmo hoje. Hoje eu tô com tudo. Tô com tudo e mais um pouco.
1: Boa tarde, Tony. Aqui é Mané de Placida, aqui do Bairro Bela Vista, Banzaê. Manda uma música pra todos os chefes aqui do Banzaê, chefe. Vou passar Júlio Nascimento mesmo aí. Valeu, obrigado.
0: Valeu. Valeu, meu amigo.
2: Boa tarde, aqui é Meiriana, Fazenda Manteiga. Gostaria de ouvir a música de Doge. Ofereço para meus filhos Levi e Yuri, meu esposo Gisélio, minha mãe Teresa, meu pai Nilson, minha irmã Leida, Rubem Van, Ridevan, Meirivan e todos a minha família. Obrigada.
0: Legal. A da Gilza, Júlio Nascimento, no Pra Lá de Brega. 5h37.

0: Hoje, meu bem, no Pra Lá de Brega. 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
6: 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Vamos que vamos, porque tem brega rolando. 5h49.

O Pombal FM, Perfídia, banda violão de ouro no Pra Lá de Brega. Aqui você fica pra lá de emocionado. É, o Brega é assim, tem gente que não gosta lá do Brega, mas o Brega não fala mal de ninguém. O Brega te faz feliz, pelo menos esse, né? Esse aqui foi. O outro não sei, o outro tá, pode dar problema. Ah, mas não tem mais Brega, né? Aqueles Bregas antigos não tem mais, não. Acho a música Brega, o baixo meretrício não tem mais, tem? Baixo meretrício? Tem? O cabaré. Aqui não é cabaré nem baixo meretrício, aqui é música Brega. Música Brega. Música Brega inesquecível, os clássicos, tá? Bem, agora eu vou ficar sério, porque é hora da Ave Maria, com todo respeito, 6 em ponto.

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0: Opa, 6:06 na Pombal FM. Vamos ouvir a Teia. A Teia tá ligada com a gente, né, Teia?
1: Boa tarde, Tony. É Teia. Me passa uma música de Júlio Nascimento. Ofereço a toda a minha família, especialmente meus amigos Robinho na Vila Nova, a minha amiga Angelita no Buri, a amiga Leca, a amiga Cremilda, a minha prima Romilda no Povoado Poço, prima Val no Povoado Monte e primo Juliano no Povoado Curral.
0: Legal, muito obrigado, viu, Teia? Já tocamos Júlio Nascimento, acho que você já ouviu, então ficou só o oferecimento. A pessoa está pedindo aqui uma música de Edson. Já toquei Edson Nunes, né? Ligadinho todas as tardes na maior. Ele não deu o nome, mas não tem problema, né? Obrigado aí. Falo de Nova Soura, sou Fernandes Nascimento. Por favor, me passe uma música de violão de ouro, a música Verônica. Eu toquei outra, né? Mas Verônica eu vou tocar daqui a pouquinho com outro cantor, tá? Deixa eu ver aqui quem mais está participando. Bem, por enquanto só esses aqui. Vamos que vamos com muita música. Lá de Brega, Paulo Sérgio e a música Veja.

0: famosa, Cachorrão do Brega. 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
0: Tá todo mundo pra lá de brega, é pra lá de emoção aqui.

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0: Aqui é um clássico atrás do outro. Vem me socorrer. Carlos Alexandre, 6h20.

0: Muito bem, Pombal FM, o meu corpo nas ruas do mundo, Zezito Cigano, quem pediu, esperou um pouquinho, mas é assim, né? A fila anda, demora um pouquinho, mas sai, 6:30.
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4: É, coisa boa ter você aqui com a gente, acompanhando tudo. É uma emoção só. Deixa ver. O Eduardo tá participando. Tá pedindo uma música de Zezinho Barros, oferecer pra toda a família na Rua P. Eita, Rua P? Nem sabia que tinha Rua P em Pombal. Deixa ver aqui, nosso ouvinte tá falando.
5: Dona Santo, boa noite, sou Daniel, manifestado mal, viu? Obrigado por você ter passado minha doce Rosita ontem. E hoje você passa o meu favor, viu? Eu ofereci Adão, Isabel, Meriló e Jean, viu? Tchau, obrigado.
4: Bom, vem aqui, meu amigo, se tem tempo pra gente tocar, porque ainda tem pedidos pra gente atender.
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4: Vida de Cão, sem Dono Roberto Miller.

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6: 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Oh, que legal, você ligado com a gente, curtindo tudo no Pra Lá de Brega. É assim, minha gente.
7: Boa noite, Tony Santos, aqui é Marcelo da Fazenda Alto Verde, tô na escuta aí do programa. Valeu, valeu, tenha uma boa noite, fica com Deus.
6: Boa noite, meu amigo, fica com Deus também.
8: Boa noite, Tony Santos. Eu queria pedir uma música do Índio Apaixonado para a Lúcia de Pombal, para toda a família dela, mãe, pai, filho, irmão, para todos. Márcio do Monte.
6: Legal. Zé Armando Arrependido no Pra Lá de Brega.

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1: Opa, você brincou demais com meu amor Rodrigo Otarola. Tô indo embora, um abraço e até amanhã no Voz da Cidade às 6 da manhã. Tchau, gente, um abraço. Boa noite.

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6: Tá legal.
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0: Agradeço ao Senhor Jesus. Obrigado, meu Deus. Tudo milenário na praia.
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0: Muito barulho para a turma do pagode aí em São Paulo. De propósito.
3: Turma do pagode além com nós.
0: Vamos falar do sentimento, né, pastor?
3: Só se for agora.
0: Olha só.

0: pra cá, pra São Paulo.
1: Que isso, que...
0: Vou de propósito a turma do pagode.
1: Que delícia.
0: Faz barulho aí, São Paulo!
1: Que felicidade, Deus abençoe. Vida longa de propósito, pra nós é uma felicidade.
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0: e dizer pra você, cara, muito obrigado.
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13: 7:47.
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0: você sabe bem, viu? E pra mim você sabe bem.
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4: Imagina se o seu ex-amor deixa uma carta pro próximo amor da sua vida. Isso é mais ou menos assim.
5: Pesado, pesado.
4: Um dia alguém vai ocupar

0: que missão.
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